0: Está no ar a Voz do Brasil. As notícias do governo federal que movimentaram o país no dia de hoje.
1: Olá, boa noite.
2: Boa noite para você que nos acompanha em todo o país.
1: Quinta-feira, 20 de agosto de 2026.

0: Vamos aos destaques do dia.
1: Estratégia brasileira para inteligência artificial.
0: Ações incluem a compra de um supercomputador para processamento de IA, formação de profissionais e transferência de tecnologia.
1: Transferência eletrônica de veículos.
0: Nova resolução estabelece regras para a operação digital de compra e venda de carros.
1: E vamos saber mais sobre a atualização da lei seca com o secretário nacional de trânsito, Adroaldo Catão.
2: Prevê a possibilidade de certificar os chamados drogômetros e equipamentos para aferir a presença de outras substâncias que estão no momento da abordagem atrapalhando a capacidade psicomotora e impedindo direção mais segura.
0: Setor elétrico se prepara para efeitos do El Niño.
1: A atuação quer dar mais segurança ao sistema. Luciana Colares de Holanda.
3: Para aumentar a segurança do sistema, o Comitê de Monitoramento do Setor Elétrico aprovou a antecipação de 1,8 gigawatts de capacidade.
0: E você vai saber como escolher eletrodomésticos e eletrônicos mais econômicos para a sua casa.
1: Na apresentação da Voz do Brasil, Luciana Vasconcelos e Luciano Seixas.
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1: Um supercomputador para desenvolver inteligência artificial em grande escala.
0: Além de parcerias com outros países para capacitação e desenvolvimento dessa tecnologia.
1: Ações anunciadas hoje que fazem parte do Plano Brasileiro de Inteligência Artificial.
4: Entre as ações anunciadas nesta quinta-feira está a aquisição por meio de edital competitivo de um supercomputador para treinar modelos e desenvolver inteligência artificial em larga escala. O equipamento vai alcançar cerca de 7.200 petaflops, ou seja, será capaz de fazer cerca de 7,2 quintilhões de operações matemáticas em apenas um segundo e deve figurar entre as 10 maiores máquinas do mundo em capacidade de processamento de IA. A ministra da Ciência, Tecnologia e Inovação, Luciana Santos, detalha o impacto da inteligência artificial na vida das pessoas.
5: Para que essa supercomputação? É para desenvolver vacinas e medicamentos, é para poder garantir antecipação das chuvas e secas, é para poder melhorar a produtividade da indústria brasileira. E em tudo isso, o IA vai nos ajudar. O supercomputador não serve apenas para fazer conta mais rápido, ele serve para transformar problemas que levariam décadas para resolver coisas do dia a dia do povo brasileiro.
4: O supercomputador será instalado no Parque Tecnológico Augusto Severo, na Universidade Federal do Rio Grande do Norte. O estado foi escolhido devido ao grande potencial energético. A presidente do Conselho de Administração do Parque, Ângela Maria Paiva Cruz, explica o que a chegada do equipamento vai representar para a região.
6: A instalação do supercomputador no Rio Grande do Norte demonstra que a ciência brasileira se fortalece quando alcança diferentes territórios, mobiliza talentos e transforma conhecimento em oportunidades para a sociedade.
4: As ações integram o Plano Brasileiro de Inteligência Artificial. Também foi anunciado o início da estruturação de uma nuvem brasileira por meio de uma parceria entre os setores público e privado. O objetivo é criar uma alternativa nacional para armazenar e processar dados e sistemas, como explica Esther Dueck, ministra da Gestão e da Inovação e Serviços Públicos.
6: Serviço na nuvem é prestado por uma empresa estrangeira. Tem uma chinesa e 5 americanas, mais ou menos. São 6 empresas no mundo que são capazes de operar um serviço de nuvem com todos os serviços que estão embutidos ali. O que a gente está fazendo aqui é que a gente quer criar uma capacidade nacional de fazer o serviço de nuvem.
4: Também foi anunciada cooperação tecnológica com empresas da China para desenvolver modelos de IA em língua portuguesa e capacitar 3 mil brasileiros em 5 anos. O Brasil fará ainda parceria com a Espanha para aumentar a capacidade brasileira de desenvolver chips. Reportagem Gabriela Noronha.
0: Atenção motoristas de táxi e aplicativos interessados em comprar um carro.
1: O valor do financiamento para quem está cadastrado no Move Brasil aumentou de 150 para R$200 mil.
0: É o que determina a portaria publicada pelos Ministérios do Desenvolvimento, Indústria, Comércio e Serviços e do Ministério da Fazenda.
1: A nova portaria também inclui entre os veículos elegíveis os híbridos com diferentes combinações de fontes de energia, integrando motor elétrico e motor a combustão que utilize álcool, gasolina ou ambos.
0: A elevação do teto e a inclusão

0: De outros veículos híbridos amplia a oferta, mantendo os critérios de sustentabilidade e eficiência energética, como explica Wallace Moreira, secretário de Desenvolvimento, Indústria, Inovação, Comércio e Serviços.
1: Atualizar esse valor para que os trabalhadores possam ter acesso a esses modelos de carros é fundamental. O taxista, ele consegue comprar um carro com preço acima de 150 mil e com descontos que ele tem fica abaixo de 150. Como o programa, ele contabiliza o preço que está na nota fiscal, o trabalhador de aplicativo fica numa desvantagem. Isso corrige ali e contribui para que esses trabalhadores possam comprar esses carros. Os critérios para acessar o programa continuam os mesmos, assim como os critérios de habilitação ao programa também não alteram.
2: Para solicitar adesão ao programa, acesse movebrasil.sistema.gov.br.
0: Luciano, quem pretende comprar ou vender um carro usado vai poder agora fazer todo o processo por meio digital.
2: Uma nova resolução do Conselho Nacional de Trânsito autoriza a transferência de veículos de forma 100% eletrônica.
0: O procedimento vai reunir em uma única plataforma a assinatura do documento, a quitação de débitos e pagamentos de taxas.
2: Outra novidade é a modalidade de transferência custodiada, quando a liberação de recursos fica condicionada aos requisitos da transação.
3: A norma cria três modalidades de transferência de propriedade: convencional, eletrônica e eletrônica custodiada. Na modalidade eletrônica, as etapas do processo poderão ser realizadas digitalmente com integração ao Renavan, desde que seja feita a vistoria do veículo, entre outras exigências previstas. Quando estiver disponível, comprador e vendedor poderão realizar em um mesmo fluxo eletrônico etapas como o registro da negociação, a assinatura eletrônica da transferência, a consulta e o pagamento de débitos e taxas dos DETRANs estaduais e a conclusão da mudança de propriedade. Já na modalidade de transferência eletrônica custodiada, será possível manter em custódia o valor da negociação do bem durante a operação. Atualmente, a transferência de propriedade já conta com instrumentos digitais. Com a nova resolução, foram estabelecidas as condições para integrar essas etapas em um fluxo eletrônico vinculado ao Renavan. As operações também ficarão mais seguras com requisitos de segurança definidos pela norma, como autenticação individual e multifator, rastreabilidade, trilhas de auditoria e mecanismos de prevenção e detecção de fraudes. Daniele Popov para a Voz do Brasil.
0: A fiscalização de trânsito poderá usar agora novos equipamentos para detectar, além do consumo de álcool, também o uso de drogas pelos motoristas.
2: A mesma resolução do Conselho Nacional de Trânsito, que atualizou a lei seca, estabeleceu ainda algumas mudanças nos procedimentos para testar os condutores.
0: Esse teste será feito em uma triagem inicial com equipamentos mais sensíveis e, em caso positivo, em uma segunda etapa com o bafômetro.
2: O secretário nacional de trânsito, Adroaldo Catão, conversou comigo e Mariana Jungmann mais cedo e explicou que muda e o que permanece igual na fiscalização sobre o consumo de álcool e drogas. Acompanhe.
4: Secretário Adroaldo Catão, seja muito bem-vindo à Voz do Brasil. Vamos falar dessa atualização sobre as regras da lei seca que foram aprovadas recentemente. O que que o senhor destaca como mudanças mais importantes?
5: Olha, eu destaco dois pontos importantes. Primeiro, isso que você falou bem, é uma atualização, né? A lei seca está completando aí 18 anos de muito sucesso e era o momento de fazer algumas modificações no âmbito da resolução do contrato. Ou seja, tudo que está na lei, no Código de Trânsito, permanece, tá? O que a gente fez foi atualizar alguns procedimentos. E aí eu destaco dois pontos. O primeiro é o seguinte: o cidadão que for abordado inicialmente, ele agora vai poder fazer uma espécie de pré-teste, uma triagem, né? Isso facilita também o trabalho dos policiais, dos agentes. Por quê? Porque o cidadão que vai fazer aquele teste inicial, ele somente, se for detectado algum indício de álcool, né, nesse primeiro teste, é que ele vai ser encaminhado ao uso do etilômetro oficial, que é esse que vai gerar, de fato, uma eventual penalidade. Isso facilita o trabalho também das polícias, evita filas, né, congestionamentos. Esse é um tipo de procedimento que, inclusive, algumas polícias já utilizam, tá? Mas isso não estava previsto na norma, isso gerava alguma insegurança segurança jurídica. Então a gente fez essa atualização, que é justamente para dar segurança jurídica tanto para o cidadão quanto para o agente. Isso também permite que haja um tempo, né, entre o primeiro teste e um eventual segundo teste, para aqueles casos que muitas vezes geravam, inclusive, algumas manchetes sensacionalistas na imprensa, dizer assim, olha, cidadão usou enxaguante bucal, vai aparecer álcool.

0: na boca, e a gente sabe que não é bem assim, porque esse álcool ele não permanece na boca muito tempo, então o tempo entre fazer um primeiro teste e um segundo será suficiente para tirar qualquer dúvida, né? Porque o objetivo, obviamente, da lei seca não é pegar quem usa enxaguante bucal, mas sim quem bebeu e está dirigindo e, portanto, pode ter a sua capacidade de dirigir alterada. E o segundo ponto que eu destaco é a previsão dos equipamentos que têm sido chamados popularmente de drogômetros, né? Que são equipamentos que visam a detectar o uso de outras substâncias, que é a expressão que o Código de Trânsito utiliza. Tem o álcool e tem outras substâncias que também podem causar dependência e alteração da capacidade psicomotora. Então, a previsão desses equipamentos dá também segurança jurídica para que, a partir de agora, o Inmetro possa mostrar que o cidadão está com seu comportamento alterado, né? Pelo uso de drogas ou álcool, mesmo que ele se recuse ao uso do bafômetro, do etilômetro ou, no caso agora, do chamado drogômetro. O que a resolução fez foi dar mais procedimento, mais clareza, para evitar contestações posteriores na justiça. Então, isso dá mais transparência também e aumenta a capacidade do Sistema Nacional de Trânsito de aferir esses dados, né? Isso também é muito importante. Então, é obrigatório agora que se coloque pelo menos dois comportamentos alterados para que isso seja mais explicitado, mais transparente. Mas continua como é hoje. Basta o uso do etilômetro ou, no caso agora, quando houver o equipamento, o uso do chamado drogômetro. Essa situação acontece quando o agente, mesmo diante da recusa, detecta que há um comportamento claramente indicando o uso de álcool ou de outras substâncias.
1: E houve mudanças aí, secretário, em relação aos procedimentos quando o condutor se recusa a fazer o bafômetro ou continua como era antes, mesmo se recusando, ele vai sofrer as penalidades?
0: Continua exatamente como era antes, não mudou nada nisso aí, a lei continua valendo, tá? Não houve nenhuma modificação, ou seja, se o cidadão se recusar, seja usar o etilômetro ou outro equipamento, ele vai responder pela recusa, que é uma infração específica, que é aquela que lhe dá multa de quase R$3.000 e lhe submete a uma suspensão da sua CNH. Então, realmente é um procedimento que continua do jeito que está hoje, e o cidadão tem que saber que ele pode, obviamente, se recusar, mas se ele se recusar, ele está sujeito a esse tipo de infração. Lembrando que mesmo que ele se recuse, além de levar multa, se ele tiver com comportamento que demonstra que ele está embriagado ou sob uso de outras substâncias, também continua a responsabilidade do agente de, detectando que isso aconteceu, enquadrá-lo eventualmente, se for o caso, também como crime.
2: Então, secretário, não muda nada em relação às obrigações e direitos dos condutores, né? A resolução não estabelece nenhum novo tipo de infração, certo?
0: Certo, exatamente, não muda a infração continua a mesma, a infração ela está prevista no Código de Trânsito. O que a resolução faz é isso, atualizar procedimentos, dar mais segurança jurídica e prever a possibilidade de certificar os chamados equipamentos drogômetros, os chamados drogômetros, equipamentos para aferir a presença de outras substâncias que estão no momento da abordagem atrapalhando a capacidade psicomotora do agente e impedindo a sua direção mais segura.
1: Muito bem, nós conversamos com Adroaldo Catão, secretário nacional de trânsito. Muito obrigada, secretário, por sua entrevista aqui à Voz do Brasil.
0: Eu que agradeço.
3: O fenômeno climático El Niño pode afetar diferentes áreas do país, com reflexo nas chuvas, na agricultura e até no abastecimento de energia.
2: Por isso, o setor elétrico também reforça o planejamento para se antecipar aos possíveis impactos do fenômeno e reforçar a segurança no fornecimento de energia.
3: As estratégias foram discutidas durante um evento promovido pela Agência Nacional de Energia Elétrica, ANEEL.
4: O risco de eventos climáticos extremos coloca o planejamento como uma das prioridades para o setor elétrico. A preocupação é reduzir os impactos de um possível El Niño intenso sobre o sistema, especialmente nas regiões mais vulneráveis, como explica Sandoval Feitosa, diretor-geral da Agência Nacional de Energia Elétrica, ANEEL.
5: Projeções internacionais da Administração Nacional Oceânica e Atmosférica dos Estados Unidos estimam elevada probabilidade, mais de 90%, de um El Niño muito forte para ocorrer entre outubro e dezembro de 2026, reforçando a necessidade de preparação antecipada.
4: Para aumentar a segurança Segurança do Sistema, o Comitê de Monitoramento do Setor Elétrico aprovou a antecipação de 1,8 gigawatts de capacidade. Essa quantidade pode abastecer mais de 1,5 milhão de residências ou alimentar grandes complexos industriais e cidades de grande porte. As distribuidoras de energia planejam investir cerca de 20 bilhões de reais na modernização das redes, enquanto o Operador Nacional do Sistema Elétrico, ONS, lançou um portal para acompanhar diariamente a evolução do fenômeno. No norte, a ANEEL também antecipou recursos para a compra e a estocagem de combustível antes da redução do nível dos rios. Para o secretário nacional de Energia Elétrica do Ministério de Minas e Energia, João Daniel Cascalho, a atuação conjunta é fundamental para enfrentar o cenário.
6: É isso que fortalece o setor: atuação coordenada, preventiva, antecipada e com ações efetivas. Por isso que, quando eu vejo aqui um painel com geração, transmissão, distribuição, agência de águas, defesa civil, Agência Nacional de Energia Elétrica, eu vejo que é assim que a gente atua, de uma forma coordenada, com ações efetivas.
4: A articulação do Ministério de Minas e Energia com a ANEEL, a Agência Nacional de Águas e a Defesa Civil inclui ainda leilões de potência, monitoramento por satélite para prevenção e combate a queimadas e medidas relacionadas à vazão de Belo Monte. Reportagem Luciana Colares de Holanda.
2: Vamos continuar falando aí, Luciana, sobre energia, dessa vez dentro de casa, a economia dentro de casa.
3: Pois é, Luciana, na hora de comprar eletrodomésticos, por exemplo, existe uma etiqueta em formato de lâmpada nas cores preta e amarela.
2: É o selo Procel, uma referência para quem busca economia na conta de luz e mais eficiência energética.
3: Os detalhes você vai ouvir agora na reportagem de Márcia Fernandes.
7: O selo Procel de economia de energia ajuda a identificar produtos com maior eficiência energética. Ele é concedido aos equipamentos classificados pelo Inmetro na categoria A, que é a nota máxima concedida pelo Instituto, e indica aparelhos mais econômicos, como explica o diretor do Departamento de Informações, Estudos e Eficiência Energética do Ministério de Minas e Energia, Sérgio Aire Moraes.
8: Uma espécie de medalha. Eu sei que, ao adquirir um determinado equipamento com o selo Procel, dentre todos os equipamentos classificados como A, ele é mais eficiente. Então, eu estou no topo da categoria. Então, cumpre esse papel de informar o cidadão que aquele determinado equipamento tem um reconhecimento, um mérito maior de eficiência.
7: O selo funciona como um indicativo para os consumidores que buscam economia na conta de luz. O biólogo Sinomar Fonseca foi com a família a uma loja em Brasília procurar uma geladeira e uma máquina de lavar e levou em conta o consumo de energia na hora da compra.
9: Eu sempre olho e tomo cuidado de entender, né, o que está sendo a mensagem que está sendo passada, e os selos, eles têm um indicativo, né, para mostrar esse consumo. Tento sempre escolher o melhor consumo.
7: Podem levar o selo outros produtos, como lâmpadas, ar-condicionado, ventilador, televisões e eletrodomésticos em geral. O selo Procel estende-se também às edificações, para indicar aquelas que oferecem melhor desempenho energético e economizam mais, como explica Sérgio Aire Moraes, do Ministério de Minas e Energia.
8: Ela tem que ser eficiente nos seus sistemas de iluminação, de ar-condicionado, e a própria estrutura envoltora da edificação, piso, parede, teto, elas têm que apresentar um melhor desempenho. Aí sim passa a ter uma autorização de exibir essa placa do selo Procel na entrada da edificação.
7: Antes de receberem o selo, os produtos passam por testes e avaliações técnicas em laboratórios. Vale lembrar que, além da diferença na conta de luz, produtos e edificações que trazem o selo Procel têm menores custos de operação e manutenção e contribuem para um uso mais racional dos recursos naturais, já que consomem menos energia para realizar a mesma função. Reportagem Márcia Fernandes.
2: Produtores rurais, pesquisadores e consumidores contam agora com uma plataforma para acompanhar preços de alimentos e previsão de safras.
3: A Companhia Nacional de Abastecimento, a Conab, lançou uma nova versão do Portal das Informações, que

0: reúne em um único endereço mais de 80 painéis e serviços agropecuários.
1: O gerente de dados e inteligência da Conab, Herbert Filgueiras, explica o impacto dessa modernização do serviço.
2: A reformulação do portal nasceu assim com o objetivo de democratizar o acesso aos dados e informações que a Conab produz, né? E às vezes esses dados ficavam pulverizados, né? E difícil de encontrar. A gente consolidou diferentes ambientes distintos, modernizamos as interfaces de acesso com o objetivo de fortalecer o processo de governança da informação de dados, né?
0: Acesse a plataforma em portal de informações, tudo junto sem cedilha e tio, .conab.gov.br.
1: Celular, redes sociais e inteligência artificial já fazem parte da rotina de crianças e adolescentes.
0: E com tantos desafios no ambiente digital, professores também precisam estar preparados para orientar os estudantes sobre segurança, privacidade e uso responsável da tecnologia.
1: Uma formação gratuita e online oferece ferramentas para ajudar os educadores a levar esse debate para a sala de aula.
3: O uso excessivo de celulares, redes sociais e inteligência artificial por crianças e adolescentes desafia pais e professores. Para ajudar a orientar os jovens no mundo conectado, o Ministério da Educação e a SaferNet Brasil, com apoio do governo do Reino Unido e da Meta, oferecem a segunda edição do curso gratuito Segurança e Cidadania Digital em Sala de Aula. A formação online é voltada para educadores das redes pública e privada. Com 40 horas, o curso aborda temas como tempo de tela, cyberbullying, proteção de dados e fake news, como explica a coordenadora-geral de Educação Digital do MEC, Ana Dalfabro.
4: Ele trata de temas sobre segurança e privacidade na internet. A gente sabe, né, a crescente violência que as crianças têm sofrido dentro do ambiente digital. Então, um curso super importante para esse público. Fala também sobre a necessidade de empatia, respeito nas redes, né, nessa convivência hoje dentro do mundo digital. Então, de fato, um curso muito útil para os professores hoje, dado o dia a dia deles em sala de aula. Curso é todo online, os professores conseguem fazer no seu ritmo, né? Hora que funciona melhor para parar e conseguir se dedicar a uma formação. Então, bem mão na massa.
3: Para fazer o curso, acesse o site avamec.mec.gov.br. Faça o login com sua conta gov.br e busque por Segurança e Cidadania Digital em Sala de Aula, segunda edição. Depois, basta clicar em inscrever-se e começar as aulas. Reportagem Gilberto Evangelista.
0: Profissionais que ainda não têm curso superior ou que possuem graduação em área diferente daquela que atuam podem concorrer a bolsas integrais de licenciatura pelo PRILEI, um programa de formação inicial e continuada de professores.
1: Podem concorrer também a bolsas integrais de licenciatura aqueles que tiveram bom desempenho no Enem.
0: As bolsas são oferecidas por universidades federais, estaduais e instituições privadas sem fins lucrativos que participam do programa.
1: Para aderir ao PRILEI, as instituições privadas de educação superior devem acessar o Sistema Integrado de Monitoramento, Execução e Controle em cimec.mec.gov.br.
0: E essas foram as notícias do governo federal.
1: Uma realização da Secretaria de Comunicação Social da Presidência da República.
0: Com produção da empresa Brasil de Comunicação.
1: Fique agora com as notícias do Poder Judiciário e do Congresso Nacional. Boa noite.
0: Boa noite, até amanhã.
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7: STF encerra amanhã julgamento da denúncia contra ex-deputados estaduais Rodrigo Bacelar e TH Joias do Rio de Janeiro.
8: STJ reafirma que envio de pornografia pela internet pode configurar importunação sexual.
7: Caixa Econômica Federal vai ter de pagar horas extras à bancária que não era obrigada a registrar ponto.
8: Boa noite, eu sou o Arthur Filho.
9: E eu sou Walter Lima.
8: A primeira turma do Supremo Tribunal Federal aceitou denúncia contra o ex-presidente da Assembleia Legislativa do Rio, Rodrigo Bacelar, e o ex-deputado estadual Tiago Raimundo dos Santos Silva, conhecido como TH Joias.
7: O julgamento acontece em sessão virtual da primeira turma que termina amanhã, mas todos os votos já foram apresentados.
8: Eles são acusados de obstrução de investigação em um caso que envolve o vazamento de informações sigilosas da operação Zargum, que investigava a atuação do Comando Vermelho e conexões com agentes públicos no Rio de Janeiro.
7: Bacelar e TH Joias são acusados

0: de repassar informações sigilosas sobre a operação contra criminosos.
1: Crime de importunação sexual também pode ser praticado pela internet sem que haja contato direto.
0: Esse entendimento foi reafirmado pelo STJ. Fátima Uchoa.
2: Um homem enviou imagens íntimas a várias vítimas. Ele foi condenado por perseguição e importunação sexual a 4 anos e meio de reclusão em regime inicial semiaberto, mas o Tribunal de Justiça do Rio de Janeiro avaliou que o crime de importunação exigiria contato físico. No entanto, a 5ª turma do STJ restabeleceu a condenação do homem por entender que tal delito pode ser cometido por meio de recursos tecnológicos, sem que haja contato físico entre o criminoso e a vítima. Segundo o relator ministro Joel Ilan Paciornik, o crime de importunação sexual pode ser caracterizado pelo simples envio de fotos ou vídeos pornográficos sem o consentimento da vítima, o que foi verificado nessa ação penal.
1: A Caixa Econômica Federal vai ter de pagar horas extras a uma bancária que não era obrigada, por regra interna, a registrar o ponto.
0: A 7ª turma do TST decidiu que essa condição não afasta a obrigação da empresa de controlar a jornada. Samantha Flor.
3: A bancária afirmou que trabalhava das 8 da manhã às 8:30 da noite. A Caixa disse que ela cumpria jornada menor e que, por ser considerada funcionária que exerce um cargo de confiança, o registro de ponto era opcional. Mas o banco não apresentou os controles de jornada. Para a 7ª turma do TST, nessa situação, vale a suposição de que o horário informado pela trabalhadora é verdadeiro. A decisão foi unânime.
1: Justiça estabelece medidas para reforçar controle sobre mineração na APA do Tapajós, no Pará.
0: Decisão atende a pedidos feitos pelo Ministério Público Federal. Sabrine Menezes.
4: Com a sentença, se torna obrigatória a autorização prévia do ICMBio para iniciar o processo de lavra. Apenas o título minerário, concedido pela Agência Nacional de Mineração, não é mais suficiente. A Justiça também aprovou um acordo entre o MPF e o ICMBio, que amplia a fiscalização e a proteção da unidade de conservação. A ação foi ajuizada pelo MPF em 2024, após identificar problemas na comunicação e na articulação entre os órgãos responsáveis pela regulação da mineração e pela proteção ambiental da APA.
1: Tribunal Superior Eleitoral proíbe Pablo Marçal de usar recursos oficiais para a campanha.
0: Decisão foi tomada na sessão desta quinta-feira e vale até o julgamento do mérito do registro de candidatura de Marçal. Guilherme Firmino tem mais informações.
5: O plenário do TSE deferiu tutela de urgência e proibiu Pablo Marçal de usar recursos públicos na campanha eleitoral. Marçal também foi vetado de participar da propaganda eleitoral gratuita no rádio e na televisão e de debates. No processo, o Ministério Público Eleitoral alega que Pablo está inelegível até 2032 e que não cumpriu o prazo mínimo de 6 meses de filiação ao PRTB para disputar as eleições. A decisão dessa quinta não antecipa o julgamento de registro de candidatura de Pablo Marçal, que ainda vai ser julgado pela Justiça.
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1: A você, uma boa noite.
0: E até amanhã.

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1: Eu sou Humberto Pinheiro e estes são os destaques de hoje do Jornal do Senado, que começa agora. Aumento de acidentes com motociclistas de aplicativos gera resposta do Senado. Sete organizações internacionais vão acompanhar as eleições de outubro no Brasil. Projeto torna obrigatória a orientação vocacional para jovens em medidas socioeducativas. Boa noite. O número de acidentes envolvendo motociclistas em atividade profissional cresceu 34,92% entre 2023 e 2025, segundo dados do Ministério Público do Trabalho. Diante desse cenário, projetos em análise no Senado propõem mudanças nas regras da atividade, incluindo a adoção de seguros obrigatórios e alterações nas exigências para a obtenção da Carteira Nacional de Habilitação. O repórter Douglas Castilho.

0: traz os detalhes.
1: Elvis Macedo, garçom morador do Rio de Janeiro, se dirigia da Zona Sul Carioca à cidade vizinha Niterói quando a moto que o levava se chocou com um carro, causando traumatismo craniano e a ruptura do fêmur. Elvis relatou sua experiência e chamou atenção para a observação no hospital de casos semelhantes ao seu.
2: Eu fiquei numa ala onde havia mais ou menos umas 20 pessoas que tinham o mesmo problema que o meu, se acidentaram de moto. E eu acho que esse assunto das motos por aplicativo devem ser discutidos mais nos meios políticos, que deve haver algum tipo de lei.
1: A percepção de Elvis é amparada por dados do Ministério Público do Trabalho, que demonstram que o crescimento nas notificações de acidentes de trabalho com motos aumentou 34,92% entre os anos de 2023 e 2025. Diante desse cenário, senadores apresentaram nos últimos anos projetos de lei regulamentando a profissão e garantindo mais segurança aos motoristas. Um deles obriga as empresas de tecnologia a fornecerem seguro de acidentes pessoais para os seus entregadores. Outro texto prevê a necessidade de um motociclista ter sua carteira de habilitação com a observação de que exerce atividade remunerada, o que gera novas obrigações ao piloto. Ambos os projetos aguardam votação nas comissões.
0: Democratizar o acesso aos investimentos e incentivar o pequeno investidor são objetivos de projeto de lei pronto para ser votado na Comissão de Educação. De autoria da senadora Jussara Lima, do PSD do Piauí, a proposta cria a Semana Nacional do Pequeno Investidor, na segunda semana de outubro, com ações de educação financeira, como seminários, palestras e debates. Segundo o texto, a iniciativa busca ampliar o conhecimento sobre finanças pessoais e estimular decisões baseadas em informações confiáveis. Para o senador Flávio Arnes, do PSB do Paraná, a medida também pode contribuir para reduzir golpes contra pequenos investidores. E a Comissão de Constituição e Justiça analisa o projeto de lei que torna obrigatória a orientação vocacional para adolescentes que cumprem medidas socioeducativas. A proposta já recebeu parecer favorável na Comissão de Educação. A reportagem é de Bruno Lourenço.
3: O projeto de lei inclui testes de aptidões, interesses e habilidades nos programas de atendimento socioeducativo. A regra valerá tanto para jovens que cumprem medidas em regime de semi-liberdade, quanto para aqueles que se encontram internados. A proposta já passou pela Comissão de Educação e Cultura, quando a senadora Tereza Leitão, do PT de Pernambuco, destacou que a capacitação profissional é essencial para afastar os jovens do crime.
4: A escolarização e a profissionalização do adolescente em conflito com a lei são, portanto, pilares desse sistema, pois funcionam como instrumento de ressocialização e de construção de projetos de vida que afastem um jovem da reincidência infracional.
3: Depois da CCJ, o texto vai ao plenário do Senado.
0: Nas redes sociais, a liberdade de expressão convive diariamente com a circulação de informações falsas e discursos de ódio. Encontrar um equilíbrio entre garantir o direito de se manifestar e combater conteúdos que podem causar danos foi o desafio discutido pelos senadores na Comissão de Educação. Durante a audiência foi apresentado o programa Senado Verifica, um canal de interação do Senado com o cidadão para a checagem de informações publicadas em qualquer meio de comunicação. Repórter Rodrigo Rezende.
5: O senador Paulo Paim, do PT do Rio Grande do Sul, afirmou que discutir limites para o conteúdo publicado nas redes sociais envolve também o debate sobre liberdade de expressão e censura.
6: Defendemos a liberdade de expressão, que é um direito fundamental. O que precisamos é de um ambiente em que as pessoas possam debater, divergir, defender suas posições, sem transformar o outro num inimigo.
5: Frederico Franco Alvim, representante da Assessoria Especial de Enfrentamento à Desinformação do Tribunal Superior Eleitoral, ressaltou que as redes sociais podem prejudicar a democracia ao destacar determinados temas em relação a outros.
7: O fato é que a gente também tem dentro das redes sociais uma realidade deturpada, porque a realidade, a complexidade da realidade não cabe num feed de rede social.
5: Maria Laura Soares e Silva, jovem senadora do estado do Rio de Janeiro, afirmou que a velocidade de mudança das tecnologias exige iniciativas rápidas.
8: A inteligência artificial, em questão de 2, 3 anos, avançou de forma inexplicável. E hoje é um realismo surreal, onde você nem consegue mais identificar o que é verdade e o que não é.
5: Durante a audiência foi apresentado o programa Senado Verifica, um canal de interação do Senado com o cidadão destinado à checagem de informações publicadas em qualquer meio.

0: de Comunicação.
1: Eleições 2026.
2: O Tribunal Superior Eleitoral confirmou que pelo menos 7 organizações internacionais vão acompanhar as eleições de 2026 no Brasil. OEA, União Europeia e Parlaçul estão entre as entidades convidadas para acompanhar a preparação, a votação e a

0: Ministro Nunes Marques reafirmou a segurança e a credibilidade dos sistemas e dos processos eleitorais brasileiros.
1: O Brasil tornou-se, ao longo das últimas décadas, uma referência mundial na realização de eleições. A vanguarda entre as democracias representativas contemporâneas é resultado da contínua e paulatina construção de um processo eleitoral eficiente, ancorado em normativos modernos e em sistemas tecnológicos capazes de garantir a transparência, a segurança e a credibilidade das eleições.
0: Na prática, as missões de observação eleitoral são tidas como pilares de confiança pública. Os relatórios independentes produzidos pelas comitivas avaliam a integridade dos sistemas e o cumprimento da legislação, sugerindo melhorias contínuas.
2: E você conhece o termo afroconveniência? É quando uma pessoa branca se declara negra para obter algum tipo de vantagem, como reserva de vagas nas universidades, por exemplo. Mudanças na declaração de cor de candidatos desde a aprovação de cotas para campanhas reacenderam o debate sobre a afroconveniência no contexto eleitoral. Quem explica é a repórter Marcela Diniz.
3: Dados preliminares do Tribunal Superior Eleitoral mostram que as candidaturas negras são maioria nas eleições de 2026, representando 49,9% do total. O aumento do número de pessoas que se declaram pretas ou pardas pode estar relacionado à maior identificação racial. Mas essa autodeclaração nem sempre corresponde à experiência de sofrer racismo ou à percepção das desigualdades sociais relacionadas à raça. Nesse contexto, aparece o conceito de afroconveniência, usado para descrever casos em que uma pessoa se declara negra para obter benefícios de políticas afirmativas como as cotas raciais. O senador Paulo Paim, do PT do Rio Grande do Sul, lembra que desde a emenda constitucional 133 de 2024, os partidos políticos devem destinar no mínimo 30% de recursos dos fundos eleitoral e partidário para candidaturas de pessoas pretas e pardas. É aí que a afroconveniência aparece como estratégia de campanha.
4: Muitos que nunca se identificaram como negro passam a partir desse momento a assumir uma negritude, entre aspas, para que eles tenham direito a um financiamento maior para sua campanha e também mais espaço na televisão. Você está tirando um percentual daqueles que realmente sofreram o preconceito nesse país.
3: De 2022 a 2026, 786 candidatos mudaram sua declaração de cor junto ao TSE. A maioria transitou de branco para pardo.
2: Edição de Paulo Groba e trabalhos técnicos de João Lira. O Jornal do Senado fica por aqui. Acompanhe agora as notícias da Câmara dos Deputados. Boa noite e até amanhã.
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6: Projetos de lei ampliam o alcance do benefício de prestação continuada.
7: Comissões debatem limites para reajustes anuais nas alíquotas do IOF.
6: Parlamentares defendem políticas para combater a violência de gênero.
7: Boa noite. Carol D'Artora, do PT do Paraná, defende o avanço de proposta em debate na Câmara que criminaliza a misoginia. A deputada também apresentou projetos para ampliar o enfrentamento no ambiente digital, com punição a grupos organizados que financiam conteúdos de ódio contra as mulheres.
6: Carol D'Artora destaca que suas propostas também tratam da combinação entre misoginia e racismo nas redes sociais. A parlamentar afirma que esse recorte é necessário para proteger especialmente mulheres negras, mais expostas a crimes de ódio no ambiente digital.
7: A Lei Maria da Penha completou 20 anos em 7 de agosto. Jaque Rocha, do PT do Espírito Santo, considera que a legislação mudou o enfrentamento à violência contra as mulheres, ao criar mecanismos de proteção e ao responsabilizar os agressores.
6: De acordo com Jaque Rocha, a violência contra mulheres e meninas também ganhou novas formas, inclusive no ambiente digital. Por isso, a deputada defende a aprovação do projeto que criminaliza a misoginia como forma de ampliar a proteção contra discursos de ódio e violência.
7: Daniela do Vaguinho, do Republicanos do Rio de Janeiro enaltece os 20 anos da Lei Maria da Penha. A deputada ressalta, porém, que os números de feminicídios e de casos de violência doméstica mostram que ainda há desafios a enfrentar.
6: Daniela do Vaguinho defende o fortalecimento da rede de proteção com mais delegacias especializadas, centros de atendimento e casas de acolhimento. Ela também

0: destaca a importância da prevenção e da educação para evitar que a violência contra a mulher aconteça.
1: Maria do Rosário, do PT do Rio Grande do Sul, alerta para os riscos de violência e abuso contra crianças e adolescentes nas plataformas digitais. Ela defende o cumprimento do ECA digital e a responsabilização das empresas diante de conteúdos que estimulem violência e automutilação.
0: Maria do Rosário também apoia a suspensão das transmissões ao vivo da plataforma Discord no Brasil e afirma que é preciso fortalecer a proteção de crianças e adolescentes nas redes. Ela defende ainda o apoio às famílias e às escolas para prevenir esses riscos.
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3: Saúde.
1: A Câmara aprovou diretrizes para o atendimento no SUS de mulheres na menopausa. A repórter Paula Bittar acompanhou a votação.
4: A Comissão de Constituição e Justiça da Câmara aprovou uma proposta que cria diretrizes no Sistema Único de Saúde para a atenção integral à saúde de mulheres no climatério e na menopausa. O climatério é a transição entre a fase reprodutiva e a não reprodutiva da vida da mulher. Já a menopausa ocorre após 12 meses sem menstruação. Estudos do Ministério da Saúde mostram que o climatério está associado a sintomas físicos e psíquicos, como ondas de calor, distúrbios do sono, alterações do humor, osteoporose e maior risco cardiovascular. A relatora da medida na comissão, deputada Tabata Amaral, do PSB de São Paulo, ressaltou que aproximadamente 29 milhões de brasileiras estão no climatério, período de transição hormonal da mulher que pode começar por volta dos 40 anos, com casos também de menopausa precoce ainda antes disso. Ela destacou que, embora não seja uma doença, a menopausa pode afetar significativamente a saúde física, mental, sexual, metabólica e cardiovascular das mulheres, além de comprometer sua qualidade de vida, permanência no mercado de trabalho e geração de renda. A proposta aprovada estabelece que o SUS deve oferecer ações educativas e de conscientização, exames e medicamentos e atendimento integral e multiprofissional. O texto também prevê incentivo a pesquisas, produção de dados e monitoramento em parceria com estados e municípios. A proposta cria ainda o Dia Nacional de Conscientização sobre a Menopausa, a ser celebrado em 18 de outubro. O projeto, que cria diretrizes no SUS para a atenção integral à saúde de mulheres no climatério e na menopausa, pode seguir diretamente para o Senado, a menos que haja recurso para votação antes pelo plenário da Câmara. Da Rádio Câmara, de Brasília, Paula Bittar.
3: Direitos Humanos.
0: Benedita da Silva, do PT do Rio de Janeiro, defende medidas para combater o etarismo e pede que o envelhecimento não seja associado à perda de autonomia. Ela acredita que o preconceito se agrava quando combinado a fatores como gênero, raça, deficiência e condição social.
1: Benedita da Silva também propõe ações para promover um envelhecimento saudável, com mais acesso à saúde, cultura, esporte, educação e lazer. Ela sustenta que é preciso garantir não apenas mais anos de vida, mas qualidade de vida, participação social e respeito aos idosos.
3: Previdência.
0: Projeto de bacelar do PV da Bahia cria um auxílio transitório para o cuidador principal de pessoa que recebeu o benefício de prestação continuada. Pela proposta, o auxílio será pago por um ano no valor de meio salário mínimo após a interrupção do benefício com a morte do dependente.
1: Segundo bacelar, a medida busca amparar mães e cuidadores que deixaram o mercado de trabalho para se dedicar aos cuidados de familiares. O projeto também prevê

0: reconhecimento do período dedicado ao cuidado para fins de aposentadoria.
1: Heloísa Helena, da Rede do Rio de Janeiro, propõe a criação da Renda Universal de Cidadania para pessoas com deficiência, sem exigência de comprovação de renda. A ideia, segundo ela, é superar as limitações do benefício de prestação continuada e criar um modelo que fortaleça a proteção social.
2: Hoje no Brasil, infelizmente, para que se tenha acesso ao BPC, é preciso que a família não seja pobre, ela esteja à beira da miséria humana, por causa da vinculação a um quarto de salário. Então, nós entendemos que as pessoas que têm alguma deficiência, seja caracterizada como deficiência física, transtorno psíquico, mental, transtorno do espectro autista ou qualquer um outro, ele tenha direito a esse benefício.
0: Heloísa Helena conclui que a mudança pode ampliar a dignidade, a autonomia e a segurança econômica. Ela explica que, se aprovada, a renda básica de cidadania deve ser implementada de forma gradual e sustentável, como instrumento de apoio à sobrevivência e à inclusão social.
3: Justiça.
1: Lucas Redecker, do PSD do Rio Grande do Sul, afirma que novas investigações sobre fraudes no INSS reforçam suspeitas discutidas durante a comissão parlamentar de inquérito que apurou descontos indevidos de aposentados. O legislador critica a rejeição do relatório da CPI.
0: Lucas Redecker cobra a responsabilização dos envolvidos no esquema investigado, além da recuperação dos recursos desviados. O parlamentar avalia que, apesar de os aposentados terem sido ressarcidos, é necessário avançar nas punições para evitar a impunidade.
3: Trabalho.
1: A Câmara aprovou uma regulamentação para as profissões de agentes indígenas de saúde e de saneamento. A repórter Paula Bittar acompanhou a votação.
4: A Comissão de Constituição e Justiça da Câmara aprovou uma proposta que regulamenta as profissões de agente indígena de saúde e de agente indígena de saneamento. Segundo o texto aprovado, para exercer as funções, o profissional deverá ser indígena, residir na área da comunidade de atuação, ter idade mínima de 18 anos, dominar a língua da comunidade e conhecer os costumes e sistemas tradicionais de saúde do povo indígena. Será exigida ainda a conclusão do ensino fundamental e de curso de qualificação específico definido pelo Ministério da Saúde. O agente indígena de saúde atuará na prevenção de doenças e na promoção da saúde das populações indígenas. As ações serão domiciliares ou comunitárias, individuais ou coletivas, seguindo as diretrizes do SUS. Os agentes devem atuar para prevenir doenças, monitorar a saúde dos indígenas, prestar primeiros socorros e mobilizar as comunidades. Já o agente indígena de saneamento trabalhará com a mesma finalidade, atuando especificamente em saneamento básico e ambiental. Entre as atribuições dele estão o monitoramento e a manutenção de sistemas de saneamento e ações de saneamento para prevenir doenças. A relatora na comissão, deputada Lídice da Mata, do PSB da Bahia, ressaltou a relevância dessa proposta.
5: É um projeto que já estava aqui na comissão há algum tempo, que trata do reconhecimento dos agentes de saúde indígena. Esse é um projeto que diz respeito ao acesso à saúde da população, daqueles que mais precisam, especialmente da nossa população indígena. Tem interesse do Ministério da Saúde para que fosse aprovado, mas principalmente o interesse dessa casa em aprovar projetos que são projetos de origem nos nossos deputados.
4: A proposta que regulamenta as profissões de agente indígena de saúde e de agente indígena de saneamento já pode seguir ao Senado, a menos que haja recurso para votação antes pelo plenário da Câmara. Da Rádio Câmara, de Brasília, Paula Bittar.
3: Agricultura.
0: Zé Neto, do PT da Bahia, apresentou o projeto que amplia o acesso de cooperativas de agricultura familiar a financiamentos para a instalação de sistemas de geração de energia renovável. A proposta busca reduzir custos e estimular o uso de fontes como solar e eólica no campo.
6: O que nós queremos é, já existe o projeto 1228, que prevê 10% dos recursos do BNDES com juros bem plausíveis, para que esses juros mais baixos atendam os pequenos e microempreendedores do campo da agricultura familiar. E nós estamos estendendo isso com o nosso projeto, que é o projeto 3066, que ele visa exatamente trazer também para esse foco as cooperativas de agricultura familiar. Nós precisamos fortalecer as cooperativas.
1: De acordo com Zé Neto, o financiamento com juros mais baixos pode ampliar a geração de energia limpa no campo

0: Ele acredita que a medida pode beneficiar especialmente produtores das regiões norte e nordeste do país, onde há grande potencial para a geração de energia solar.
1: Economia.
2: Comissão da Câmara aprova projeto que limita aumentos do IOF. Entenda na reportagem de Silvia Munhato.
3: A Comissão de Desenvolvimento Econômico da Câmara aprovou projeto que fixa novos tetos para as alíquotas do Imposto sobre Operações Financeiras, o IOF, além de criar limites para eventuais aumentos de alíquotas. O deputado Maurício Marcon, do PL do Rio Grande do Sul, relator do texto, foi favorável à medida.
4: Então, o IOF, ele é o imposto regulatório, ele foi criado, né, para a gente ver o rastreio do dinheiro, mas não ser arrecadatório. E o governo hoje tem usado esse imposto para arrecadar. Então, a gente coloca um limite nesses aumentos que o governo pode fazer, justamente para tentar trazer segurança jurídica para quem quer investir no Brasil.
3: Pela proposta, o aumento máximo anual do IOF sobre operações de crédito seria de 70%, para operações cambiais, de 100%. Na discussão do texto na comissão, o deputado Helder Salomão, do PT do Espírito Santo, foi contrário às mudanças, por entender que elas alterariam o cenário atual, resultando em perda de arrecadação sem uma necessária compensação. A proposta, que fixa novos tetos para o IOF e cria limites para futuros aumentos, será analisada agora pela Comissão de Finanças e Tributação. Da Rádio Câmara de Brasília, Silvia Munhato.
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1: Ações Exteriores.
0: Welter, do PT do Paraná, apoia o combate à disseminação de fake news, lembrando que a desinformação representa uma ameaça à democracia. O deputado também critica o que considera interferência externa no debate político e eleitoral brasileiro.
2: Ao fazer um balanço positivo da economia, Welter cita a geração de empregos, o controle da inflação, o aumento da renda e a redução das desigualdades. O parlamentar também menciona os investimentos do governo federal em saúde, educação e infraestrutura.
0: Jandira Fegali, do PCdoB do Rio de Janeiro, critica a postura do governo dos Estados Unidos em relação ao Brasil. Ela afirma que a retomada de uma política que busca subordinar a América do Sul aos interesses norte-americanos representa uma ameaça à soberania dos países da região.
2: Jandira Fegali alerta para possíveis interferências indevidas no processo eleitoral por meio das redes digitais, com questionamentos sobre as urnas eletrônicas. A parlamentar defende uma reação institucional que preserve a independência do Brasil e o funcionamento da democracia.
1: Meio ambiente.
0: Alguns métodos de alimentação de animais utilizados para produzir iguarias causam sofrimento aos bichos. Por isso, uma lei já sancionada pela Presidência da República, depois de aprovada nas comissões da Câmara, proíbe a produção e a sua comercialização no Brasil. Saiba mais na reportagem de Maria Neves.
9: Aprovado na Comissão de Constituição e Justiça da Câmara dos Deputados, o projeto que proíbe a produção e a venda de alimentos produzidos por meio de alimentação forçada de animais. Um exemplo de produto resultante da alimentação forçada de animais é o foie gras, nome dado ao fígado gordo de pato ou ganso, que é uma iguaria francesa. Como explica o deputado Áureo Ribeiro, do Solidariedade do Rio de Janeiro, que foi relator do texto em uma das comissões da Câmara, o processo pode causar doenças e levar à morte precoce do animal.
10: A alimentação forçada é uma prática extremamente cruel. Funciona com a introdução de tubos na garganta das aves para aumentar artificialmente o fígado do animal. Nós estudamos o tema e vimos que isso provoca sofrimento intenso e aumenta muito a mortalidade dessas aves.
9: Quem descumprir a nova lei pode receber como punição detenção de 3 meses a 1 ano e multa. Essa pena está prevista na Lei dos Crimes Ambientais, que também estabelece outras sanções administrativas para quem maltrata animais. Pelo texto aprovado, a proibição abrangerá tanto os produtos vendidos na forma natural quanto os enlatados. Da Rádio Câmara de Brasília, Maria Neves.
1: Comissões.
2: Chico Alencar, do PSOL do Rio de Janeiro, defende projeto que condiciona a liberação das chamadas emendas PIX à aprovação prévia de um plano de trabalho. Autor da matéria, ele explica que o objetivo é ampliar o controle sobre esses repasses diretos a estados e municípios.
0: Chico Alencar também ressalta que a proposta cria mecanismos de rastreamento dos recursos, prestação de contas e uso de conta bancária específica. O deputado argumenta que as medidas podem evitar desvios após auditorias apontadas em irregularidades na aplicação do dinheiro.
1: Esporte.
2: Luiz Lima, do Novo do Rio de Janeiro, comemora a aprovação de projeto que torna permanente a lei de incentivo ao esporte, eliminando a necessidade de renovação periódica do benefício fiscal. Com o autor da proposta, o deputado avalia que a medida dá mais estabilidade aos projetos esportivos.
11: A lei de incentivo do esporte é a oportunidade que a gente tem de empresas, pessoas jurídicas ou pessoas físicas destinarem um percentual todo ano que pagaria em relação a tributo federal para o governo federal puder destinar para entidades que pleiteiam a lei de incentivo junto ao Ministério do Esporte. Agora é perene, é para sempre. Há 20 anos a gente já tem a lei de incentivo do esporte em atividade no nosso país, e você garantir a perenidade igualando a cultura foi muito satisfatório para a política esportiva e para o brasileiro que gosta e ama esporte.
0: Luiz Lima ressalta que a lei de incentivo ao esporte beneficia projetos nas áreas competitiva, educacional, de inclusão e de reabilitação. Ele defende equiparar o percentual destinado por empresas, atualmente em 3%, ao previsto para o setor cultural, com o objetivo de acelerar a execução das iniciativas.
2: Termina agora o Jornal Câmara dos Deputados, produzido pela Rádio Câmara, com trabalhos técnicos de Everson Urani e apresentação de Val Monteiro e Márcio Aquilissardi. Boa noite.
0: A Voz do Brasil volta amanhã. Boa noite.
1: Você ouviu a Voz do Brasil. Boa noite.

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11:01. E vamos ler o nosso salmo, o salmo de hoje, o salmo de número 48. O salmo de número 48 tem como título Jerusalém, a cidade de Deus. É um salmo do grupo de Corá, é uma canção que eles cantavam assim: Ó Senhor, Deus é grande e merece ser louvado na sua cidade, em Sião e no seu Monte Santo. O monte de Deus é alto e bonito, a cidade do rei, o grande rei, é a alegria do mundo inteiro. Deus tem mostrado que ele dá segurança ao povo dentro da fortaleza da cidade. Os reis reuniram e juntos vieram atacar o Monte Sião. Porém, quando viram a cidade, ficaram espantados e fugiram de medo. Eles ficaram apavorados e aflitos como uma mulher que está com dores de parto, como marinheiros em grandes navios sacudidos pela tempestade violenta. Temos ouvido falar das coisas que o Senhor tem feito, e agora vimos o que aconteceu na cidade do nosso Deus, o Senhor Todo-Poderoso.

0: lhe guardará a cidade em segurança para sempre. No teu reino, no teu templo, ó Deus, ficamos pensando no teu amor. Tu és louvado por todos os povos e a tua fama se espalha pelo mundo inteiro, pois tu governas com justiça. Alegre-se, povo de Jerusalém, o Deus, os teus julgamentos são justos. Alegrem-se com isso os moradores da cidade de Judá. Ó povo de Deus, onde em volta de Jerusalém, conte as suas torres. Olhem todos com atenção as tuas muralhas, examinem a sua fortaleza, e assim vocês poderão dizer aos seus descendentes: este Deus é o nosso Deus para sempre. Ele nos guiará eternamente. Os salmistas declaram em sua canção a formosura, a fortaleza da cidade do Senhor em Sião e em Jerusalém, Judá. Ele fala realmente das suas muralhas, do quanto eles se sentiam seguros naquela cidade construída, onde até mesmo os inimigos, somente de ver a estrutura da cidade, já bateram em retirada. Porque lá naquela cidade, Deus guardava o seu povo e lhe dava toda a proteção que precisavam. Assim é todos aqueles que estão na presença de Deus. Todos aqueles que buscam a Deus pela manhã, agradecem por mais um dia de vida. Fazem de Deus a sua fortaleza. Fazem de Deus a sua proteção. Fazem de Deus tudo aquilo que Ele precisa que sejamos na sua presença. E aí, servos, tementes, agradecidos e contentes por ter Ele eternamente. Que possamos dizer como salmista: este Deus é nosso Deus para sempre e nos guiará eternamente. Pense nisso e tenha um bom dia.
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0: Tudo bem com a vida e junto com você estou chegando na sua manhã, aqui pela 99.5 FM, Rádio Murié, com o seu Bom Dia Murié, que a partir de agora está no ar para trazer para você até as 7 da manhã muita coisa boa, hein? Já já a previsão do tempo, a prestação de serviço, teremos também, falando do esporte, teremos aí os caminhoneiros, caminhoneiras, acordando junto com você aí, ó. É, tem muita gente que acordou junto com você e já está aqui junto com a gente, curtindo o nosso Bom Dia. Isso é bom demais, hein? É isso aí, estamos juntos, junto com você, feliz da vida por ser e ter a sua companhia, tá bom? É isso aí, já chegando por aqui o povão maravilhoso, já estão junto com a gente, e olha que bacana, é muito bom saber disso, ó, o Mauro lá no bairro Santo Antônio já tá caminhando nesse dia, aí tá lá curtindo a 99.5 FM, hein? E hoje tem aniversário, hein? Tem aniversário, então vamos lá, tá fazendo aniversário, não é isso? Então vamos cantar parabéns pro Mauro, né, Mauro? Obrigado pelo carinho, um ótimo dia, feliz aniversário, meu amigo, e é muito bom você tá fazendo isso, cuidando da saúde e ainda curtindo o nosso Bom Dia. Olha que bacana. Um abraço, Mauro. Obrigado pelo carinho, tá? A Zilda também já chegou por aqui. Hoje a Zilda madrugou, hein, Zilda? Obrigado pelo carinho, querida. Já já vamos ouvir sua voz aqui, tá? A minha amiga lá de São Paulo, a Lúcia, já acordou e dizendo pra nós aqui, ó: abençoado seja o nosso dia, nossas escolhas e nossa fé. E abençoado seja a nossa vontade de vencer todos os dias. Bom dia, Marcos Rogério. Sextou, sextou, né? Sextou, né? É isso aí. A Sandra Tavares, também lá de Barão, mandou pra gente aquele áudio bacana com o pessoal e aquele povão maravilhoso lá de Barão do Monte Alto, que já já a gente escuta aqui, tá? Quem também mandou áudio aqui, depois vamos escutar, é ela, a Colo, né? Colo Souza, lá do aeroporto. Obrigado pelo carinho, querida. Vamos junto, vamos junto. Olha, mais quem aí? Quem mandou pra gente aqui? Cleiton Luzmar. Obrigado pelo carinho. Mandou um áudio também, que daqui a pouco vamos ouvir. Quem também chegando por aqui, também nos mandando áudio, é a Fátima Maria. Obrigado pelo carinho. O meu amigo Braz, lá de Belo Monte, também mandou um áudio bacana aqui. Daqui a pouco vamos ouvir o áudio do Braz. Meu amigo, minha amiga que está sintonizado com a gente, também Wilson Ferreira, está junto com a gente, mandou bom dia, amigo, bom dia a todos, obrigado pelo carinho, um ótimo dia, meu amigo, e vamos juntos com esse povão aqui, e você aí do outro lado, no sítio, na fazenda, na chácara, um ótimo dia para todos vocês, obrigado pelo carinho de sempre, tá bom? Ótimo dia, tudo de bom pra você que tá sintonizado com a gente, aí no sítio, na fazenda, na chácara, no curral, trabalhando esse povão maravilhoso, os retireiros e retireiras que estão aí, ó, dando um duro danado pra garantir o pão de cada dia. Você aqui no setor urbano, né? É isso aí, meus amigos, porteiro de edifício, todos do setor de enfermagem, os farmacêuticos de plantão, você das redes hoteleiras, hospitalares, meus amigos das panificadoras, padarias e também das pastelarias, nossos amigos da Força de Segurança, Polícia Militar, Civil, Corpo de Bombeiros, SAMU, e a você aí do outro lado. Aniversariante de hoje, e você onde quer que esteja, fazendo o que quer que seja, se a profissão é lícita e abençoada, bom dia, vamos começando bem o nosso bom dia. E trazendo Chitãozinho e Chororó para ver a sequência de hoje. Colheita de milho, hein? Essa é mais conhecida como Chiquinha também, né? Vamos lá, vamos curtir e recordar. 5:08, bom dia. Um ótimo dia pra você. Tá sextando, gente. Hoje tá naquele clima de sextou, hein? Vamos juntos, então. Vamos juntos. Até às 7 estamos aqui, juntinhos no nosso bom dia.

0: Costa de Milho. 5:11, bom dia.
1: Bom dia, Muriel. E a previsão do tempo?
0: Aí pra hoje a previsão do tempo, o seu sextou aí, ó, vai de nevoeiro dia ensolarado, mas com nevoeiro amanhecer, mas as nuvens aumentam à noite, tá? Temperatura mínima fica em 16. A máxima, aquele calorzinho de mulher, 33 graus, tá? A umidade relativa do ar, com isso, tende a variar de 39 a 84%. E no Franco e Moraí, 1984 era esse o sucesso da dupla, Cheiro da Relva, 5:12, bom dia.

0: aí, cheiro da relva. 5:15 é o nosso Bom Dia Apenas começando nesta sexta-feira, 21 de agosto de 2026. E vamos juntos, hein? Vamos juntos até às 7 com muito mais, tá bom? Só um breve intervalo, já eu volto trazendo as manchetes do dia. Aguenta a mão aí que eu volto já.
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5: Vamos então trazendo as primeiras manchetes do dia para você que está sintonizado com a gente. 5:20. Vamos aqui trazendo as que já estão no nosso site e as que estão nos principais jornais do Brasil e do mundo. Vamos trazendo então as informações. No nosso site, radiomuré.com.br, você encontra as seguintes manchetes. 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Agências bancárias estão fechadas em Muriaé e em todo o país. Sexto Congresso de Oncologia da Fundação Cristiano Varela será realizado na próxima semana em Muriaé. Faminas Muriaé promove jornada jurídica com participação de autoridades e especialistas. Dois homens são presos e suspeitos de tráfico de drogas no bairro Santo Antônio, em Muriaé. Colisão entre moto e veículo deixa um ferido na BR-116, no bairro Dornelas, em Muriaé. Operação policial prende dois homens suspeitos de tráfico de drogas em Divino. Agora dando um giro pelas páginas dos principais jornais do Brasil e do mundo. Número de candidatos a deputado federal cai 28% em relação a 2022. Lobby de Lulinha em favor do careca do INSS não resultou em contrato com o governo, é o que diz PGR. Polícia Federal diz que Lulinha e empresária projetavam ganhos milionários com o poder público. Mendonça deve manter inquéritos de Lulinha no STF. Mendonça determina que vídeo feito com inteligência artificial que associa Flávio a Daniel Vocaro seja retirado. TSE proíbe Marçal de ir a debates e fazer campanha na TV e ter acesso a fundos. Nune Marques desempata julgamento e TSE libera candidatura de Crivella ao Senado. Frente fria traz ventania ao sudeste. Olha, a Câmara deve ter baixa renovação, mas Senado pode mudar até a metade da composição em 2027. Missão de alto risco fracassa e observatório espacial pode cair na Terra. E mais, trazendo mais informação. Motoristas e entregadores de aplicativo têm nova regra para financiar imóvel. Idosa fica paraplégica após médicos trocarem anestésicos por substância mortal. Olha, nova lei proíbe que entregadores sejam obrigados a subir a apartamentos. Mas, para você que está sintonizado com a gente, Lula chega a Minas com aposta em rede de prefeitos para ampliar presença no estado. Mais informação, mais câmeras, cerco e facções, inteligência, o que os candidatos do GDF, né, do Federal Governo, prometem à segurança. trazendo mais informação para você. Novo posicionamento do Supremo Federal sobre a Lei Maria da Penha. Home office nos Estados Unidos com visto de turista pode custar permanência. Pode custar permanência e causar. Pode custar permanência no país. Calor extremo provoca morte de 14 mil pessoas na Alemanha. Governo dos Estados Unidos anuncia novas sanções contra Cuba. Justiça derruba medida permitida de harmonização facial por dentistas. Tudo isso e muito mais. No esporte, vamos falar de esporte para você que está sintonizado com a gente, curtindo o nosso bom dia. É isso aí. Vem chegando aí Copa do Mundo Feminina, seleção brasileira vai jogar, hein? Ronaldinho Gaúcho desembarca na Itália para voltar ao futebol profissional. Zagueiro leva carrinho de torcedor e vira dúvida para a estreia de campeonato. Palmeiras estabelece novo recorde brasileiro na Libertadores. Torcida do Cruzeiro manda recado ao Tom Jorge após queda para o Flamengo. Tudo isso e muito mais sobre o esporte com ele, Jota de Souza, trazendo as informações aqui em nossa programação. Agora 5h24.
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5: Vamos de música no nosso Bom Dia com o Sérgio Reis cantando pra gente. Filho pródigo. 5h24, bom dia.

Fernando Boldrin, Vaca Estrela e Boi Fubá. Essa é daquelas que a gente gosta de curtir e recordar, não é isso? 5h32, bom dia. Gente, o Sindicato dos Bancários de Muriaé e região, eles aderiram à paralisação nacional da categoria, tá? E as agências bancárias irão funcionar, não funcionaram no dia 20 aqui no município. De acordo com o sindicato, a mobilização reivindica respeito, direitos e valorização dos bancários, tá? Além dos bancários,

0: anunciam as metas abusivas, a pressão cada vez maior e o adoecimento e a sobrecarga no trabalho. O fechamento das agências, a redução dos pontos de trabalho, entre outros motivos. Em nota, a Caixa Econômica informou que os clientes poderiam atender, né, ser atendidos aí pelos canais digitais e também pelo aplicativo do banco. Já o Sindicato dos Bancários ainda não reforçou, mas ainda reforçou a importância da categoria, tá? É isso aí. O sindicato disse o seguinte: olha, a importância da categoria, incluindo escriturários, caixas, gerentes de negócios e demais funcionários, abraçaram aí um movimento paredista, tá certo? Então, aderiram aí então à greve, tá bom? É isso aí. Qualquer atualização dessa matéria, o nosso departamento de jornalismo irá trazer para você aí sobre essa mobilização de paralisação, isso em todo o Brasil, foi aí no dia 20, né? Ontem, quinta-feira, e vamos saber se ainda há de prosseguir durante outros dias, tá certo? Ontem houve essa paralisação, quinta-feira, dia 20/8, como aí, né? Deixando aí um recado para que possam ser tomadas medidas cabíveis para garantir os direitos reivindicados pelas pessoas que trabalham aí nos bancos, tá certo? Agora são 5 horas 34 minutos, rapidinho, um breve intervalo e eu volto já trazendo aí os resultados das loterias para você que fez aquela fezinha na Loto Fácil aqui no Mega Sena.
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0: Vamos juntos aqui, trazendo para você agora os resultados das loterias para quem fez aquela fezinha e tá tentando a sorte. E aquele abraço de milhões, hein? Tá esperando, não tá? Tá esperando aquele abraço de milhões para tirar o pé da lama, como diz aí o bom mineiro, não é isso? Pois bem, vamos lá então, vamos conferir o bilhetinho, né? Confere o bilhetinho, porque quem sabe deu a boa aí, você não tá sabendo ainda, hein? Quem sabe, já faturou o prêmio e tá aí, ó. Dando bobeira, não dá bobeira não, tem que conferir o bilhetinho, tá? Se passar aí os 90 dias não for lá tirar o prêmio, aí vai dar ruim. Aí vai ficar só com sorteio, prêmio que teve no bolso, poderia ter ido resgatar e não resgatou. Tem gente, já aconteceu isso, tá? Depois eu vou trazer uma estatística pra você de pessoas que perderam prêmios aí da Loto Fácil aqui no Mega Sena, que deram bobeira por causa do tempo, perderam o time, gente. É isso aí, que é isso, hein? Mas vamos lá, concurso da Loto Fácil, concurso 3.767, sorteio foi ontem, quinta-feira, lá no Espaço da Sorte em São Paulo, e foram as dezenas sorteadas: 2, 4, 6, 7 e 9, 2, 4, 6, 7 e 9, 10, 11, 13, 14, 15, 10, 11, 13, 14, 15, 16, 20, 21, 22 e 23, 16, 20, 21, 22 e 23. É isso aí, foram os números sorteados da Lotofácil, que deu 3 ganhadores, o prêmio de R$561.297,74, hein? Já com 14 acertos, 198 apostas levaram R$1.783,21. R$35 faturou mais de 6 mil apostadores, enquanto que mais de 80 mil apostas fizeram 12 números e levaram R$14. Quem levou R$7 foi quem fez 11 números, que foram mais de 423 mil apostas, tá bom? E aí, então, o prêmio da Loto Fácil foi rateado aí e sobrou no caixa 2 milhões para o sorteio de hoje, tá certo? Quina, a Quina, o concurso foi o 7.097 com os números sorteados: 14, 16, 65, 71 e 76. 14, 16, 61, 71 e 76. Com estes números, ninguém faturou no prêmio principal. Que coisa, hein? É, mas teve quem fez pelo menos 4 números, que foram 30 apostas que levaram a boa grana: R$17.218,30. Já mais de 2.900 apostadores levaram aí, por ter feito o terno, né, 3 números, R$167.167,33. Já R$5,65 levou 86 mil ganhadores de 2 númerozinhos por terem acertado aí, tá certo? Já a Mega Sena, números sorteados do concurso 3.047 foram os seguintes, ó: 4, 18, 22, 26, 31, 58. 4, 18, 22, 26, 31 e 58. Foram os números sorteados aí da Loto, aliás, da Mega Sena, tá? E ninguém faturou no prêmio principal não, hein? Acumulou de novo. Ó, a Quina, quem fez pelo menos 5 números, foram 63 apostas que levaram a grana bacana, ó: R$33.112,49. Já 4.395 apostas acertaram 4 números, levaram cada uma R$782,39, tá bom? É, os prêmios ficaram da seguinte forma, então, para o sorteio de hoje. A Mega Sena sorteia amanhã prêmio acumulado de 58 milhões. Loto Fácil hoje paga 2 milhões e Quina paga 16 milhões por ter o prêmio acumulado. A Quina, o prêmio acumulou, vai a 16 milhões. A Loto Fácil teve 3 ganhadores, ferrou, sobrou 2 milhões no caixa. E acumulou também a Mega Sena amanhã, no sorteio de amanhã, dia 23, 58 milhões de reais, tá bom? É isso aí, sorteio do dia 23, domingo, tá? Nem amanhã não, é domingo, dia 23, 58 milhões de reais é o que vai ter aí como sorteio a Mega Sena. 5h41, bom dia! E tem música de Milionário José Rico. Procure Outra Noite Sem Meu Bem.

0: 10 minutos, faltando para 6 da manhã. Bom dia para você na sintonia da 99.5 FM. Olha só, gente, dois homens foram presos suspeitos de tráfico de drogas. Isso aconteceu na rua Rosa Moreira, isso no bairro Santo Antônio, hein, em Muriaé. Isso foi na noite de quarta-feira. A prisão ocorreu durante um monitoramento preventivo contra o tráfico de drogas no município. O primeiro suspeito foi abordado após arremessar um celular no chão. Já o segundo foi encontrado em um estabelecimento comercial de bebidas. Perante fatos, os dois suspeitos receberam voz de prisão e foram encaminhados à Delegacia de Polícia Civil. Os materiais apreendidos foram R$ 6.816 em moeda nacional, 2 papelotes de cocaína, 4 tabletes de maconha, 2 celulares. As anotações referentes também ao comércio da distribuidora de bebidas. Está aí a Polícia Militar fazendo o seu trabalho. 5 horas e 51 minutos. Eu volto já com muito mais.
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0: Trazendo aqui informações para os nossos amigos caminhoneiros e caminhoneiras, vocês que já estão aí na estrada e curtindo o nosso bom dia, um ótimo dia para vocês, tá bom? Obrigado pelo carinho, um abraço a todos vocês, heróis da estrada que nos dão essa carona maravilhosa aí na boleia do seu caminhão, não é isso? Um abraço a todos vocês sintonizados com a gente, estão aí curtindo o nosso bom dia, tá legal? Todos vocês um nosso abraço, tá bom? Vamos então trazendo aí as informações pertinentes a vocês e que realmente deve ficar sabendo, tá? Ficar atento, porque olha só, o CONTRAN atualizou as regras de fiscalização da lei seca, hein, gente? É isso aí, modernizou o procedimento que já estava em vigor desde 2013, mas a principal novidade é uma etapa inicial da triagem, que pode usar pré-teste ou teste passivo para identificar sinais de álcool, tá? Esse resultado é apenas indicativo e não pode sozinho gerar a multa. Mas se houver uma indicação positiva, será necessário realizar então uma avaliação.

ação comprobatória, com a possibilidade de um reteste para evitar aí que os resultados sejam influenciados por álcool residual na boca, como causado também por enxaguante bucal, bombons de licor ou alguns outros alimentos. A nova regulamentação também, ela amplia o procedimento para identificar outras substâncias psicoativas, tá? Permitindo equipamento específico, desde que certificados, junto à avaliação dos sinais de alteração da capacidade psicomotora, né? É aquele cambaleado, né? Que muito motorista, quando tá embriagado, sai do carro já meio cambaleando, falando meio rasteiro, é isso aí. Então, essas capacidades psicomotoras também são avaliadas. Em acidentes com morte, por exemplo, o exame passa a ser obrigatório quando aplicável, tá? A recusa ao teste continua sendo sujeita à penalidade prevista no Código de Trânsito Brasileiro, mas não haverá dupla autuação pela mesma abordagem. O importante agora é que as mudanças não criam novas infrações e nem aumenta as penalidades. Ela apenas padroniza a forma de fiscalização e a comprovação das irregularidades, tá bom? Ou seja, não está se ampliando nem penalidade, nem aumentando aí as novas infrações. Mas, na realidade, o que está acontecendo, então, é a nova forma de padronizar, a forma de fiscalizar aí das comprovações das irregularidades. Então, fique atento, motorista, não dá mole não. E uma coisa que a gente sabe, e os motoristas que sempre estão aqui ligados no nosso Bom Dia, já sabe: álcool, droga, qualquer outra substância, não combina com o volante, tá bom? Esteja sempre sóbrio no volante, para que você tenha aí os seus reflexos, não tenha os seus reflexos alterados, mas tenha os seus reflexos garantidos, tenha toda a prudência também no trânsito e possa realmente ir e vir com felicidade e alegria, porque, caminhoneiro, a família te espera de volta, tá bom? Então, consciência, cuidado no volante, juízo nessa cabeça, menino. Um abraço a vocês, meus amigos caminhoneiros e caminhoneiras. O nosso abraço e o nosso carinho, tá bom? Obrigado pelo carinho de vocês. Deixa eu mandar um abraço aqui pro Alexandre Caminhoneiro. Tá curtindo o nosso Bom Dia? Obrigado pelo carinho. Meu amigo Léo Bala também. Um abraço. Sula Miranda canta pra gente. Lobamante.

Lula Miranda, fechando bem a sequência dessa primeira hora do nosso Bom Dia. Passou rapidinho, né? Mas não para não, até às 7 estamos juntos aqui, ó, no seu Bom Dia, mulher, pela 99.5 FM. E vamos juntos até às 7, tá bom? A gente só dá aquela pausa agora, porque vem chegando aí o programa Cadeia da Prece, um programa da Igreja do Evangelho Quadrangular, na voz da pastora Silvia, trazendo sua mensagem bíblica e evangelística aos nossos corações. Na sequência eu volto com muito mais, 6 horas em ponto. Bom dia!

pode ligar o seu rádio nesse exato momento. A você, católico, espírita, protestante, a você evangélico, a você que não professa nenhum tipo de religião, mas crê no poder da oração, crê no nome do Senhor, crê num Deus Todo-Poderoso. Eu sou a pastora Silvia e agradeço a você que abre as portas da sua casa nesta manhã de sexta-feira, aonde nós vamos finalizando mais uma semana, crendo que o Senhor está no controle de todas as coisas. Existe dentro do nosso coração uma fé firme, uma fé sólida, uma fé verdadeira de um Deus, em um Deus que não perdeu o controle. Creia você também. Creia que Deus tem mais vitórias para mim, para você, do que o inimigo das nossas almas tem derrotas. Nesta manhã de sexta-feira, manhã em que nós estamos já profetizando milagres, manhã em que nós estamos clamando pela provisão de Deus, pela resposta da parte de Deus, nós vemos aqui dizer a você que Deus não mudou. Jesus Cristo é o mesmo ontem, hoje e será eternamente. Iniciamos na quarta-feira 40 dias de milagres, 40 dias de propósito, 40 dias de oração, de palavra revelada para abençoar a sua vida, e também enquanto nós abençoamos, nós somos abençoados. E tudo isso em nome de Jesus. Então, nós estaremos hoje ali na igreja Quadrangular Sede. Quero deixar um abraço pro meu pastor Reverendo Wilson e quero deixar um abraço dele para você que também está ouvindo a programação. Hoje à noite estaremos na Sexta-feira Forte e vamos estar orando, porque estamos no propósito que começamos na quarta-feira, dia 19, 40 dias que se encerra dia 27 de setembro. Estamos ministrando sobre milagre, estamos orando para milagres, estamos em propósito de Deus em favor do seu milagre. Se você puder, hoje à noite esteja conosco às 7:30. Amanhã nós temos a igreja sede às 14h, um grande congresso, congresso regional de jovens com tema Posicionados. Inscrição gratuita. Se você tem um adolescente, um jovem aí na sua casa, convide ele para participar. Não importa a denominação, não importa qual religião você tenha, convide essa pessoa para participar, esse jovem, esse adolescente, envolva ele nas coisas de Deus. Leve ele até a igreja, 2 horas.

Da tarde, amanhã começa o grande congresso. Você pode entrar através do WhatsApp 984240044. Vou repetir daqui a pouco para dar tempo de você pegar a caneta, para você tirar dúvidas, mas começa às 2 e termina às 7. Você, independente da religião ou da denominação, não tem compromisso, é jovem, é adolescente, pode ir, as portas vão estar abertas para que você participe conosco amanhã do grande culto. Eu estarei lá, reverendo Wills, pastores, líderes da Igreja Quadrangular, vamos estar lá ministrando, orando com imposição de mãos. Vai ter momento de louvor, momento de teatro, momento da palavra, vai ser lindo, tá? Não há valor de inscrição. Então, traga o seu adolescente a partir das 2 horas amanhã. Telefone 32 984240044. Qualquer coisa, procure a secretaria da igreja sede 984240044. O telefone da sede 3721-4752, tá bom? 3721-4752. Olha, e falando em milagre, né? Nós estamos aí na quarta e na sexta-feira ministrando sobre milagre, e no domingo, 8:30 da manhã, nós teremos o nosso Escola Bíblica. Nós teremos 8:30 da manhã aos domingos a nossa Escola Bíblica. Nesse domingo agora vamos estar ali ensinando e aprendendo da palavra de Deus, e à noite, tema voltado para família, uma série de pregações falando a respeito de família. Família em construção. Salmo 127: se o Senhor não edificar a casa, em vão trabalham os que edificam. Se o Senhor não guardar a cidade, em vão vigia a sentinela. Como tem sido especial cada culto. Nós já vamos para a terceira ministração a respeito da família em construção, e nesse domingo você traga a sua família, vai ser uma bênção. Tem sido uma bênção, e nosso culto aos domingos começa mais cedo, às 18 horas, tá bom? E falando em milagre, deixa eu ler com você o Salmo de número 128, que fala a respeito: aquele que teme a Deus será abençoado na sua família. Bem-aventurado aquele que teme ao Senhor e anda nos seus caminhos, pois comerás o trabalho das tuas mãos, feliz serás e te irá bem. A tua mulher será como a videira frutífera aos lados da tua casa, e os teus filhos como plantas de oliveira à roda da tua mesa. Eis que assim será abençoado o homem que teme ao Senhor. O Senhor te abençoará desde Sião, e tu verás o bem de Jerusalém em todos os dias da sua vida, e verás os filhos de teus filhos e a paz sobre Israel. Olha, eu acredito que a palavra de Deus é para todos nós neste dia. Palavra esta que não muda, palavra esta que não volta atrás. Muitas das promessas de Deus não têm se cumprido. Por quê? Porque muitas pessoas não estão mais praticando a palavra de Deus como deveriam. Então, eu quero dizer a você que Deus mudou? Não. Eu é que preciso praticar a palavra como Deus tem me ensinado. Eu preciso praticar a palavra como o Senhor tem me ensinado. E praticar com fé. Aqui ele está dizendo: feliz é o homem que teme e anda nos seus caminhos. Veja que muitos de nós queremos receber e ser feliz, ter essa felicidade da parte de Deus, sem andar nos caminhos e sem temer ao Senhor. Existe um princípio da palavra de Deus, e Deus não abre mão desses princípios. Ele tem promessa de comer do trabalho das tuas mãos e feliz serás. Ele diz aqui: pois comerás o trabalho das suas mãos e feliz serás, e tudo te irá bem. Mas para isso existe um princípio que antecede essa promessa. Qual é o princípio que antecede essa promessa? É temer ao Senhor e andar nos seus caminhos, ou seja, ouvir a sua voz, obedecer a sua voz, obedecer os seus mandamentos,
E aí todas as outras promessas se cumprirão. O servo de Deus tem problemas na família, como outros também têm. Porém, quando nós estamos na direção de Deus, nós temos a segurança de saber que aqueles problemas existem, mas Deus é o Senhor da nossa casa e Ele se encarregará de fazer com que a sua vontade é boa, perfeita e agradável, se cumpra na nossa família. A crise não subsistirá, o problema não subsistirá, se o Senhor for o Senhor da minha casa. Eis que assim será abençoado o homem que teme ao Senhor, a pessoa que teme ao Senhor. Então, aos domingos, nós estamos ali, ouvindo sobre família, ensinando sobre família, aprendendo mais sobre família em construção e os princípios da palavra de Deus. Deus quer abençoar a sua casa. Deus quer abençoar a sua família. Venha aprender mais. Abra as portas da sua casa para que Deus seja o Senhor. Oremos. Nosso tempo é curto, vamos falar com o Pai. Senhor nosso Deus, sublime arquiteto do universo, ó Deus Todo-Poderoso, nesta manhã, aonde nós vamos encerrando mais uma semana do mês de agosto. O mês de agosto ficou para trás e alguém agora, há uma mãe, há um pai suplicando pelos filhos, há filhos agora orando pelos pais, meu Deus, há empresários, empreendedores, meu Deus, e que estão agora orando pelas empresas, pelas famílias. Agora pessoas que estão sofrendo em cima de uma cama de hospital, até mesmo em casa. Meu Pai, está sofrendo agora e pedindo a tua intervenção. Senhor, visita aquele que está privado de liberdade, aquele que se encontra na rua, aquele que se encontra desesperado, angustiado, necessitado, aflito. Visita agora esta pessoa. Pai, abençoa o dia de trabalho, o final de semana, abençoa esta família, abençoa o congresso de jovens amanhã, abençoa a nossa programação.

e oram conosco nesse momento de fé. Consagro o copo com água, na autoridade do nome de Jesus eu oro, amém e amém. Deus abençoe ricamente a sua vida, é o que eu profetizo nesse dia de hoje. Bom final de semana, a gente volta na segunda-feira às 6 horas. Um forte abraço e até lá.

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1: Tô de volta, tudo bem com a vida e junto com você aqui pela nossa manhã do nosso Bom Dia, Muriaé. Até às 7, vamos ficar juntos, tá? Até às 7, juntinhos, aqui pela 99.5 FM, o nosso Bom Dia. E junto com os nossos ouvintes que já estão aqui, ó, por aqui, já, através do nosso WhatsApp, passando por aqui, nos dando aí certamente o seu carinho, o seu abraço, mandando sua mensagem de voz, sua mensagem de texto, e a galera tá chegando, hein? Ó, além dos que eu já citei aqui, chegou agora também meu amigo Adir da Farmácia, mandando abraços. Quem manda também pra gente aqui, dizendo o seguinte, ó, quando uma pessoa acredita em você, tome consciência de que a compreensão dela não é necessária para o seu progresso. Essa aí é a quem mandou pra gente é o Newton Freitas, que mandou. O Sebastião mandou aqui um bom dia com Jesus. Obrigado pelo carinho, tá? A minha amiga Maria José mandou uma mensagem de áudio, que daqui a pouco vamos ouvir, desejando pra gente um bom dia. Tudo passa, o tempo corre e leva muita coisa consigo. Amor, decepções, mentiras e falsidades, falsas amizades e dores. Mas também levará tudo aquilo que certamente prejudica. Vamos valorizar o que é hoje, o que temos hoje. Amanhã pode passar, acredite. Essa é uma linda mensagem, uma mensagem bacana. Quem mandou pra gente aqui é a Cida Gonçalves. Obrigado, Cida, um abraço, querida. Quem também mandou mensagem de voz, daqui a pouco vamos ter o prazer de ouvir, é a Kátia Albuquerque. Mais quem? Ó, olha só, mas quem mandou mensagem de voz aqui, ó, a Lúcia Martins. Ô, Lúcia, obrigado pelo carinho, um abraço também pra você. Ó, por tudo, por tanto e por mais, esse dia, obrigado, Deus. Olha, que bacana o agradecimento da minha amiga Sergina Pacheco, que mandou pra gente essa linda mensagem. Ó, bom dia, Muriaé. Manda um alô aí pra nós aí, ó.

0: o Fabinho, lá da comunidade do Sapé. Um abraço, é a eles e a todos lá de Monte Alverno. Um abraço pra vocês aí, tá bom? Ele pediu uma música aqui com o Chico Rei Paraná. Vamos ver se a gente consegue tocar esse modão pra você aqui, tá bom? Obrigado pelo carinho, tá? Meu amigo Gessimar mandou aqui, ó. Um lindo dia cheio de paz, amor, luz e proteção. E que eu vim é te desejar. Um bom dia a você e a todos os ouvintes da Rádio Muriaé. Obrigado, meu amigo Gessimário. Um forte abraço para você, tá bom? Meu amigo também que está sintonizado com a gente disse que sextou. Hoje é só sorrir, agradecer e ser feliz, hein? Verdade. Esse é o meu amigo José Ciribelli. É isso aí. Vamos aproveitar o sextou para isso, né? Que o Senhor abençoe nosso dia, nos conceda saúde, paz e sabedoria. Bom dia. Quem manda essa é o Josmar, grande Josmar. Café, olha o café, mandaram aqui uma xicrinha de café, ih, bacana, hein? É, olha o café ainda escrito aqui, olha o café, é, me deu água na boca agora, tá? Maria Aparecida, obrigado, tá, querida? Um abraço, também abraços aqui, Marcos Rogério, agradeço, por meio século de vida, completando mais um ano de vida, essa aí é o Mauro Cerqueira. Ô Mauro, obrigado pelo carinho, já já vamos abraçar, vamos cantar parabéns pro Mauro, né, gente? Olha, que a rotina seja suave, que o produto seja cheio de, e que produtiva e cheia de alegria, e que haja esperança renovada, coragem, fé e amor. É o Carlos Magno mandou pra gente, gravou a mensagem aqui, já já nós vamos ouvir. A minha amiga e meu amigo aí, sempre ligado com a gente, a Sandra Beatriz, que mandou aí, certamente é aniversariante, né, Sandra? Obrigado pelo carinho. Bom dia, família Lux Color, mandando abraço para todos nós, um abraço a todos vocês aí da Lux Color. Obrigado aí. Quem também manda abraço aqui, um bom dia pra gente, olha só, que o seu dia seja repleto de bênção, paz, alegria e motivo só para sorrir e agradecer a Deus. Que Deus cuide do seu dia. É o desejo de nossos ouvintes. Quanta fé e positividade aqui. É a Adriana mandando pra gente, tá bom? Obrigado, Adriana. A Idê também mandou sua mensagem de voz, que daqui a pouco a gente vai ouvir. São 6 horas 15 minutos. É os nossos ouvintes sintonizados com a gente. Para você que está chegando em nossa programação agora, um excelente dia, uma ótima sexta-feira para você. Sextou, né? Que bacana. Um abraço para vocês aí sintonizados com a gente, tá bom? Um excelente dia para você e você que está indo para o trabalho, nos dando a carona no seu carro, meu amigo taxista, motorista de aplicativo, você que está indo aí para o seu trabalho também, o nosso abraço, essa moçada que vai para a escola, o nosso bom dia, ao vovô e vovó, um beijo no coração, e você aniversariante, tudo de bom, é o que nós desejamos, daqui a pouco a gente canta parabéns para vocês, tá bom? 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
0: Vamos trazendo então as informações, já que estão no nosso site e também nos principais jornais do Brasil e do mundo. Vamos trazendo aí as informações, tá bom? Para você que está sintonizado com a gente, curtindo o nosso bom dia, um excelente dia, um ótimo dia para você. Vamos então trazendo para você todas as informações necessárias e aquelas que estão no nosso site, você já tem a partir de agora. Junto com a gente, vamos conferir aí com fatos e fotos. 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E tá demais esse, tá demais, né? Essa gastronomia aí da Pedra Menina, esse momento tá bacana demais. Olha só, Tiagão, tá dando um show, hein? Agências bancárias estão fechadas em Muriaé e em todo o país. Sexto Congresso de Oncologia da Fundação Cristiano Varela será realizado na próxima semana em Muriaé. A Minas Muriaé promove jornada jurídica com participação de autoridades e especialistas. Dois homens são presos suspeitos de tráfico de drogas no bairro Santo Antônio em Muriaé. Colisão entre moto e veículo deixa um ferido na BR-116 no bairro Dornelas em Muriaé. Operação policial prende dois homens suspeitos de tráfico de drogas em Divino. Agora dando um giro pelos principais jornais do Brasil e do mundo, vamos trazendo as informações. Missão de alto risco fracassa e observatório espacial pode cair na Terra. Donald Trump busca respeito de potências nucleares como Coreia do Norte. Irã troca soldados por hackers. É impossível nova fase do conflito. Olha, atraso da colheita está limitando a oferta de café. Em chuvas de junho e julho atrapalharam o trabalho no campo e a secagem dos grãos. Exportações, por outro lado, exportações de café solúvel no Brasil subiu em 20% em julho. O resultado consolida em uma retomada do produto no mercado internacional aí e também doméstico, hein? Número de candidaturas a deputado cai 28% em relação a 2022. Olha, a Câmara deve ter baixa, né? Com essa queda aí, né? Nas candidaturas a deputado, Câmara dos Deputados deve ter baixa.

0: renovação, mas o Senado pode mudar até a metade na sua composição em 2027. Polícia Federal diz que Lulinha e empresária projetavam ganhos milionários com o poder público. Mendonça deve manter inquérito de Lulinha no STF. Mendonça determina que vídeo feito com IA que associa Flávio e Daniel Vocário seja retirado. Tribunal Superior Eleitoral proíbe Marçal de ir a debates, fazer campanha de TV e ter acesso a fundos. Nuni Marques desempata julgamento no TSE e libera candidatura de Crivella ao Senado. Previsão do tempo para este finalzão de semana. Olha, frente fria pode trazer ventania ao sudeste, hein? Pode trazer aí frente fria e ventania ao sudeste. No futebol, Copa do Mundo Feminina, a FIFA definiu o caminho do Brasil no Mundial na fase de grupos, hein? Os jogos acontecerão no Rio de Janeiro, São Paulo e Brasília. Ronaldinho Gaúcho desembarca na Itália para voltar ao futebol profissional. Aos 46 anos, o craque retoma aí o futebol para assumir um novo papel dentro e fora dos gramados. Qual será esse papel aí de Ronaldinho Gaúcho, hein? Que é isso? Qual será a novidade do Ronaldinho Gaúcho na Itália? Mas todos esses detalhes você vai saber com ele, Jota de Souza, trazendo as informações em nossa programação no Manhã da Muriê, à tarde com Marcelo Bittencourt, e tudo isso e muito mais você tem no Esporte Total a partir das 6 da tarde, 6h20 agora.
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0: Vamos juntos trazendo música e aquele cachorrinho danadinho tá chegando por aqui, hein? Um abraço a quem gosta. E um abraço ao meu amigo Gino, lá do bairro Santa Terezinha. Obrigado, Gino. Obrigado. Valeu. Ó, Teodoro Sampaio canta pra gente. Pitoco.

Teodoro Sampaio, cachorrinho ficou bem 6h23 agora, gente. Bom dia pra você que tá sintonizado com a gente. E olha só, hein? Nós tivemos aí essa semana, desde segunda-feira até hoje, né? Entrevistas com os candidatos a deputado estadual e federal da região, né? E eleições, referente às eleições 2026, né, gente? E a gente

0: sabe quanto é importante, tem sido importante essas entrevistas, para você conhecer aí as propostas dos seus candidatos, né? Os projetos do seu candidato, as propostas, tudo aquilo que é necessário você ficar sabendo para essas eleições 2026, tá bom? E a Rádio Mulher, desde segunda-feira, fazendo aí as suas entrevistas. Hoje, a entrevista é com Paulo Filho, né? Paulo Filho da Fundação. Vai trazer aí o Paulo Filho, trazendo aí, então, na entrevista a partir das 10h30 da manhã, como os demais candidatos que foram entrevistados durante o decorrer da semana. Hoje, também às 10h30 da manhã, Paulo Filho será entrevistado desse momento aqui da nossa programação, tanto aqui da 99.5 FM, em todas as nossas redes sociais, pelo YouTube. Você vai acompanhar a transmissão ao vivo da entrevista de Paulo Filho também no dia de hoje, tá bom? É só ficar ligado em nossa programação. 6h24, vou um breve intervalo e volto para abraçar os aniversariantes, ouvir aí os nossos ouvintes que mandaram seu áudio e a participação aqui dos nossos ouvintes. Já eu volto.
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4: Horas e 31 minutos, agora é hora, hein? Hora de ouvir os nossos ouvintes e curtir aqui essa participação maravilhosa que todos eles fazem aqui pela manhã e chega cedinho, tá? É, tá pensando o quê? Tem ouvinte madrugando junto comigo, antes mesmo de eu chegar na emissora, o WhatsApp já tá bombando aqui. Tá pensando o quê, ó? É, o WhatsApp que não para não, gente, não para não. E o povão manda o seu abraço, manda o seu carinho e acorda madrugada pra isso, tá? Tá pensando o quê, ó? Quer ver? A Sandra Tavares era 4 horas e 35 da manhã, tinha mandado essa mensagem aqui, ó. Quer ver? Ouve aí, ó.
5: Bom dia, meu amigo Rogério. Bom dia pra toda a equipe da Rádio Muriaé. Um bom dia pra todos os ouvintes aí, né? Um bom dia especial para todas as minhas amigas aí, para a Márcia Simão, a Márcia na Fazenda Baseira, Dona Graciema, Dona Nina, Marta Helena, Marta Tavares, a Fátima, o Geso, a Eva lá em patrocínio de Muriaé, a Pequena, o Bal lá no bairro do Arral Velho. Vou mandar para a Juliana Pinheiro, para o Joe, para a Dona Derli, o São Antônio. Vou mandar também para a Liette lá no centro da rua, para Aparecida Santana, lá na Vila Verdieri, para o Zé Anjo, lá na Fazendinha. Vou mandar também para o Divaldo e a sua esposa, a Nilza, lá na Fazenda do Bia. E que Deus abençoe esse novo dia nosso aí, Rogério. Seja um dia tranquilo, abençoado aí, com muita paz, saúde, alegria, muita vitória nesse novo dia aí, tá bom? E que Maria passe à frente, vá nos livrando de todo mal aí, Rogério, nesse novo dia aí. Fica com Deus aí, Rogério. Tchau, tchau. E lá vamos nós para mais um dia com Deus, com a Virgem Maria aí. Vamos que vamos, Rogério.
4: Valeu, Sandra. Obrigado pelo carinho, essa positividade, essa listinha maravilhosa de sempre, hein? Bacana demais. A listinha tá só crescendo, gente. Só crescendo essa listinha aí. Quanta gente boa. Obrigado pelo carinho desse povão maravilhoso de Barão do Monte Alto. Também aí de patrocínio do Muriaé e adjacências aí, que estão sempre ligados junto com a gente, tá bom? Lá em Silveira Carvalho também, o meu abraço a todos vocês aí. Mas quem chega por aqui, vai lá.
6: Bom dia, Marcos Rogério, aqui é o Cleito do Macuco, Fazenda Vai e Vem. Ofereço um abraço, principalmente, para minha mãe, Maria José, e para minha namorada, Marina Nicolau dos Santos, mora lá no Marambaia. Uma música do Eduardo Costa para nós aí. Um bom dia, Marcos Rogério.
4: Bom dia, querido. Obrigado pelo carinho, Cleiton, e a todos aí. Obrigado pela sintonia, tá bom? Mas, gente, chegando aqui, ó.
7: Oi, Marco Rogério, bom dia. Que Deus venha abençoar o nosso dia. Quero oferecer uma música bem bonita, porque ele é para Fátima lá em Macuco, o povo todo de Macuco, né? Para o Geraldão Itamuri e família, e para Marta em Belisário, e para o Arnadinho e Aparecida em Belisário, e para meu povão lá de Ervalha. Um grande abraço para você e para sua família, Marco Rogério. Fica com Deus. É nóis.
4: Valeu, Fátima, é nóis. Obrigado pelo carinho, um abraço pra você, querida. Mas quem tá chegando aqui, vai lá.
8: E meu amigo Marco Rogério, dê um bom dia, Jesus te abençoa, abençoa todos os ouvintes da Rádio Muriaé. Manda um alô lá pra nós, lá pro Miraí, pra todos os nossos amigos, Aline, Abel Milani, o Zé Ronaldo Milani, a Milene Rossi, o André Triano, o Marquinhos Pereira, o Adão, também o Sapé e o Preto, e o André Triano, todos nossos amigos lá, e o nosso eleitista.
4: Valeu, obrigado pelo carinho, um abraço aí, Braz, tudo de bom pra você, obrigado pelo carinho aí, tá? Um abraço a todos que estão sintonizados com a gente lá em Miraí, esse povo maravilhoso, e lá de Belo Monte, né? Mas quem chegando aqui, vai lá.
9: Bom dia, Marco Rogério. Eu gostaria de oferecer o almoço do meu neto para o aniversário hoje, lá no Cardoso de Melo.
4: Valeu, Maria José. O neto lá no Cardozão de Melo fazer aniversário. Quer senhor mandar pra gente aí o nome do neto, né? Manda, escreve pra gente aí o nome do neto pra gente falar aqui daqui a pouco, tá bom? Obrigado pelo carinho. Mas quem chega por aqui também mandando o seu abraço.
10: Bom dia, Rádio Maria. Bom dia, seguro do aeroporto. Bom dia, tudo do aeroporto. Bom dia para minha filha lá na Patinha, minha Amância, minhas netas, Stefano, Sofia, para Roseli.
4: Valeu, querida. Obrigado pelo carinho aí. Essa é a nossa amiga que está sempre sintonizada com a gente, a Cátia Albuquerque. Obrigado, querida. Um abraço, tudo de bom. E olha só quem está chegando aqui. Vai lá.
11: Bom dia, Marcos Rogério. Quero desejar para você um dia abençoado. Toda a equipe da Rádio Muriaé. Hoje eu quero agradecer a Deus pela minha família, pela Sandra Tavares, toda a família montealtense. Um dia abençoado para cada um de nós.
4: Valeu, querida, obrigado pelo carinho. Essa é minha amiga Lúcia Martins, que também mandando aí o seu abraço e o seu carinho aí para todos nós sintonizados aqui na 99.5 FM, tá bom? Obrigado pelo carinho de você, mas quem tá chegando aqui pra falar com a gente, vai lá, fala com a gente aí, ó, quem que é, vai lá.
12: Bom dia, sextou.
4: Sextou, é a Adriana, bom dia, Adriana, sextou, né? Vai lá, mas quem chega por aqui, lá do bairro São Pedro, acho que é a Aide, ó.
13: Oi, Marco Rogério, bom dia, quem tá falando aí que é a Aide do São Pedro. Mandar um abraço a vocês tudo, né? Deus abençoa nós todos, bom dia, né? E também queria mandar um abraço para a minha Mara, que está com aniversário hoje. Minha Mara Vicente, lá do Bar Gaspar. Aí, abraço da sua tia, Aide, Zé Américo, e da avó Sebastiana, tá bom? Um abração para ela, que Deus abençoe a vida dela, que Deus dê muita saúde para ela, né? Oi, minha Mara, que Deus te abençoe, tá? Tá bom, amor, Rogério. Bom final de semana, fique com Deus.
4: Valeu, tchau. Querida. Obrigado, bom dia. Muito bom, muito bom. A Leomara, né, tá fazendo aniversário hoje, Leomara Vicente. Daqui a pouco vamos cantar parabéns para todos esses aniversariantes, tá bom? E olha só, tá fechando a sequência aqui. Ó, se a vida ficar pesada, faça como nós. Corra um pouco, brinque bastante, depois tira uma boa soneca. É, bom dia. Tá aí, né? A dica pra vida ficar mais leve. Alessandra, obrigado pelo carinho a todos vocês aí sintonizados conosco, tá bom? Bom dia e que seja o nosso dia repleto de bênçãos, alegrias e cheio da presença de Deus. Bom dia. Essa é a do Raimundo Dias, Raimundo. O Nelson, lá da rua Independência, um abraço ao Nelson na Rua Independência. Deixa eu mandar um abraço também na Rua Independência. A Marlene Gonçalves, a Maria da Conceição. Ei, Maria, um abraço, querida. Um abraço também aí. a nossa amiga da, também, a Cleonice Paula, né? E toda a sua família aí na Rua Independência. Um abraço, obrigado pelo carinho, tá? Fechando bem a sequência de participação hoje, quando confiamos em Deus, Ele nos dá mais do que pedimos e sonhamos. Esse é o recado da minha amiga Ivonete Almeida. Obrigado pelo carinho e vamos abraçar os aniversariantes do dia.
14: Parabéns pra você.
4: Te abraço aqui com muito carinho a Eliane Gouveia, também o Benício Bruno Oliveira, também aí a Leomara Vicente, todos os aniversariantes que estão aí sintonizados conosco, girando hoje o calendário, completando mais um ano de vida.
14: Nada querida, muitas felicidades, muitos anos de vida.
4: Com muita saúde, paz e grandes realizações para todos vocês. E César e Paulinho canta para os aniversariantes de hoje. Certos e errados. 6h39, acerte o relógio.

César e Paulinho, certos e errados. E olha só, gente, o 6º Congresso de Oncologia da Fundação Cristiano Varela será realizado nos próximos dias 28 e 29 de agosto aqui em Muriaé, tá? Com a opção de acompanhamento online. O evento é um dos principais encontros científicos da área desde a primeira edição, entre 2020 e 2025. Já reuniu mais de 30 mil profissionais e estudantes, hein? A programação vai contar com especialistas de destaque, como o médico pesquisador da Unicamp, Júlio César Teixeira, referência nacional em pesquisas e combate ao HPV. Entre os principais temas estão as novas tendências no tratamento do câncer, com foco na saúde da mulher, o uso da inteligência artificial na oncologia, prevenção do HPV e pesquisas microbiota. Também o congresso marcará a apresentação de novos investimentos da Fundação, que aderiu ao sistema COBAS, com plataforma de biologia molecular de alta precisão e que amplia a capacidade do diagnóstico, incluindo testes de DNA HPV. A instituição mantém o Hospital do Câncer de Mulher como referência oncológica para mais de 200 municípios mineiros, tá bom?

Então, olha só, é realmente um evento maravilhoso, esse 6º Congresso de Oncologia, né? É realmente trazendo aí mais informação, trocando ideias e a cada vez se aperfeiçoando mais. Tá de parabéns aí à Fundação Cristiano Varela pela iniciativa. 6 horas e 44 minutos. Bruno e Marrone canta Pago Caro.

Bruno Marrone, Pago Calado. Agora 6h49, bom dia. Você na sintonia aqui da 99.5 FM, tá bom? Olha só, gente, a Rádio Murié tem tido esta semana uma série de entrevistas e entrevistas importantes.

0: estará sendo entrevistado hoje, Paulo Filho, neste momento das 10h30 da manhã, e você tem um encontro marcado com este horário para que você também possa conhecer aí as propostas do candidato Paulo Filho a deputado federal, candidato a deputado federal por Murié e nossa região. Então, fique atento, fique ligado, porque a Rádio Murié, como sempre, trazendo para você aí todas as informações referentes às eleições 2026.
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0: Vamos juntos trazendo aqui a agenda das comunidades para você que está sintonizado com a gente. Excursão para o programa Silvio Santos acontece nos dias 25 e 26 de agosto, incluso um tour pelos estúdios do SBT, almoço, lanche, participação no programa com chance até de ganhar prêmios, hein? É isso aí, valor R$350, aceite-se cartão, Pix ou dinheiro. Interessados, procurar Pedro Aredes com o telefone 329-9996-4043. Comunidade Santo Cristo convida para suas festividades do mês vocacional de agosto, sempre às 19 horas, aos sábados e domingos do mês, com coroação, bingos e leilões e cantina. Também temos aqui o convite da festa de Santa Mônica na comunidade da paróquia Nossa Senhora do Rosário, em Pirapanema. Querido, até o dia 22 de agosto, às 19 horas, com celebração da palavra. E domingo, dia 23, olha só, em domingo, dia 23, tem aquela feijoada e cavalgada. Dia 27, a dia da padroeira, tem missa à noite, celebrada pelo padre Giovanni Bacaré Moreira. Comunidade São

0: Fernando, convidando também para sua Santa Missa, dia 23 de agosto, às 19 horas. A paróquia São Paulo convida todos para missa, para a Semana Nacional, né, da Família, até o dia 22, e todos os dias tem missas às 19 horas. Sábado, dia 22, após as 19h30, tem o lançamento do livro Eu Não Nasci da Barriga da Minha Mãe. Venha viver momentos de fé, oração e comunhão com a família. Comunidade também aqui, ó, comunidade de Santa Anastácia, convidando a todos para a missa na capela, sábado, dia 22, às 17 horas.
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0: E vamos abraçando os aniversariantes de hoje, a todos os aniversariantes de hoje, o nosso abraço, o nosso carinho, a Silvana, né, Vicente do Gaspar, também a Eliane Gouveia e o Benício Bruno Oliveira. Todos aniversariantes, um abraço, saúde, paz e grandes realizações. Quem Giovanni fica pra você aí, ó. Eu busco uma estrela. Bom dia, ótimo dia pra você, ótima sexta. Na sequência, Jornal da Itatiaia, Gilson Júnior na sua manhã, Marcelo Bittencourt na sua tarde. O nosso encontro marcado pra amanhã. A partir das 5 da matina estaremos juntos. Um beijo no coração, até lá. Se Deus

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2: Lula chega hoje a Minas para agenda em Belo Horizonte e Valadares.
3: Presidente busca acordo com Câmara e Senado para eliminar taxa das blusinhas.
2: Investigação não identifica negócios entre Lulinha e governo.
3: Supremo retoma julgamento sobre impostos de empresas no exterior.
2: Polícia prende o segundo suspeito de agredir e matar barbaramente ciclista no Rio.
3: Avião cai em área remota do Alasca e deixa mortos.
2: Estados Unidos pedem apoio da China para ampliar pressão econômica sobre o Irã.
3: No futebol, o Cruzeiro deve ter mudanças para reencontrar o Flamengo pelo Brasileirão.
2: Atlético fecha hoje a preparação para o jogo contra o Internacional.
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2: 7:01, Jornal da Itatiaia, sexta-feira, 21 de agosto de 2026. Apresentação, Fernanda Viegas e Eustáquio Ramos. Muito bom dia para você que está com a gente. Estamos ao vivo também no YouTube, no site, no aplicativo da Itatiaia, na Alexa, na TV a cabo e no canal 957 da Parabólica Digital. A partir de agora, toda a rede Itasat reunida para trazer os principais destaques de Minas, do Brasil e do mundo. 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
4: Tombamento de veículo interdita parcialmente os dois sentidos da BR-135 em Bocaiúva, no norte de Minas, na altura do quilômetro 395. De acordo com a concessionária, ninguém ficou ferido. O trânsito flui pelo acostamento. Na região metropolitana, trânsito parcialmente interditado na rodovia Fernão Dias, no sentido São Paulo, onde a carga de um cimento caiu de um caminhão. Trânsito parcialmente bloqueado para a limpeza da pista, duas faixas interditadas em Betim, no quilômetro 486, após a Fiat. Ainda na Fernão Dias, tem uma mancha de óleo na pista que bloqueia a faixa central nas proximidades da Regap, também em Betim. Na capital, tem uma carreta com defeito no anel rodoviário no sentido Rio de Janeiro, na altura do Olhos d'Água, trânsito completamente travado desde o trevo do Betânia. Direto da Central de Trânsito Itatiaia MIV, repórter Isabela Gouveia.
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5: Nesta sexta-feira, uma frente fria avança pelo oceano em direção à região sudeste, mantendo todo o estado com elevação das temperaturas máximas e baixos índices de umidade. A circulação dos ventos, aliado à disponibilidade de umidade, pode levar à ocorrência de chuva isolada no Triângulo Mineiro e sul de Minas. Caso ocorram estas chuvas, o alívio do tempo seco será momentâneo e restrito apenas à sexta-feira. Céu claro a parcialmente nublado, com possibilidade de chuva isolada no Triângulo Mineiro, Alto Paranaíba e Sul-Sudoeste. Demais regiões, céu claro a parcialmente nublado, com névoa seca. BH terá uma sexta-feira de céu claro a parcialmente nublado, com temperatura elevada pela manhã e tempo muito seco à tarde. A temperatura máxima deve chegar aos 32 graus aqui na capital e a umidade fica em torno de 15% à tarde. Repórter Aline Neves.
3: 7:04, o presidente Lula promete discutir na semana que vem com os presidentes da Câmara e do Senado medidas para acabar com a chamada taxa das blusinhas. Vamos então a Brasília, acionando o nosso repórter João Pedro Melo para falar sobre esse assunto. Ô João, a proposta que prevê o encerramento da cobrança perde a validade no início de setembro. Por isso que o presidente está se antecipando agora, ainda em agosto, para conversar, para ver se resolve tudo. Bom dia.
6: Oi, Viegas, bom dia a você, bom dia a todos que estão nos acompanhando. Pois é, exatamente por isso, essa medida perde valor, né, ou a validade no dia 8 de setembro e é considerada como uma das prioridades do governo federal nesse momento. Essa reunião entre Lula, Alcolumbre e Hugo Mota está marcada para a próxima quarta-feira. A ideia é zerar o imposto federal sobre as compras internacionais de até $50, mais ou menos R$260. Lula disse que está convencido que Mota e Alcolumbre vão apoiar esse fim da cobrança. Esse tema ainda enfrenta forte resistência de setores do comércio e do varejo. Eles argumentam que essa isenção aumenta a concorrência com as empresas nacionais e pode prejudicar o comércio aqui do país. Além da questão econômica, essa votação ganhou um teor político, principalmente diante da proximidade com a eleição. A expectativa, então, do governo é trazer um consenso com os líderes do Congresso para aprovar essa medida antes do início de setembro. Essa reunião, então, será uma oportunidade de destravar esse tema. Lembrando, reunião que está marcada para a próxima quarta-feira. De Brasília, João Pedro Melo.
2: 7:05 no Rio de Janeiro, a polícia prende um segundo segurança suspeito de envolvimento na morte bárbara de um ciclista. Da capital fluminense, a repórter Diana Rogers tem os detalhes. Ô, Diana, o caso ganhou repercussão após a família afirmar que ele teria sido morto por acusação de um suposto roubo. Bom dia pra você.
7: Exatamente, Eustáquio. Bom dia pra você, pros ouvintes. Foi um crime brutal, inclusive registrado por imagens de câmeras de segurança. Realmente foi bem chocante. E dois dos quatro suspeitos de envolvimento na morte do ciclista Cláudio Rafael Landeiro, de 37 anos, eles se entregaram à polícia. A vítima, a gente lembra, foi morta pauladas, socos e chutes após ser confundida, como você bem disse, com um ladrão. Os dois suspeitos que se entregaram são dois seguranças de rua. Eles atuam de forma irregular, inclusive em Copacabana, na zona sul do Rio, e foram identificados como Davi Santos Machado e Jorge Luiz Ricardo Dias. Segundo a polícia, Davi, esse segurança, ele é quem aparece nas imagens agredindo a vítima pauladas. E o segurança Jorge, que também se entregou, ele não teria participado diretamente das agressões. Ele estaria ali, teria abordado a vítima confrontando se ele teria roubado uma bicicleta. Então ele participou apenas dessa abordagem, segundo a polícia. A polícia tenta ainda identificar outros dois agressores, que seriam dois entregadores que também aparecem nas imagens, dando socos e chutes na vítima. O caso, a gente lembra, aconteceu no dia 11 de agosto e veio à tona esta semana justamente por conta da divulgação de um vídeo que revela a brutalidade desse crime. Segundo os familiares da vítima, Cláudio Rafael Landeiro, ele saiu de Botafogo, na zona sul do Rio, para andar de bicicleta em Copacabana, também na zona sul. Ele foi com a bicicleta da irmã, só que quando já estava em Copacabana, foi confundido com um ladrão por um segurança de rua, né? Por esses dois seguranças de rua, achando que a bicicleta dele era roubada. Cláudio foi confrontado pelo vigia sobre a origem da bicicleta, mas como ele sofre de transtornos mentais, segundo a família, ele não conseguiu ele responder que a bicicleta não era dele, era da irmã. E aí, nesse momento, um dos seguranças confiscou a bicicleta dele. Cláudio seguiu depois para uma escadaria, já a pé, uma escadaria de um prédio. Foi ali que o crime foi registrado. Foram mais de 30 pauladas que ele sofreu de um dos seguranças e também dos dois entregadores, né? Dois homens ali com mochilas que parecem ser de entrega. Ele foi cercado pelos três e agredido brutalmente. Os bombeiros foram acionados, chegaram a levar ele para o hospital, mas ele teve traumatismo craniano, hemorragia interna, não resistiu e infelizmente acabou morrendo, e os agressores fugiram. Então dois já foram presos e a polícia procura por outros dois. E notícia de agora também, Eustáquio e Fernanda, a polícia militar realizando uma importante operação agora no complexo de Israel, na zona norte do Rio de Janeiro, porque um motorista de ônibus, ele foi atingido por uma bala perdida no início da manhã. São 200 militares da Polícia Militar fazendo uma grande operação no complexo de Israel. O tiroteio intenso chegou a fechar a Avenida Brasil de forma preventiva por medida de segurança. Muitos carros no finalzinho da madrugada voltando na contramão, com medo ali das pessoas serem atingidas por tiros. Então, nesse momento, clima muito tenso por conta dessa operação da PM no complexo de favelas de Israel. A gente ainda não tem informações sobre o estado de saúde desse motorista baleado. Qualquer novidade, a gente volta. Voltamos com vocês, Eustáquio e Fernanda.
3: Obrigada, Diana Rogers, ao vivo do Rio de Janeiro. Agora nós vamos a São Paulo, porque lá a influenciadora e advogada Deolane Bezerra pode continuar presa durante o andamento do processo que investiga um suposto esquema de lavagem de dinheiro ligado ao PCC. O nosso repórter Yuri Cavalieri é quem está chegando. Oi, Yuri, o Ministério Público defendeu a manutenção da prisão preventiva de Deolane. Por quê, hein? Bom dia.
8: É isso, Fernanda. O Ministério Público pediu essa manutenção porque acredita, né, que deve se garantir a ordem pública e a aplicação da lei penal. O Ministério Público pediu tanto a manutenção da prisão preventiva de Deolane quanto dos demais réus da Operação Vernix, que, como você bem ressaltou, investiga um suposto esquema de lavagem de dinheiro ligado ao PCC. Ou seja, o Ministério Público quer que todos permaneçam presos.

0: No documento, os promotores do Grupo de Atuação Especial de Combate ao Crime Organizado, o GAECO, afirmaram que permanecem os requisitos para a prisão preventiva. Esse pedido ocorreu porque a lei determina que a cada 90 dias haja uma reavaliação de uma prisão preventiva. A Deolane está presa preventivamente desde 21 de maio deste ano. Segundo a denúncia do Ministério Público, a organização criminosa era dividida em três núcleos: o decisório, integrado pelo chefe do PCC Marcola, também Alejandro Juvenal Herbas Camacho, o operacional, e também a questão financeira. Segundo a acusação, a Deolane integrava esse último grupo, o financeiro. No pedido apresentado à justiça, o GAECO afirma que Deolane seria a principal integrante desse núcleo financeiro, responsável por ocultar e dissimular recursos de origem ilícita por meio de contas bancárias vinculadas a ela e às suas empresas, além de converter esses valores em bens de alto valor econômico. Outro argumento apresentado pelo MP é que um dos denunciados, a Paloma Sanches Herbas Camacho e o Leonardo Ribeiro Herbas Camacho, eles continuam foragidos, o que na avaliação da promotoria reforça a necessidade dessa prisão preventiva para assegurar a aplicação legal da lei. Fernanda Viegas e Eustáquio Ramos.
1: Obrigado, Yuri Cavalieri, ao vivo de São Paulo. 7:11, rápido intervalo, na volta você acompanha. Lula desembarca hoje em Minas para a primeira agenda de campanha no estado.
2: Presidenciáveis intensificam agendas pelo país.
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3: 713.
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3: Isabela Gouveia, quem passa pela Fernão Dias não tem sossego, né?
5: Pois é, Eustáquio, muitas ocorrências na rodovia Fernão Dias, na pista em direção a São Paulo, no trecho entre Contagem e Betim, especificamente nas proximidades da Fiat. Agora tem um acidente envolvendo duas motos que bloqueia a faixa da direita no sentido São Paulo, mas lembrando que por lá tem outras duas ocorrências que a gente já destacou aqui na Itatiaia. Uma delas é uma carga de cimento que derramou na pista. Esse cimento estava em cima de um caminhão, caiu na pista e agora tem muita poeira por lá no sentido São Paulo, duas faixas bloqueadas na saída da Fiat. As equipes realizam a limpeza, mas não tem previsão de liberação total e além das faixas interditadas, tem muita poeira na região. E um pouco antes desse ponto, a faixa central está bloqueada por conta de uma mancha de óleo na pista que está sinalizada por um pneu e também por cones. Faixa central interditada, já são mais de 4 quilômetros de congestionamento entre Contagem e Betim no sentido São Paulo. Lembrando mais uma vez ao motorista que ainda sai de Belo Horizonte ou de alguns bairros de Contagem, segue em direção a Betim, a Via Expressa segue sendo o melhor caminho, já que não há previsão de liberação na Fernão Dias, agora com 3 ocorrências. Volto com vocês.
6: Obrigada, Isabela Gouveia, 7:15.
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6: Gerais, Rio de Janeiro, São Paulo e Alagoas estão na rota de campanha dos candidatos à presidência da República nesta sexta-feira. Da capital paulista, o nosso repórter Mardélio Couto tem os detalhes. Bom dia, Mardélio.
7: Bom dia para você e para todos que nos acompanham. O presidente Lula, candidato à reeleição pelo PT, participa hoje de agendas em Governador Valadares, do interior de Minas, onde vai visitar obras da duplicação da Ponte do São Raimundo, na BR-116, que prometem ficar prontas em dezembro. E depois participa de um ato no período da noite na Praça da Estação, no centro de Belo Horizonte. Ontem, em uma agenda no Rio Grande do Norte, em um ato de campanha na Arena das Dunas, Lula afirmou que vai se reunir com os presidentes da Câmara, Hugo Mota, e do Senado, Davi Alcolumbre, para decidir pelo fim da taxação das blusinhas e para destravar a pauta do fim da escala 6x1. Já o candidato à presidência pelo PL, Flávio Bolsonaro, participa hoje de um comício em Nova Iguaçu e uma carreata em Duque de Caxias, na Baixada Fluminense, no Rio de Janeiro. Ontem, em São Paulo, ao lado do prefeito da capital, Ricardo Nunes, e do governador e candidato à reeleição, Tarcísio de Freitas, em um encontro com cerca de 500 comerciantes na zona leste da cidade, Flávio disse que está preocupado com o aumento do endividamento das famílias e com grandes marcas respirando por aparelhos e recorrendo a recuperações judiciais, como o caso das Casas Bahia. Flávio afirmou que, se eleito, vai defender com unhas e dentes a redução da carga tributária. O candidato à presidência pelo Partido Novo, Romeu Zema, se encontra nesta manhã com comerciantes da Rua de Comércio Popular 25 de Março. Ontem, Zema também também esteve no centro de São Paulo em um encontro com motoboys. Na agenda, o político do Novo sugeriu a criação de uma tarifa mínima para os motoboys, a exemplo do que ocorre com taxistas. O candidato à presidência pelo PSD, Ronaldo Caiado, cumpre a agenda hoje na capital paulista e em Araçatuba, no interior de São Paulo. Ontem, Caiado se encontrou com comerciantes na região do Brás. Ao responder à categoria, o candidato afirmou que, se chegar à presidência, vai adotar medidas para combater a expansão das bets, que, segundo os lojistas, estariam prejudicando as vendas. O candidato à presidência pelo Missão, Renan Santos, cumpre hoje agendas em Alagoas e em São Paulo. Nas agendas pelo Nordeste, ontem, o político afirmou que, caso seja eleito, pretende criar mecanismos específicos para incentivar a vaquejada e ressaltou que a atividade pode movimentar bilhões de reais na região. O candidato à presidência pelo Avante, Augusto Cury, participa nesta manhã do seminário da Associação Nacional de Magistrados Evangélicos na capital paulista. Ontem, Cury visitou a cantora e influenciadora digital Vitória Souza, que ganhou repercussão ao compartilhar a luta que vem enfrentando com o filho Isaac, que nasceu prematuro e precisou permanecer por um longo período na UTI. O candidato afirmou que esta história chama atenção para a importância de investimento no atendimento neonatal no país. De São Paulo, repórter Mardélio Couto.
3: 7:18, vamos agora ao leste de Minas falar com o repórter Sávio Scarabelli, que tem detalhes dos compromissos do presidente Lula em Governador Valadares. Bom dia, Sávio.
8: Bom dia, Eustáquio. Bom dia, Fernanda Viegas.
9: Bom dia.
8: O presidente Lula desembarca hoje em Governador Valadares para participar da assinatura do acordo de cooperação técnica entre o Ministério de Minas e Energia e o consórcio público para a defesa e revitalização da bacia do Rio Doce, o Core Doce. Também será feita a assinatura do instrumento de aplicação de recursos do Fundo Rio Doce entre o Ministério e o BNDES. O evento vai ocorrer no canteiro de obras da duplicação da Ponte do São Raimundo, que passa sobre o Rio Doce e é parte da BR-116 em Governador Valadares. A última vez que o petista esteve na cidade foi em 2017. O evento está marcado para as 15h30. Do leste de Minas, repórter Sávio Scarabelli.
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6: Berta, Lula e Alckmin desembarcam hoje aqui em Minas Gerais para lançar a candidatura de Patrus Ananias ao governo do estado. 4 dias depois de Flávio Bolsonaro ter participado do ato de Flávio Rosqui. O que a gente pode esperar do evento de campanha de Lula e Patrus? Bom dia para você.
11: Bom dia, Fernanda. Bom dia, Eustáquio. Bom dia, amigos da Itatiaia. Minas é, entre todos, o estado mais disputado entre Lula e Flávio Bolsonaro. Depois de lançar Flávio Rosqui ao governo de Minas em ato nesta segunda, 17, é a vez de Lula, que ao lado do vice-presidente da República, Geraldo Alckmin, participam nesta sexta-feira, 21, de um comício na Praça da Estação para lançar Patrus Ananias ao governo de Minas. Lula fez 5 viagens oficiais a Minas Gerais em 2026, com a nova agenda, que se inicia em Governador Valadares e segue para a capital mineira, será a 6ª visita, desta vez em campanha. Lula programa para o próximo 29 de agosto outro ato dedicado a mulheres que virão de diferentes regiões de Minas para se encontrar com ele em conversa na Serraria Souza Pinto, centro de Belo Horizonte. Já Flávio Bolsonaro, que esteve em 2026 2 vezes em campanha no estado, planeja retornar mais 5 vezes no primeiro turno. Minas Gerais é um estado pêndulo. Em 2018 deu vitória a Jair Bolsonaro e em 2022 venceu Lula. Em uma sucessão presidencial que será muito disputada, na qual é esperada estreita margem de diferença para o vencedor, Minas ganha particular relevância porque tem o segundo maior eleitorado do país. Nome de consenso na federação PT, PV, PCdoB, Patrus Ananias unificou o campo. Exceção à rede, o PSB indicou Jarba Soares como vice na chapa e o PSOL Áurea Carolina para a segunda vaga ao Senado. Marília Campos, ex-prefeita de Contagem, é o primeiro nome da chapa ao Senado. Diferentemente da campanha de Rogério Correia à Prefeitura de Belo Horizonte, em 2024, a candidatura de Patrus nasce com a coesão do campo lulista, que precisa impulsioná-lo ao segundo turno da disputa ao governo de Minas. liderança na corrida estadual do senador Cleitinho à parte, diante de um cenário eleitoral fragmentado à direita e à esquerda, Lula trabalha para que a eleição mineira seja decidida em dois turnos. Diante da grande probabilidade de a Associação Estadual de São Paulo, maior colégio eleitoral do país, se encerrar no primeiro turno, em Minas, Lula quer evitar que 2022 se repita. Naquela eleição, Romeu Zema se reelegeu em primeiro turno com um discurso suave para não espantar o eleitor Luzema. Mas, no segundo turno, uma vez eleito, se uniu ao bolsonarismo para isolar o campo lulista no estado. O presidente venceu em Minas, mas a diferença entre o primeiro e o segundo turno caiu de 4,69 pontos percentuais para 0,49 ponto percentual. Por tudo isso, Lula vai lutar para que Patrus alcance o segundo turno. Se não conseguir, que pelo menos a disputa seja decidida com pelo menos uma candidatura não vinculada ao bolsonarismo. Berta Macaron para o Jornal da Itatiaia.
3: 7:23, vamos para um rápido intervalo. Na volta você acompanha. Candidato ao governo de Minas, Alexandre Calil, pode ter bens penhorados por dívida de IPTU.
6: Supremo volta a discutir hoje se Brasil pode cobrar impostos sobre lucros obtidos no exterior.
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0: 7:25, estamos de volta com o Jornal da Itatiaia. O candidato ao governo de Minas, Alexandre Calil, pode ter os bens penhorados caso não regularize uma dívida de mais de R$20 mil em IPTU cobrada pela Prefeitura de Belo Horizonte.
1: A Prefeitura de Belo Horizonte acionou a Justiça para cobrar mais de R$20 mil devidos de IPTU por Alexandre Calil, ex-prefeito da capital mineira e candidato ao governo de Minas. No dia 10 de julho, um despacho intimando o ex-prefeito a se manifestar foi emitido pela juíza Simone Lemos Bottone, da primeira vara de feitos tributários de BH. Caso Calil não se manifeste, o executivo da capital poderá pedir penhora de bens para quitar o débito. Dados da Secretaria Municipal de Fazenda de Belo Horizonte mostram que o ex-prefeito tem R$12,6 mil de dívida ativa não ajuizada com a administração e outros R$209,5 mil em dívida ajuizada. Os valores são referentes à taxa de manutenção dos cemitérios municipais e ao IPTU. De acordo com um documento ao qual a Itatiaia teve acesso, a maior parte do débito é relativa ao não pagamento de IPTU de um imóvel no bairro Braúnas, na regional Pampulha. A inadimplência nesse endereço soma R$130 mil, a maior parte da dívida ajuizada. O imposto não foi pago entre 2001 e 2003 e entre 2017 e 2026. Em nota enviada a Itatiaia por meio de assessoria de imprensa, Calil disse o seguinte, abre aspas, fui prefeito de Belo Horizonte e trabalhei com um orçamento total de quase R$110 bilhões e saí da prefeitura devendo IPTU, uma dívida de R$20 mil. Talvez se todos os políticos fossem assim, teríamos uma cidade, um estado e um país melhor. No mais, quem nesse país não tem dívida? Fecha aspas. Repórter Nuno Krause.
2: 7:28. O Supremo Tribunal Federal retoma hoje o julgamento sobre a cobrança de imposto de renda da pessoa jurídica e sobre lucros de empresas brasileiras no exterior.
0: O caso envolve empresas controladas pela Vale na Dinamarca, Bélgica e Luxemburgo. A União estima que uma decisão desfavorável pode causar impacto de até R$22 bilhões aos cofres públicos.
2: O julgamento começou, mas foi interrompido após pedido de vista do ministro Dias Toffoli. Na ocasião, o placar estava em 3-2 pela cobrança dos impostos.
0: Alexandre de Moraes, Nunes Marques e Gilmar Mendes votaram a favor da cobrança. André Mendonça e Luiz Fux foram contra, alegando que a medida poderia resultar em dupla tributação.
2: 7:28.
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2: A escalada da guerra no Oriente Médio, Rita, aumenta a preocupação nos mercados internacionais e pode provocar novos impactos sobre a economia global. Bom dia.
4: Bom dia. E a escalada das tensões entre Estados Unidos e Irã continuam fazendo preço nos mercados. Nos mercados ou no mercado global. Por aqui, nós tivemos o índice Bovespa bravamente fechando em alta de 0,06%. Mas poderíamos dizer que foi a bolsa, o indicador das petrolíferas, que foram elas que conseguiram neutralizar a queda de praticamente todos os outros setores negociados na bolsa. Os bancos caíram, as incorporadoras caíram, as varejistas caíram, mas as petrolíferas, com a alta do preço do barril de petróleo no mercado internacional e esse preço do Brent, referência para Petrobras, já aproxima novamente de US$95 o barril. Foi isso que sustentou o Ibovespa nesse positivo, porque no mês a performance do índice é bem negativa. Acumula uma queda de quase 6% e uma saída muito forte de capital estrangeiro, que já supera mais de 20 bilhões. Desde abril, a saída de capital estrangeiro da B3 já supera a casa dos 30 bilhões. Mas não são só os estrangeiros que estão saindo da bolsa brasileira, da B3. O investidor doméstico também está ressabiado para os investidores brasileiros. O que pesa mais são as eleições e o fiscal, que continua aí praticamente quase que fora de controle. E no cenário internacional, Donald Trump promete impor mais sanções econômicas e sanções econômicas severas contra o Irã. E disse também que os países que apoiam o Irã sofrerão. Essa escalada das tensões bate no preço do petróleo, que bate na expectativa de inflação global. E lá nos Estados Unidos, o anúncio da recompra de títulos do Tesouro, aqueles títulos mais longos, que só vai acontecer a partir de 9 de setembro, não conseguiu manter ou provocar o mesmo comportamento do investidor. Preocupa a inflação em função da alta do preço do petróleo, da duração da guerra e também da diminuição de exposição em títulos dos Estados Unidos por parte de vários bancos centrais do planeta. O secretário do Tesouro, Scott Bessent, chegou a afirmar ontem que poderia aumentar ainda mais a recompra de títulos, mas não teve o efeito esperado, aquele que aconteceu no pregão de anteontem. Portanto, a situação do planeta continua complicada em função do conflito Estados Unidos e Irã, e a situação aqui no Brasil é agravada pelo período eleitoral e pela desconfiança em relação ao fiscal. Rita Mundim, para a Rádio Itatiaia.
2: 7:32.
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5: Indira Xavier, candidata ao governo de Minas pela Unidade Popular, é a participante desta sexta-feira na série de sabatinas da Itatiaia com postulantes ao Palácio Tiradentes. Em sua primeira resposta, ela explicou o que a levou a concorrer ao cargo.
6: Nós queremos estar no governo do estado de Minas Gerais, e eu falo nós porque nós somos um projeto popular, um projeto coletivo, que é a Unidade Popular pelo Socialismo, para que o nosso povo efetivamente seja poder. Porque só dessa forma a gente vai conseguir resolver os nossos problemas. Aqueles que realmente sentem as dificuldades, que é viver no estado de Minas Gerais, sob as mais diversas condições e difíceis, seja de mobilidade, seja de segurança, seja de acesso aos serviços públicos, precisam governar e dizer para onde as nossas riquezas devem estar alocadas e a serviço de quê.
5: Indira Xavier também tratou sobre a bilionária dívida do estado com a União. Ela propõe uma nova auditoria dos valores devidos e questionou a adesão mineira ao programa de pleno pagamento de dívidas dos estados, o PROPAG.
6: Um programa que visa desinvestir nas áreas essenciais que a gente está falando, que já sofre nos últimos anos, ele não deve ser visto com bons olhos pelo povo mineiro. Por quê? A exemplo do que aconteceu em 2016, quando se aprovou o teto de gastos, o resultado prático é que de 2016 a 2026 houve um desinvestimento de 80% no Sistema Único de Saúde. Então, uma das condicionantes para adesão ao PROPAG é exatamente a contenção dos gastos nas áreas sociais, e isso vai impactar diretamente a nossa vida. Então, a realidade é que a Lei Candir

0: ela faz com que hoje o setor minerário, né, de extrativismo, o agronegócio, ele pague entre 4% e 5% de imposto, quando eu e você paga em média 18%. E aí esse recurso ele vai para a União. Então, se fosse aplicado apenas esse percentual que todos nós pagamos, por isso que quando a gente fala que o povo paga mais imposto do que os empresários, a gente está falando disso. Se fosse aplicada a mesma alíquota, nós teríamos tido ao longo desses anos mais 135 bilhões no caixa do Estado. Então é óbvio que a gente não tem condições de aderir a esse programa, que ele serve para contingenciar, para impedir o desenvolvimento social do nosso Estado, para contingenciar o orçamento da saúde, da educação, das áreas sociais, para ser o elemento de justificativa para não haver concurso para saúde, para educação, para continuar não pagando o piso constitucional dos trabalhadores públicos.
1: A sabatina completa com Indira Xavier está disponível no canal da Itatiaia no YouTube e os destaques estão publicados em itatiaia.com.br. Repórter Bernardo Stilac.
2: 7:36, a seguir os destaques do futebol.
3: Cruzeiro deve ter mudanças para reencontrar o Flamengo pelo Brasileirão.
2: Atlético fecha hoje a preparação para o jogo contra o Internacional.
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0: 8.
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0: Vamos falar da Fernão Dias, Isabela Gouveia.
2: Viegas, mais um destaque da rodovia Fernão Dias, agora na pista em direção a Belo Horizonte, tem um carro com defeito na faixa da direita, na curva do bairro Amazonas, em Contagem, na região metropolitana, causa congestionamento na região, ainda sem previsão de liberação da pista. Pelo menos para quem segue no sentido São Paulo, o trânsito sendo liberado nas proximidades da Fiat, mais cedo, como destacamos, tinha 3 ocorrências por lá, incluindo um acidente envolvendo 2 motos e também uma carga de um cimento que caiu na pista, mas agora, trânsito sendo liberado, o motorista encontra fluxo livre. Destaco também a situação do norte de Minas, a BR-135 permanece parcialmente bloqueada no sentido Curvelo, na altura de Bocaiúva, próximo ao quilômetro 395, onde tem um tombamento de um veículo. De acordo com a concessionária, ninguém ficou ferido.

0: mas neste momento pista fechada para os trabalhos de remoção desse veículo. Volto com vocês.
1: Obrigado, Isabela Gouveia, 7:39.
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1: Ô Valdir Barbosa, o El Niño pode pressionar os preços dos alimentos de forma gradual? Bom dia para você.
3: Bom dia. Um estudo anunciado pelo Rabobank, um dos principais bancos do mundo no setor agrícola, um banco holandês, aponta que os efeitos do El Niño vão chegando de forma lenta e a inflação dos alimentos terá efeito nacional e outras vezes somente regional. Há produtos que terão inflação imediata e outros que podem sentir o efeito do El Niño em até 2 anos. Tudo vai depender onde as alterações climáticas serão fortes ou moderadas. Os hortifrutis são os mais sensíveis e apresentam reação imediata para o consumidor, como podem voltar à realidade num curto espaço de tempo. Tomate, batata, mamão são exemplos recentes e frequentes. Dias atrás, o tomate atingiu de 10 a 12 reais o quilo. E hoje pode ser encontrado a R$ 6 ou menos. Nessa conta não entra os tomates especiais. As commodities, que são as mercadorias internacionais, terão efeitos globais. Caso do açúcar, trigo, café, milho, soja, além das carnes, suco de laranja, cacau, entre outros. O mercado do café tem suas previsões. Ainda não se anunciou de forma oficial qual será o prejuízo da safra mundial com o terremoto da Colômbia. Uma coisa é certa, teremos um volume maior de café com menos qualidade, com perdas colombianas e também brasileiras. A soja e o milho estão com margens ajustadas para o produtor devido aos preços altos dos insumos, fretes e os juros recordes que são cobrados no Brasil. A carne bovina não mostra tendência de queda, aliás, tem previsão de um bom aumento até o Natal e o Réveillon. O trigo é outro componente importante da inflação, porque além do clima, está envolvido pela guerra Rússia e Ucrânia. E aqui no Brasil, teremos que importar a metade do trigo que gastamos. O pão e o macarrão que o digam. Itatiaia Agro, Valdir Barbosa.

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4: 2:43, quem chega com tudo é a Nath Fiuza para falar do Campeonato Brasileiro. O Galão da Massa e o Cruzeirão Cabuloso estarão em campo amanhã, né, Nath? Bom dia para você.
5: Bom dia para você também, viu, Eustáquio? A todos que nos acompanham aqui nesta sexta-feira no Jornal da Itatiaia, a 14ª rodada, né, do Brasileirão, que já vai começar neste sábado com os dois times mineiros em campo. O Atlético joga mais cedo, às 6:30 da noite, lá em Porto Alegre, no Beira-Rio, contra o Internacional. E o Cruzeiro repete o duelo do meio de semana, né? Vai ter um repeteco aí contra o Flamengo, agora pelo Brasileirão, jogo no Gigante da Pampulha, em Belo Horizonte, às 8:30 da noite. Cruzeiro quer uma vitória porque está de olho numa vaga do G4 da Série A. E o técnico Arthur Jorge deve mudar o time também pensando no primeiro clássico contra o Atlético na terça-feira da semana que vem pela Copa do Brasil. Mas além dessa questão física e de rodar o elenco, o treinador Celeste vai precisar de toda forma mexer na sua linha defensiva, porque Jonathan Jesus está suspenso. Não é isso, repórter Emerson Pancieri? Bom dia.
4: Bom dia para você, Nath. Para quem acompanha o Jornal da Itatiaia, o técnico Arthur Jorge tem uma dor de cabeça para amanhã. Duelo contra o Flamengo às 8:30 da noite no Mineirão, sequência do Campeonato Brasileiro. É que o zagueiro Jonathan Jesus está fora, vai cumprir suspensão, levou o terceiro cartão amarelo na vitória diante do Corinthians. Quem vai ser o substituto? João Marcelo? Pode ser, até porque ele vem fazendo várias vezes essa parceria, ou com o Jonathan Jesus que tá fora, ou com o Fabrício Bruno, no caso como o Jonathan Jesus vai cumprir essa suspensão, uma oportunidade para o João Marcelo. Vidalba tá ficando mais para a lateral esquerda. Vamos ver também como vai ser a parte física desses atletas após esse jogo contra o Flamengo, desgaste também, se o técnico Arthur Jorge vai fazer algum tipo de mudança no meio campo, por exemplo, para esse compromisso. O Cruzeiro que segue também a venda de ingressos para esse desafio com o apoio também da Nação Celeste. Jogador que volta e fica à disposição, Matheus Henrique. Mateuzinho não atuou contra o Flamengo porque estava suspenso na Copa Libertadores. Nath.
5: Obrigada, Emerson Pancieri. O Atlético também vai jogar neste sábado o desafio contra o Internacional em Porto Alegre. O novo reforço do Galo, né? O volante Fred, vive a expectativa de fazer a sua estreia, porque já está regularizado no BID da CBF. Daqui a pouquinho, na Cidade do Galo, o técnico Eduardo Domingues vai fechar o time. Não é isso, repórter Paulo Azeredo, bom dia.
6: Bom dia para você, Natália Fiuza, quem tá ligado com a gente aqui no Jornal da Itatiaia. Pois é, Nath, daqui a pouquinho o Atlético encerrando a preparação para o jogo amanhã contra o Internacional em Porto Alegre às 6:30 da noite, e teve sim uma boa notícia, né? O nome do Fred foi publicado no BID, o Boletim Informativo Diário da CBF, e ele passa então a ser uma opção para o técnico Barba Domingues para este compromisso em Porto Alegre. Detalhe, o Atlético deve ter um time muito mexido para este jogo contra o Internacional, uma vez que na terça-feira teremos o primeiro superclássico decisivo das quartas de final da Copa do Brasil, valendo vaga nas semifinais, e por isso, assim como fez no jogo do Remo, que antecedeu uma decisão, a primeira contra o Bragantino lá em Bragança Paulista, o Barba poupou 4 titulares no início da partida. Isso deve acontecer também amanhã em Porto Alegre. Para fechar, Gustavo Scarpa está na mira do São Paulo, que tenta um empréstimo do jogador junto ao Atlético. Scarpa, que não foi muito utilizado nessa temporada e pode, portanto, vestir agora a camisa do tricolor do Morumbi. Com o Atlético, para o Jornal da Itatiaia, fala o repórter Paulo Azeredo.
5: Obrigada, Paulo Azeredo. E o Galo já sabe quem será o seu adversário na fase de quartas de final da Copa Sul-Americana. Mais um brasileiro pelo caminho. Agora o Santos, que ontem empatou 0-0 com o Macará, jogo disputado no Equador, mas o Peixe havia vencido a primeira partida na Vila Belmiro na semana passada e, portanto, está classificado. Quem também segue adiante na Sul-Americana é o Vasco. Havia empatado 0-0 no Rio de Janeiro e ontem ontem venceu o Olímpia por 4-1 no Paraguai. Gols de Thiago Mendes, David, Adson e Spinelli. Mas o Botafogo é um brasileiro que não segue adiante na Sul-Americana. Ontem até venceu o Cienciano do Peru por 1-0. Gol de Danilo, jogo disputado no Engenhão. Mas o Botafogo tinha sido goleado, né, no primeiro jogo fora de casa por 6-1. Então não segue adiante. Os duelos aí então, o Atlético vai enfrentar o Santos, o São Paulo, que também classificou, vai jogar contra o Boca Juniors da Argentina, e o Vasco aguarda o vencedor do confronto entre River Plate e Santa Fé da Colômbia, a segunda partida na semana que vem. Libertadores, tivemos ontem um brasileiro se classificando e outro ficando pelo caminho. Quem segue adiante é o Corinthians. Venceu em casa o Rosário Central por 1-0, gol de Breno Bidon no segundo tempo aos 34 minutos. E o Mirassol empatou fora de casa com a LDU, jogando em Quito, no Equador, empate por 0-0. Como os times também tinham empatado o primeiro jogo no interior de São Paulo, a vaga foi definida nos pênaltis, mas o Mirassol perdeu por 5-4. Também definição dos confrontos de quartas de final da Libertadores: o Corinthians vai enfrentar o Estudiantes da Argentina, o Palmeiras vai jogar contra a LDU, que eliminou o Mirassol, o Fluminense vai jogar contra a Platense da Argentina. Falta a definição do adversário do Flamengo, que será Tolima ou Independiente Del Valle, segundo jogo também na semana que vem. Vamos falar também de Série B do Campeonato Brasileiro, fechamento da 23ª rodada. Ontem tivemos o Atletic sendo derrotado em casa para o CRB por 2-0, e o América segue o seu calvário na Série B, mais uma derrota, 3-0 para o Novo Horizontino. Quem nos conta mais é o comentarista Vinícius Andrade. Bom dia.
7: Bom dia para você que se liga no Jornal da Itatiaia. O América perdeu mais uma vez. É, não é filme repetido, não. De novo, o América perdendo na Série B, 3-0 diante do Novo Horizontino. O América foi pro jogo com uma formação diferente, 3 zagueiros, para tentar se defender melhor, mas a realidade é que o América concedeu muitas oportunidades ao Novo Horizontino, que abriu o placar no primeiro tempo. O goleiro do Coelho, Bruno Brígido, ainda fez boas defesas, e quando o jogo ainda estava 1-0 pro Novo Horizontino, no segundo tempo, o América mandou uma bola na trave, parecia que ia até tentar buscar o empate, mas no melhor momento do América acabou sofrendo o segundo gol. E aí, depois desse segundo gol, o América desabou em campo. Esse segundo gol saiu aos 30.

0: enxergar a Série C, não de forma matemática, mas infelizmente não dá para enxergar muita perspectiva, muita reação para o Coelho na sequência da Série B.
1: Obrigada, Vinícius. A matemática do América é bem difícil. Restam 15 rodadas. O time americano precisa aí de 11 vitórias. Rebaixamento ainda não é matemático, mas uma situação bem complicada. As notícias do esporte com Nath Fiuza nesta sexta-feira aqui no Jornal da Itatiaia. Volto com você, Fernanda Viegas.
2: Obrigada, Natália Fiuza. Agora 10 para as 8. No próximo bloco, queda de avião deixa mortos no Alasca.
3: Estados Unidos pedem apoio da China para ampliar pressão econômica sobre o Irã.
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0: 7h53.
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0: O governo do Irã reage à nova ofensiva dos Estados Unidos para pressionar e isolar a economia iraniana. Adriana Brandão.
2: Teherã acusa Washington de terrorismo econômico e de crimes contra a humanidade. A declaração é uma resposta à ameaça de Washington a aliados americanos que não aderirem à guerra econômica dos Estados Unidos contra o Irã. Os países que mantiverem relações comerciais com Teherã, por exemplo, poderão ser alvo de sanções, ameaçou o secretário do Tesouro dos Estados Unidos. O governo Trump defende as pressões econômicas como uma forma de provocar a queda do regime iraniano sem retomar as operações militares. A China afirmou nesta sexta-feira que as sanções e pressões americanas não são uma solução para o conflito no Oriente Médio.
3: 8 pessoas morrem após um avião cair perto de uma instalação militar no oeste do Alasca, nos Estados Unidos.
0: A aeronave levava 2 pilotos e 6 passageiros e as causas do acidente ainda são desconhecidas.
3: Faltam 6 minutos para as 8. A seguir, você acompanha aqui no Jornal da Itatiaia. Procuradoria-Geral da República não encontra indícios de negócios com o governo em investigação sobre Lulinha.
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5: Três para as 8. Agora, a análise do âncora da CNN Brasil, William Bach.
6: A Procuradoria-Geral da República conclui que a investigação envolvendo o filho do presidente Lula, o Lulinha, não encontrou indícios de negócios firmados com o governo federal.
7: A defesa de Lulinha, o filho do presidente, quer que o caso dele saia do STF e vá para a primeira instância. O Procurador-Geral da República concorda e pediu que esse caso saia das mãos do relator dele, que é o ministro André Mendonça, e desça para a primeira instância. Do lado jurídico, é uma discussão até antiga sobre quais são os critérios que valem para decidir o que fica ou o que não fica dentro do STF, em termos de processos. O problema é que essa questão não é nem um pouco jurídica, é totalmente política e das mais ferozes. O que está em jogo é quem tem o maior poder de dentro do próprio STF. Sempre foi uma questão decisiva, quem manda dentro do STF. E se tornou ainda mais decisiva desde que o ministro André Mendonça virou relator de 2 investigações de grande relevância. A do escândalo Master, na qual surgem nomes de integrantes do próprio Supremo, e a do escândalo do INSS. Foi uma ramificação desse escândalo que acabou envolvendo o nome do filho e do chefe de gabinete do presidente da República. Pois o problema, para quem está preocupado com o rumo dessas investigações, é saber como controlar o ministro relator. Aquela de braço sobre onde fica o processo envolvendo Lulinha é prévia de outra questão bastante abrangente. É bem provável que o avanço das investigações no caso do Master leve o Supremo a ter de decidir se, eventualmente, investigaria um de seus próprios integrantes. E qual seria, então, a correlação de forças no caso de uma votação absolutamente sem precedentes? Ponto de interrogação. O caso Lulinha é uma espécie de ensaio geral de quem manda, como manda e até quando manda no Supremo e fora dele.
5: Da CNN em São Paulo, William Vac.
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13: Muito bem, agora são 8:10. Receba o nosso
6: bom dia.
13: Mas bom dia mesmo para você que amanhece em nossa companhia. Muito obrigado pelo carinho, pela audiência, por escolher a Rádio Muriaé para ser a sua melhor companhia nessa manhã de sexta-feira, né, Pedro? Chegou a sexta. Demorou, mas chegou a sexta-feira e nós estamos aqui mais uma vez em 99,5 para levar a informação no momento em que ela acontece. Eu já começo abraçando os nossos companheiros

0: do Sistema Integrado de Comunicação. Rádio Moura, bom dia! Alô, Paulinho, bom dia. Pô, passei na sala do chefe hoje, hein? Já tomei aquele cappuccino. Tava me aguardando hoje. Pô, Gil, você demorou a chegar? Falei, pô, chefe, atrasou e tal. Não, o cappuccino já tá pronto, beleza. Ótimo, pra reforçar aí a sexta-feira, pra começar bem o dia. Valeu, Paulinho, bom dia. Bom dia pro Silvério, pra Manu, pra Daniela e o Casca de Bala, Pedro Luiz. Bom dia!
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0: Vamos que vamos, né? Vamos sair pra batalha, hora de correr atrás do papel bordado, não é isso? Sextou, mas tem que trabalhar. Alô, querido amigo aposentado. Mas que carinho eu tenho com os aposentados. Meus queridos idosos, bom dia. Tá tudo bem? Você idoso, você idosa, receba o nosso carinho e o nosso respeito de todas as manhãs. A você, pensionista, dona de casa, as costureiras levantam cedo, né? Pra ouvir aí a Rádio Muriaé. 5 da manhã, já ligo o rádio, fazendo aquele cafezinho, ouve o Marcos Rogério, o melhor da música sertaneja, aquela música de raiz, né? E isso, logo depois tem o Jornal da Itatiaia e agora é nós. Com o nosso departamento de jornalismo, trazendo tudo o que acontece em Muriaé e toda a região. E como tem notícia hoje, hein? Meu Deus do céu. Fique ligado, porque tem muita notícia para você no programa. Bom dia aos amigos da Polícia Militar, Polícia Civil, Corpo de Bombeiros, Polícia Penal, Equipe do SAMU, Polícia Rodoviária Federal, Equipe da Eco, Rio Via Minas. Então estão ligados comigo, não é isso? Bom dia, a equipe da Energisa. Alô, Cristiano, aquele abraço. Meu amigo Eduardo Goulart, pró-reitor da Faminas, sempre ouvindo a gente a caminho do trabalho. Bom dia, bom dia. A você, pedreiro, servente, pintor, serralheiro. O que tem de pedreiro que me para na rua? Fala, Gilson, a gente fica lá na obra ouvindo a Rádio Muriaé. Obrigado a todos os pedreiros, aos serventes, a você, pintor, serralheiro, gesseiros, padeiros, porteiros. Os porteiros, lembrando, são o cartão de visita, né, dos edifícios, né? Tem, recebe ali o pessoal que tá chegando e tal. Então, tem que mandar aquele bom dia pros porteiros também. Carteiros, balconistas, a minha admiração muito grande pelas empregadas domésticas, bom dia. A você, babá, eletricista, jardineiros, contadores, dentistas, produtor rural e, claro, os meus amigos retireiros. Bom dia! Bom dia para quem está trabalhando no Prontocor, no Hospital São Paulo, na Casa de Saúde, na Fundação Cristiano Varela e lá na UPA também, o pessoal sempre ouvindo a gente. Bom dia ao Poder Judiciário. Ah, hoje é dia, hein? Da participação da juíza eleitoral, doutora Aline Arquete, comigo aqui hoje, falando sobre eleições 2026, tirando dúvidas, né, tanto dos candidatos como também dos eleitores. Tá? Então fique ligado, 11:30, logo depois do plantão de polícia. Bom dia para o Ministério Público. Alô, alô, taxista, aquele abraço. Motorista de aplicativo, e tem um montão por aí ouvindo a gente. Bom dia a você, médico, aquele abraço. Aos empresários, bons negócios. Aos vendedores, boas vendas. A você, caminhoneiro, transportando o progresso para todo Brasil. Falar em caminhoneiro, deixa eu dar uma prévia aqui. Quem tá na 116, sentido a Leopoldina, vai ter que ter muita paciência, porque o trânsito está totalmente parado, né, devido a um acidente que ocorreu na madrugada, um ônibus e um caminhão de banana. O nosso departamento de jornalismo vai trazer os detalhes, mas já estou adiantando para você que, de repente, vai sentido a Leopoldina, tem que ter paciência. Está sendo liberado o trânsito aos poucos, então tem que ter paciência para subir a serra na BR-116, a Serra do Belvedere, tá? Então vamos lá, a gente vai atualizando já já aqui no programa. Bom, os amigos e amigas nas confecções, bom dia para todo mundo que amanhece em nossa companhia. São 8 horas e 14 minutos, aí vem o nosso departamento

0: bem, agora são 8 horas e 15 minutos. Deixa eu começar aqui com o Jota de Souza, trazendo as principais manchetes do programa de hoje. Jota, hoje, Gilson, que a gente pode falar bom dia, né?
1: Verdade. Hoje também estarei atuando aqui, Gilson, não só com as notícias do esporte, mas também acompanhando o companheiro Marcelo Bittencourt lá no nosso departamento de jornalismo, as outras editorias da nossa emissora, ok,
0: Gilson? Vamos lá.
1: Notícia triste, Gilson. Acidente entre ônibus e caminhão deixa 2 mortos na BR-116, na Serra do Belvedere. Tivemos ainda 15 feridos. Condutor de veículo morre em acidente na BR-116, ali no Bela Vista.
0: Aí quando eu falo que a 116 é a rodovia da morte, aí muita gente, nossa, você tá fazendo sensacionalismo. Não é. Olha aí, um ônibus com 40 passageiros, 15 feridos, 2 mortos, ou seja, o motorista do ônibus e o motorista do caminhão. Agora, o que aconteceu? Esse acidente foi por volta de 3:30 da manhã. Alguém cochilou no volante? Alguém invadiu a contramão? Isso agora fica a cargo da perícia e da Polícia Civil. Aí a 116, novamente, Jota de Souza me traz aqui a notícia de que um condutor de um veículo acabou morrendo também na 116 na madrugada de hoje. Agora vocês vão me dar razão do que eu estou falando? Até quando as pessoas vão ficar morrendo? Peraí, falta de sinalização não é. A gente sabe que a 116 está uma pista maravilhosa, sinalizada, tem todo o apoio da Eco Rio Minas. Agora, eu acho que está faltando educação no trânsito. Educação no trânsito. A gente começou uma sexta-feira com o programa com essas notícias. Ou seja, 3 mortos no mesmo dia, na mesma madrugada, na 116. 15 feridos. É lamentável. O Marcelo Bittencourt, a sua informação.
2: Bom dia, Gilson. Bom dia a todos os ouvintes da Rádio Muriaé. Olha só, Gilson, a Prefeitura de Muriaé realizará ação especial para recebimento e destinação correta de embalagens de agrotóxicos. E também, Gilson, com a transmissão online, o 6º Congresso de Oncologia da Fundação Cristiano Varela será realizado entre os dias 28 e 29 de agosto, Gilson.
0: Ok, obrigado, Marcelo Bittencourt. São 8:18. Deixa eu voltar com o Jota de Souza dessa vez, trazendo as manchetes esportivas. Vamos lá, Jota.
1: Antes da esportiva, tem mais uma.
0: Ah, tem mais uma?
1: Eu acho que é uma notícia de destaque. Inclusive, ela está no nosso site. Exposição fotográfica entre duas serras do renomado fotógrafo André Berlink. Estreou ontem lá na Galeria Mônica Botelho, no Centro Cultural Grande Hotel Muriaé. Muito bonita a exposição, Gilson. Nosso ouvinte no internauta pode entrar agora lá no nosso site e conferir e também fazer a visita, né, Gilson?
0: É isso aí. Vamos lá para as manchetes esportivas?
1: Rapaz, o Vasco ontem estava irreconhecível, Gilson.
0: Será que está melhorando?
1: O Vasco ontem estava irreconhecível. Ele goleou o Olímpia do Paraguai fora de casa por 4-1, hein?
0: Acho que tá melhorando, hein? Rapaz. Tô vendo uma luz no fim do túnel.
1: E garantiu vaga aí nas quartas de final da Copa Sul-Americana. Agora, já o Botafogo...
0: Decepcionou?
1: Venceu, mas ganhou, mas não levou, né?
0: Não adianta.
1: Tava a ganhar de 5-0, mas...
0: A gente já previa isso, né? Porque era difícil, né?
1: Ganhou apenas de 1-0, perdeu um caminhão de gols, né? Então isso aí já era previsto, né? Então o Botafogo está eliminado. Ouviu, Pedro Luiz? Eliminado da Copa Sul-Americana. Agora resta aí pro Fogão apenas o Campeonato Brasileiro, que também não tá lá grandes coisas, né? Então o sonho do Botafogo, eu acho, é tentar pelo menos disputar a Sul-Americana o ano que vem. Vou trazer também, Gilson, toda a rodada do Campeonato Brasileiro, fim de semana, a 24ª rodada, hein? Tem bons jogos. Olha, não é que o Cruzeiro vai jogar com o Flamengo de novo.
0: Outra vez?
1: Agora pelo Brasileirão, hein? Então, já vou passar a limpa aí o Brasileirão. Agora, essa notícia aqui ela é meio inacreditável, tá, Gilson? Mas é verdade. Aos 46 anos, Ronaldinho Gaúcho retorna ao futebol pelo Ravenna, da terceira divisão italiana, hein? Então, já trago essas e outras informações.
0: Ok. A nossa série de entrevistas, né? Com os candidatos a deputado estadual, federal. Temos mais uma hoje. E quem será o entrevistado de hoje, Jota?
1: Hoje é o Paulo Filho, da Fundação Varela, é o entrevistado do dia, né? Durante toda a semana trouxemos aqui os candidatos e hoje será a vez do Paulo Filho, da Fundação Varela, candidato a deputado federal, Gilson.
0: Ok, obrigado então, Jota. É isso aí, 10h30, aqui no FM 99,5 e também através das redes sociais, no canal do YouTube, enfim, acompanhe hoje às 10h30 da manhã. São 8h21 agora.
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0: Eu começo com o G1. Condenado por homicídio no Maranhão, entregou à Polícia Federal supostas provas contra políticos. UOL. Caso Lulinha reduz vantagem de Lula contra Flávio em pesquisas do PT. Folha de São Paulo. Lulinha tinha comunhão de interesses econômicos com lobista que negociava contrato no governo Lula, diz Polícia Federal. Estado de Minas. Mega Sena acumula e prêmio vai a 58 milhões. Hoje em dia, com mais de 5 minutos, Lula terá mais tempo de propaganda na TV do que Flávio Bolsonaro. Agora o tempo de Belo Horizonte. Primeiro debate presidencial acontece no domingo, sem Lula e Flávio Bolsonaro. Jornal Globo. Casas Bahia negocia para tentar manter estoques e lojas abertas. Revista Veja. Governo pressiona partidos para barrar CPI contra Lulinha, diz senador. E o R7. Câmara deve ter baixa renovação, mas Senado pode mudar até a metade da composição em 2027.
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0: Vamos então aos fatos que marcaram o dia de hoje, 21 de agosto, na história. Em 1792, a guilhotina é utilizada pela primeira vez durante a Revolução Francesa. Em 1898, é fundado o Clube de Regatas Vasco da Gama, no Rio de Janeiro, hein? E ontem o Vasco, né, fez bonito para comemorar o dia de hoje. Em 1911, a Mona Lisa, de Leonardo da Vinci, é roubada no Museu de Louvre, em Paris. A pintura foi recuperada 2 anos depois. Em 1969, uma junta militar assume o poder no Brasil quando o presidente Costa e Silva sofrem uma trombose cerebral. Em 1989, morre Raul Seixas, um dos grandes músicos do rock brasileiro. Em 2001, o Fundo Monetário Internacional ajuda a Argentina com US$ 8 milhões para tentar acabar com a recessão no país.
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Vamos lá então, abraçando quem completa a idade nova no dia de hoje. É o seu aniversário, né? Parabéns pra você, felicidades, muita paz e saúde. Deixou pra nascer justamente no dia de hoje. Então receba o nosso abraço e o nosso carinho. Temos famosos completando a idade nova. Roberto Medina, empresário e publicitário, nasceu em 1947. Carmo Dalla Vecchia, ator, nasceu em 1970. E o Murilo Rosa, também ator, nasceu em 1970.

0: bem, vamos lá para nossa enquete do dia. Hoje é sexta-feira. A gente vai falar de cerveja sem álcool hoje, tá? Bom, o Brasil vai consumir 885 milhões de litros de cerveja sem álcool em 2026. Segundo projeções da consultoria Euromonitor, quase 7 vezes mais do que 2019. O avanço coloca o país na posição de segundo maior mercado mundial da categoria. A produção doméstica saltou de 537% de 2023 a 24, de 119 milhões para 757 milhões de litros, de acordo com o anuário da cerveja do Ministério da Agricultura e Pecuária. Em apenas um ano, as versões sem álcool deixaram de representar 0,8% para responder por quase 5% de toda a cerveja produzida no país. Agora, você daria uma chance para a cerveja sem álcool no seu churrasco no fim de semana? Cerveja sem álcool tem gosto de cerveja de verdade para você? Já tomou cerveja sem álcool? Acha que é o mesmo gosto? Você já substituiu a cerveja tradicional pela sem álcool em algum dia da semana? A cerveja sem álcool já conquistou o seu respeito? Ou para você isso nem deveria se chamar de cerveja? Bom, tem um amigo meu que ele falou um negócio seguinte. Olha aqui, você bebe muita cerveja. Por que você não toma sem álcool? É melhor pra você? Não. É a mesma cerveja sem álcool, é a mesma coisa de você ir no baile e dançar com a irmã. Não tem graça nenhuma. Você já dançou com a sua irmã no baile? Já? Então não tem graça. Então é cerveja. É desse jeito. Então, brincadeiras à parte, mas vamos lá. Você daria uma chance para a cerveja sem álcool no seu churrasco do fim de semana? Cerveja sem álcool tem gosto de cerveja de verdade para você? Você já substituiu a cerveja tradicional pela sem álcool em algum dia da semana? A cerveja sem álcool já conquistou o seu respeito? Ou para você isso nem deveria se chamar de cerveja? Não, não tem álcool, não tem graça, né? Então é a mesma coisa de ir na festa e dançar com a irmã, não tem graça nenhuma. Bom, quero a sua participação. 98830-1140 é a nossa enquete do dia de hoje.
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7: O infarto, popularmente conhecido como ataque cardíaco, é o processo de morte ou isquemia de parte do tecido cardíaco, geralmente por uma obstrução da artéria coronária, popularmente a veia entupida. Sintomas como dor no peito, principalmente durante os esforços, queimação nos braços, falta de ar, palidez, suor frio, podem ser sintomas de infarto agudo, devendo procurar imediatamente o hospital para o tratamento precoce. 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Fatores como colesterol em excesso, hipertensão arterial, glicose elevada, o temido diabetes, tabagismo, estresse e até mesmo a depressão devem ser controlados para que o nosso coração trabalhe melhor e seja reduzido o risco de infarto.
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2: Muito bem, são 8h38 agora. Vamos às primeiras informações aqui do programa, falar desse grave acidente na 116, ali na altura da Serra do Belvedere. O Jota de Souza vai atualizar agora esse acidente. Vamos lá, Jota.
3: Vamos lá, Gilson. Duas pessoas morreram e 15 ficaram feridas na madrugada de hoje durante uma colisão entre um ônibus de passageiros e um caminhão carregado de bananas. Até o momento não há informações sobre a dinâmica do acidente. Equipes do Corpo de Bombeiros, Eco Rio Minas e Polícia Rodoviária Federal estiveram no local. O trânsito chegou a ficar interrompido nos dois sentidos da via, sendo liberado parcialmente na manhã de hoje. Os feridos foram encaminhados para o Hospital São Paulo, aqui em Muriaé. Os corpos foram encaminhados para o IML, Instituto Médico Legal, para serem submetidos aí ao exame de necrópsia. Gilson?
2: Complicado, né? Essa situação desse acidente chamou atenção, parou toda a 116. Muita gente que estava indo viajar teve que ficar horas parado na estrada até que se retirassem os corpos, a perícia fizesse o trabalho, o ônibus fosse retirado, a carga que ficou espalhada pela pista também. É muito complicado, né? Então a gente segue acompanhando e podemos atualizar a qualquer momento as informações sobre esse grave acidente na Serra do Belvedere. Com transmissão online, 6º Congresso de Oncologia da Fundação Cristiano Varela será realizado entre os dias 28 e 29 de agosto. Marcelo, me traz a informação.
4: É isso aí, Gilson. O 6º

0: Congresso de Oncologia da Fundação Cristiano Varela será realizado entre os dias 28 e 29 de agosto e contará com transmissão online. As inscrições podem ser feitas através do site fcv.org.br. Um dos maiores encontros científicos da área no país desde a primeira edição entre 2020 e 2025, o evento já reuniu mais de 30 mil profissionais e estudantes, consolidando-se como espaço de atualização para quem atua na linha de frente contra o câncer. A programação tem grandes nomes da ciência, entre eles o médico e pesquisador da Unicamp, referência nacional do combate ao HPV, Júlio César Teixeira. Entre os destaques das discussões na conferência estão os seguintes eixos: tendências inovadoras no tratamento oncológico com foco em saúde da mulher, inteligência artificial aplicada à oncologia, HPV e estratégias de prevenção, microbiota e pesquisa translacional, investimento em diagnóstico molecular. O congresso também é palco para apresentar os avanços estruturais da FCV. A instituição mantenedora do Hospital do Câncer de Muriaé, referência em oncologia para mais de 200 municípios mineiros, anuncia a recente aquisição do sistema COBAS, plataforma de biologia molecular de alta precisão, que amplia a capacidade de diagnóstico da instituição, incluindo a testagem do DNA HPV com margem de erro próximo de zero.
1: Ok, obrigado Marcelo pelas informações, agora são 8h41.
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2: Agora são 8h47, faltam 13 para as 9. O Jota de Souza tá chegando aqui para falar do meu Vascão da... Não é debaixo da cama não, Pedro, é Vasco da Gama. Vamos lá, Jota de Souza.
3: Vamos lá, pela Copa Sul-Americana, dois cariocas foram a campo ontem, um levou a melhor e o outro não conseguiu seu objetivo. Vasco goleou o Olímpia do Paraguai por 4-1, fora de casa, hein? Lá no Defensores del Chaco. Os gols do Vascão, Thiago Mendes, David, Adson e Spinelli. O Vasco agora espera o vencedor do jogo entre Santa Fé e River Plate. Já o Botafogo venceu o Cienciano por 1-0 no Nilton Santos na noite de ontem, mas o placar foi insuficiente, né, para reverter o vexame de 6-1 tomado na semana anterior lá no Peru. O Alvinegro lutou, mas despede-se de forma precoce da competição. O Botafogo precisava fazer aí 6-0 para se classificar, então 1-0 só, né, magro, não resolveu. E as atenções agora ficam por conta do Brasileirão. Já o Corinthians superou aí mais uma expulsão e se classificou para as quartas de final da Libertadores, com uma vitória na raça por 1-0 contra o Rosário Central. Assim, manteve vivo o sonho do único título possível este ano. Próximo adversário será o Estudiantes, também da Argentina, com o Corinthians jogando primeiro em La Plata e decidindo em São Paulo. Olha só essa notícia, hein? 11 anos depois de sua última partida profissional, Ronaldinho Gaúcho voltará aos gramados aos 46 anos. O craque foi apresentado pelo Ravenna, da terceira divisão italiana, e revelou aí o desejo de marcar o seu gol de número 300 da carreira. Apesar de afirmar que está em forma, ele ainda não sabe quando fará sua estreia pelo clube. Ronaldinho terá papel institucional e de imagem, com participação em ações profissionais e eventos internacionais, além de ser inscrito pelo Ravenna para disputar partidas oficiais. A previsão é de que ele dispute pelo menos um jogo pela equipe italiana. Vamos ao Brasileirão? Jogos da 24ª rodada vai acontecer neste final de semana com bons jogos, hein? Vamos lá, amanhã, sábado, Fluminense Remo, 16 horas, Maracanã. Internacional e Atlético Mineiro, 18h30 no Beira-Rio. Cruzeiro e Flamengo, 8h30 no Mineirão. Domingo, Palmeiras e Vasco, 16 horas em São Paulo. Bragantino e Grêmio, no mesmo horário. Vitória e Bahia, no Barradão, 16 horas. Chapecoense e São Paulo, 18h30 na Arena Condá. Santos e Mirassol, 18h30 lá na Vila Belmiro. Coritiba

0: e Corinthians 19:30 no Couto Pereira. O Botafogo fecha a rodada segunda-feira contra o Atlético Paranaense às 20 horas no estádio Nilton Santos. Gilson.
1: Ok, obrigado, Jota de Souza. Faltam 10 para as 9.
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0: Bom que você completa idade nova no dia de hoje. Vamos então abraçando os nossos aniversariantes de hoje.
1: Muitas felicidades.
0: Benício Brum Oliveira, no bairro Cardoso de Melo. Abraços da Sandra, Beatriz e familiares. Maureli de Paula, em Barro Branco. Abraços da irmã Isabel de Paula e familiares. A Eliane Gouveia, no bairro José Cirilo. Abraços da Sandra, Beatriz e familiares. Elia Maria dos Santos, no bairro Gaspar. Abraço dos tios Américo, Aide, da avó Sebastiana e familiares. Camisa 10, com Turma do Pagode. Já, as notícias com Marcelo Bittencourt.

0: Já sou seu. Camisa 10!
1: Senador diz que governo pressiona partidos para barrar CPI contra Lulinha.
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1: O senador Carlos Viana, do PSD de Minas Gerais, ex-presidente da CPMI do INSS, afirmou nesta quinta-feira em entrevista ao Veja em Foco que há uma tentativa de blindagem no caso que investiga o suposto tráfico de influência de Fábio Luiz Lula da Silva, filho do presidente Lula, conhecido como Lulinha. Viana afirmou o que ele está vendo e que é uma tentativa muito grande de blindar, de fazer com que essas informações não saiam, e que a própria Procuradoria-Geral da República está pedindo que a investigação siga para a primeira instância. E isto é um absurdo, já que, como se sabe, a decisão é do Supremo.

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1: As candidaturas para o cargo de deputado federal caíram de 28% de 10.600 em 2022 para 7.600 em 2026, segundo dados do Tribunal Superior Eleitoral até esta sexta-feira. A redução reflete reformas eleitorais recentes que buscam diminuir o número de partidos e estimular fusão de siglas. Apesar de já ter terminado o prazo para o registro da candidatura, é possível que algumas solicitações ainda estejam sendo processadas pela Justiça Eleitoral e, por isso, ainda não estão disponíveis no sistema do TSE. O presidente Luiz Inácio Lula da Silva desembarca em Minas Gerais nesta sexta-feira para o primeiro ato de campanha à reeleição no estado. Lula participa em Belo Horizonte de um evento ao lado do candidato petista ao governo de Minas, Patrus Ananias, e das candidatas ao Senado Marília Campos, do PT, e Áurea Carolina, do PSOL. O presidente deve chegar à capital mineira durante a tarde e seguir diretamente para a Praça da Estação, no centro de Belo Horizonte, onde será realizado o ato. O evento está previsto para começar às 17 horas. O sorteio do concurso 3.047 da Mega Sena foi realizado na noite desta quinta-feira em São Paulo. O prêmio para as apostas que acertassem as seis dezenas era de 49 milhões e 200 mil. No entanto, ninguém levou a faixa principal e o valor acumulou para 58 milhões. Os números sorteados foram 04, 18, 22, 26, 31 e 58. 64 apostas acertaram as cinco dezenas e para cada uma o prêmio de R$ 33.112,49. Já 4.395 apostas acertaram quatro dezenas e para cada uma o prêmio de R$ 782,39. 9h03, notícias da hora, oferecimento Elétrica do Povo, ligando você com a economia. 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
1: Bom dia para você, meu irmão, que nos acompanha aqui pela Rádio Moriaé. Esse é o nosso programa A Palavra É.
2: Proclamação do Evangelho de Jesus Cristo segundo Mateus. Naquele tempo, os fariseus ouviram dizer que Jesus tinha feito calar os saduceus. Então eles se reuniram em grupo e um deles perguntou a Jesus para experimentá-lo: Mestre, qual é o maior mandamento da lei? Jesus respondeu: Amarás o Senhor teu Deus de todo o teu coração, de toda a tua alma e de todo o teu entendimento. Esse é o maior mandamento, maior e primeiro mandamento. O segundo é semelhante a esse: Amarás o teu próximo como a ti mesmo. Toda a lei e os profetas dependem desses dois mandamentos. Palavra da salvação. Mandamento. A palavra pode ser olhada como algo negativo, né? Eu te mando. Deus está nos mandando amá-lo. Gente, se olhar friamente é estranho. Mas é impossível você não amar quando descobre que é amado. Gente, é impossível. Quanto mais eu descubro e vivo o amor de Deus, mais eu amo a Deus. Quanto mais eu reconheço a minha pequenez, a minha fragilidade, e vejo Deus me dando tudo, independente do meu pecado, gente, não tem como não admirar. Sabe aquela pessoa que te diz, ah, é boa com você, você é ruim com ela, você xinga essa pessoa e essa pessoa só te dá o bom? Não tem como, essa pessoa te quebra. Você vai gritando com ela, ela te responde com uma flor, ela te quebra. É isso que Deus faz conosco. Deus só é amor pra nós. E quando eu descubro que esse amor é imenso, não tem condições de não amá-lo. Amar o amor, amar o amado. E aí, quando eu amo alguém, esse amor me envolve em todo, me envolve meu pensamento, meu intelecto, minha força, o meu coração, meu pensamento vive em você. Eu fico pensando na pessoa, eu quero encontrar com ela, eu mando mensagem pra ela, eu quero estar com todos os lugares dela. Não é assim? Quando você decide casar, você não quer conviver com aquela pessoa, você quer partilhar com aquela pessoa. Então, não é esforço estar com ela, não é esforço fazê-la feliz. É isso que o mandamento está dizendo. O mandamento para nós é descobrirmos que nós somos amados por Deus e nós somos chamados ao quê? A amar o amor. E se ama inteiramente, ama com o seu intelecto, ama-se com a sua força, ama com todo o seu agir, com todo o teu coração. Só que eu amo a Deus e ao próximo. Amar ao próximo, amor, e o segundo semelhante é esse: amar ao próximo como a ti mesmo. Por quê? Quando eu amo alguém, os amados deste alguém são importantes para mim. É impossível eu amar, por exemplo, a minha esposa, e a minha esposa ama a mãe dela, a sogra, e eu não amar a sogra. Eu posso ter problemas com ela, mas e se eu rejeitar a pessoa que eu amo e que ela ama, rejeitar essa pessoa, é complicado. Então, se eu amo o amor, o amor ama todo mundo. Então, se eu amo a Deus, Deus ama todos, eu tenho que amar a todos, amar o próximo. Porque amar o próximo é o mesmo que amar a Deus. Porque Deus ama o próximo, porque Deus ama todos. No fundo das contas, nós temos que aprender a ser amor, gente. Amar todo mundo, sim, é difícil amar, é. E como é que eu sei que eu estou amando? Aí eu gosto muito do escrito de São Paulo, né, aos Coríntios. Gosto muito, muito. Pra mim, digo pra vocês sempre, o que melhor escreveu sobre o amor, codificou o amor, foi Paulo. Jesus personificou. Paulo escreveu. O amor é paciente, compassivo, tudo crê, tudo suporta, não se ensoberbece, não se encoleriza. Isso é amar. E eu vou procurar amar. Eu nasci para amar, gente. Você nasceu para amar. Se você não está amando, o problema é seu. Se as pessoas ao seu redor não estão te ajudando a amar, então muda a sua cabeça, caramba. Muda as pessoas. Se as pessoas que te cercam, te machucam, te ferem, e a sociedade hoje está fazendo isso com a gente, a política está fazendo isso com a gente, as pessoas fora da sociedade, as pessoas podem nos fazer o quê? Eles querem o quê? Que a gente não ame, querem nos ferir. Mas eu nasci para amar. Você nasceu para amar. Encontra o amor da sua vida, que é Deus. E quando você encontrar esse amor de Deus e deixar-se amado por Ele, tenho certeza que você vai amar até o

0: seu inimigo, porque ele é a nossa medida. O amor, a medida do amor é Cristo. A medida do amor é amar sem medida, não é isso? A frase famosa. Mas eu, como é que eu vou saber que eu tô amando? Não é a minha referência, não sou eu, é Deus. A régua é Cristo, ele é a régua, ele é meu espelho, ele que eu vou, através dele que eu vou saber se eu tô amando ou não. Não é através do seu sentimento, do seu prazer, não. O amor é Cristo, personificado. Olhe para ele, coloque a sua vida como espelho de Cristo e você vai ver se você está amando ou não. E ali você vai aprender a amar ao próximo e a Deus. Oremos. Senhor nosso Deus, nós o louvamos pelo seu amor. Obrigado, Senhor, por me amar. Obrigado por me aceitar, por agir em mim. Obrigado pela vossa misericórdia. Oh, Senhor, eu tenho tanto a agradecer pela sua paixão e morte de cruz, onde ter nascido. Obrigado, Senhor Deus, pela paciência, pelos dons, pelas graças, pela natureza, pela comida, pelo alimento, pelo dia, pela noite. Tanta coisa para agradecer a vós, Senhor Deus. Obrigado por me ensinar também a amar aqueles que também não me amam. Obrigado, Senhor, e me ajude a ser sempre amor. Que Deus te abençoe, Pai, Filho e Espírito Santo. Amém. A palavra é difícil, né? Amor. Seja amor.
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1: A insuficiência cardíaca é quando o coração não consegue bombear ou receber adequadamente o sangue para suprir as necessidades do nosso organismo. As causas variam desde infarto, pressão alta não controlada adequadamente a longo prazo, miocardite, diabetes e doença nas válvulas cardíacas, como a febre reumática. Os sintomas mais comuns são cansaço, falta de ar aos esforços ou à noite após se deitar, inchaço nas duas pernas ou pés e dores no peito. Se você sente ou conhece alguém com alguma dessas queixas, procure um cardiologista. O diagnóstico e o tratamento precoce pode curar ou melhorar sua qualidade de vida.
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4: Vamos lá para nossa enquete do dia de hoje. Emiliana Lopes em Miraí, bom dia. Muito bem, essa aqui é outra, né? A Maria Isabel de Paula, lá em Eugenópolis, bom dia.
5: Bom dia, Gilson Júnior. Sobre a enquete de hoje, sobre a cerveja sem álcool, para mim, não deveria nem existir essa tal de cerveja sem álcool, nada a ver. Tem que tomar cerveja, se é que vai tomar, tem que tomar cerveja com álcool mesmo. E se for para tomar cerveja sem álcool, toma Coca-Cola, Guaraná, Guaravita. Ah, gente, deixa esse negócio de cerveja sem álcool para lá. Deveria nem fabricar isso. Isso é engano. Bora tomar

0: cerveja com álcool, pessoal.
1: Bom dia, Gilson Júnior. Aqui é a Mata Foco da Barra. Sobre a enquete de hoje, olha, para mim, nenhuma, porque eu não gosto de cerveja, não bebo. Um abraço para você, Pedro, e um bom final de semana.
2: Bom dia, Gilson Júnior. Bom dia, Pedro Luiz. Bom dia, os ouvintes da Rádio Mulher, que é Adriana do Bico Doce. Gilson Júnior, não daria chance para cerveja sem álcool, porque é ruim. Prefiro que a gente toma mesmo, com álcool. É a melhor. Tem os que gostam, né? Da cerveja sem álcool, mas eu não gosto. É o nosso Vascão, hein? Bom dia.
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7: A odontopediatria é uma especialidade da odontologia que aplica cuidados especiais na saúde bucal de bebês e crianças, além de gestantes e pacientes com necessidades especiais. Sua principal função é aplicar técnicas de psicologia infantil para eliminar desde cedo os traumas relacionados ao dentista que podem ser iniciados nesse período da infância. Quando nascer o primeiro dente do bebê, já é recomendável o início do tratamento com o dentista especializado em odontopediatria. Os dentes de leite são os primeiros dentes a surgirem em seres humanos. Assim que nasce, devemos procurar um odontopediatra para fazer sua manutenção, para que no futuro a criança possa se tornar um adulto com dentes perfeitos, livre de doenças, com uma estética bucal bonita, com dentes fortes e resistentes.
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2: Muito bem, são 9:28. 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
7: Muito bem, são 9h33, exposição fotográfica entre duas serras. Estreou ontem lá no Grande Hotel. O Jota de Souza tem as informações.
8: Isso mesmo, Gilson, a exposição fotográfica Entre Duas Serras, do renomado fotógrafo André Berlim, que estreou na noite de ontem na Galeria Mônica Botelho, situada no Centro Cultural Grande Hotel Muriaé. A mostra, que reúne mais de uma década de registros visuais, faz parte das atrações do 12º Circuito Cultural Grande Hotel Muriaé e oferece uma imersão profunda na rica biodiversidade, na cultura e na tradicional produção de cafés especiais das regiões da Serra do Brigadeiro e da Serra do Caparaó. O projeto chegou à cidade respaldado pela Lei Estadual de Incentivo à Cultura de Minas Gerais. fruto de um minucioso trabalho de campo que se estende aí por mais de 10 anos. A exposição propõe um diálogo sensível entre fotografia, preservação ambiental e memória afetiva. Através das lentes de Berlink, os visitantes são convidados a contemplar as nuances da rica biodiversidade e as texturas que desenham o cotidiano de duas das mais importantes formações geográficas do estado, a Serra do Brigadeiro e a Serra do Caparaó. A coletânea documental de Entre Duas Serras lança luz aí sobre o elemento humano e econômico dessas montanhas. A produção dos famosos cafés especiais da região e a vibrante identidade das comunidades locais ganham protagonismo nas composições artísticas expostas. A iniciativa integra a programação oficial do 12º Circuito Cultural Grande Hotel Muriaé, evento tradicional que estende suas atividades artísticas e gratuitas até o mês de dezembro. A realização do circuito conta com o patrocínio da Energisa, apoio cultural do Instituto Energisa e a parceria institucional da Fundarte e da Prefeitura de Muriaé. Ontem a nossa reportagem esteve presente a essa exposição e ouviu o fotógrafo

0: Fotógrafo André Berlinck, vamos ouvir.
1: Eu fiquei muito feliz de fazer essa exposição, uma exposição bem legal, que é uma exposição que trata da Serra do Brigadeiro, que é muito próxima aqui a Muriaé, e a Serra do Caparaó, que são duas serras que são dois redutos, dois ecossistemas muito importantes para a região. Então, essa exposição mostra um pouco desses locais e da necessidade da gente cuidar desses locais e de conservar esses locais. São dois locais que têm duas unidades de conservação, o Parque Estadual da Serra do Brigadeiro e o Parque Nacional do Caparaó. E foi uma grande alegria minha poder trazer essa exposição para cá, porque Muriaé é uma cidade grande, é uma cidade boa, é uma cidade que investe em cultura. Então eu fiquei muito grato, sabe, da Fundarte, da Gilca, que trouxe essa exposição para cá, foi lá me buscar no Caparaó, no meio do mato. E eu fui muito bem tratado aqui, a exposição está muito legal.
0: Daí, portanto, Gilson, as palavras do fotógrafo, renomado fotógrafo André Berlinck, que está com essa exposição fotográfica entre duas serras, lá no Centro Cultural Grande Hotel Muriaé. Gilson.
2: Ok, obrigado então, Jota de Souza, pelas informações. Vale a pena conferir e fazer uma visita.
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5: Vamos lá para nossa enquete do dia, o Jonas Santana, lá no Dornelas, bom dia.
6: Sua pesquisa aí hoje sobre a cerveja sem álcool, rapaz, aquilo é ruim demais, senhor. Não tinha existido aqui não, cerveja comum é muito boa, artesanal também é boa, mas aquela sem álcool, Deus me livre. Eu não bebi água, certo, essa é a minha opinião, Gilson, valeu, tamo junto.
5: Sextou,
6: né?
5: É isso aí, sextou, obrigado, tá, irmão? Vamos lá. 9h40 agora, mais uma participação. Marlene Vasconcelos, no Safira. Bom dia.
7: Bom dia, Gilson Júnior, Pedro Luiz, toda a equipe da rádio. Sou Marlene Vasconcelos, do bairro Safira. Então, sobre a enquete, a cerveja sem álcool, ela é gostosinha, sim. Ela até lembra bem a outra, né? Mas...

0: Mas, como você bem disse, não dá aquela zonzeirinha. Meu irmão fala muito isso. Ou toma cerveja normal ou não toma nenhuma. Mas a cerveja, sabendo tomá-la, ela gera um bem-estar para a saúde também. Como nós podemos saber, beber com moderação, tudo com moderação, nos ajuda a crescer. Forte abraço para todos, bom final de semana, até.
1: Valeu, obrigado. Dario Dalla Paula no Vermelho 2, bom dia.
2: Bom dia, Gilson Júnior. Eu, Dario Dalla Paula, residencial Vermelho 2. Então, meu amigo, negócio de cerveja tem que ter um alquinho, né? Cerveja sem álcool dá para ser feliz, não. Além de ser ruim, que nem água de batata. E o negócio é dar as ondinhas, né? Tem que ter as ondinhas, senão não dá certo, não. Alô, meu amigo. Valeu, abraço para você aí. Ótimo final de semana para todos, para você, para sua equipe, os Muriaés, Vermelho 2, Residencial, Nova Muriaé. Deus abençoe, ótimo final de semana para todos.
1: Amém.
2: Um abraço, meu amigo.
1: Todos nós. Faltam 18 para as 10.

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4: O infarto, popularmente conhecido como ataque cardíaco, é o processo de morte ou isquemia de parte do tecido cardíaco, geralmente por uma obstrução da artéria coronária, popularmente a veia entupida. Sintomas como dor no peito, principalmente durante os esforços, queimação nos braços, falta de ar, palidez, suor frio, podem ser sintomas de infarto agudo, devendo procurar imediatamente o hospital para o tratamento precoce. A boa notícia é que o infarto pode ser prevenido. 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

0: Fatores como colesterol em excesso, hipertensão arterial, glicose elevada, o temido diabetes, tabagismo, estresse e até mesmo a depressão devem ser controlados para que o nosso coração trabalhe melhor e seja reduzido o risco de infarto.
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3: A insuficiência cardíaca é quando o coração não consegue bombear ou receber adequadamente o sangue para suprir as necessidades do nosso organismo. As causas variam desde infarto, pressão alta não controlada adequadamente a longo prazo, miocardite, diabetes e doença nas válvulas cardíacas, como a febre reumática. Os sintomas mais comuns são cansaço, falta de ar aos esforços ou à noite após se deitar, inchaço nas duas pernas ou pés e dores no peito. Se você sente ou conhece alguém com alguma dessas queixas, procure um cardiologista. O diagnóstico e o tratamento precoce pode curar ou melhorar sua qualidade de vida.
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Vamos lá então, abraçando quem completa a idade nova no dia de hoje, as gêmeas Jaqueline e Rafaela no bairro Vale Verde, abraços da mãe Aparecida, familiares e amigos. Benício Bruno Oliveira no bairro Cardoso de Melo, abraços da Sandra, Beatriz e familiares. Mauro Eli de Paula no bairro, no Barro Branco, abraços da irmã Isabel de Paula e familiares. A Eliane Gouveia no bairro José Cirilo, abraços da Sandra, Beatriz e familiares. Eli Maria dos Santos no bairro Gaspar, abraço dos tios Américo, a ideia da avó Sebastiana e familiares. Todo mundo completando idade nova hoje. José Augusto, a minha história.

0: 10 horas. Mendonça tende a manter no STF inquéritos sobre Lulinha.
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0: O ministro André Mendonça do Supremo Tribunal Federal tende a manter na corte os dois inquéritos que apuram a atuação de Fábio Luiz Lula da Silva, Lulinha, e de uma lobista na busca de negócios junto ao governo do então presidente Luiz Inácio Lula da Silva. Segundo interlocutores do ministro, ele analisa o caso após a Procuradoria-Geral da República emitir parecer pela transferência das investigações para a primeira instância. O principal argumento para a manutenção dos inquéritos no STF é que as mensagens encontradas no celular da lobista citam autoridades com foro privilegiado. Até o momento, segundo essa avaliação, a Polícia Federal ainda não examinou o conteúdo de forma aprofundada para verificar se há elementos que envolvam os nomes mencionados. O dia D da campanha nacional de multivacinação acontece neste sábado em todo o país. A ação é uma oportunidade para crianças e adolescentes menores de 15 anos colocarem em dia as vacinas previstas no calendário. A orientação é levar a caderneta de vacinação. A partir dela, profissionais de saúde vão conferir quais doses já foram tomadas e indicar as que ainda estão pendentes. A campanha começou em 3 de agosto e continua até 1º de setembro. Entre as vacinas que podem ser aplicadas estão as que protegem contra poliomielite, sarampo, cachumba e rubéola, hepatite A e B, meningite, febre amarela, gripe, Covid-19, HPV, dengue, tuberculose, difteria, tétano e coqueluche, varicela e rotavírus.

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1: Começa neste fim de semana uma nova fase da campanha eleitoral. Os debates na televisão entre candidatos à presidência da República. O primeiro encontro entre os presidenciáveis será realizado no próximo domingo às 20 horas em Pol, formado por Band, TV Cultura, TV Gazeta e Jovem Pan. Apesar de ser uma oportunidade de apresentar propostas e confrontar os adversários, os dois principais candidatos na disputa deste ano indicaram que não devem participar de debates. O presidente Luiz Inácio Lula da Silva do PT e o senador Flávio Bolsonaro do PL. Já Ronaldo Caiado do PSD, Romeu Zema do Novo, Renan Santos do Missão e Augusto Cury do Avante devem comparecer. O programa Move Brasil Táxi Aplicativos ampliou o limite de financiamento para veículos novos e passou a incluir novas configurações de carros híbridos entre os modelos elegíveis. A mudança foi oficializada com a publicação de uma portaria conjunta dos Ministérios do Desenvolvimento, Indústria, Comércio e Serviço e da Fazenda, em edição extraordinária do Diário Oficial da União. O teto do valor do veículo, que era de 150 mil, passou para 200 mil. Considerando o valor registrado na nota fiscal. A medida amplia o número de modelos que podem ser financiados por motoristas de aplicativo e taxistas cadastrados no programa. 10h04. 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
8: Agora são 10h17, deixa eu ver aqui a Pâmela Braga lá no Sossego. Oi, Pâmela, bom dia.
9: Oi, Gilson Júnior, bom dia a todos. É a Pâmela Braga de Freitas, aqui do Sossego, Estrada Muriaé. E sobre a enquete de hoje, eu não tomo nenhuma cerveja, não gosto de cerveja, né? Outras bebidas, igual um vinho, uma coisa assim, a gente experimenta, né? Mas nada em excesso. Mas cerveja eu não tomo nenhuma, não gosto de nenhuma cerveja. É um bom dia para todo mundo, um abraço para todo mundo que tá ouvindo. E agora tem tanta gente que a gente não consegue nem falar o nome de todo mundo, mas um abraço especial para todo mundo que tá ouvindo. Tá bom? Amigos e amigas da rádio, para vocês aí também. Um forte abraço. Tá bom,
8: agradeço. Maria Rosângela Carvalho Batista do Safira, bom dia.
10: Bom dia, Gilson. Bom dia, Pedro Luiz. Bom dia a todos que estão nos ouvindo. Aqui é Maria Rosângela Carvalho Batista, aqui do Safira. Sobre o que é essa fazenda aí da cerveja? É, uma cervejinha de vez em quando é muito bom, viu? Eu já tomei ela sem álcool, mas ela com álcool dá um saborzinho a mais, né? Não tomo direto, não, uma vez ou outra, mas é muito bom. Eu gosto dela mais sem álcool. Mas as duas também fazem bom efeito também. Bom dia, obrigado.
8: Eu é que agradeço a sua participação. Maria Geralda das Neves, do bairro Santo Antônio 2. Bom dia.
11: Bom dia, Gilson. Meu nome é Maria Geralda das Neves, moro no bairro Santo Antônio 2. Olha, uma cervejinha com moderação, com álcool, final de semana, é bom demais.
8: É isso, tá bom. Tem que ser com moderação, né? Bom, agora são 10h19, eleições 2026, Rádio Muriaé Entrevista. Quais as propostas e projetos do seu candidato a deputado estadual e federal tem para Muriaé e região? As entrevistas tiveram início na última segunda-feira, dia 17, e se encerram hoje, dia 21. E o nosso convidado, daqui a pouquinho, às 10h30, é o Paulo Filho, da Fundação Varela. Então acompanhe com a gente aqui no FM 99,5 e também no YouTube e nas redes sociais. Daqui a pouquinho a nossa entrevista de hoje.
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1: Agora são 10h29, eleições 2026, Rádio Muriaé entrevista. A partir de agora, então, mais uma entrevista especial. E hoje recebendo o candidato Paulo Filho da Fundação Varela.
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7: Olá, muito bom dia para você acompanhando a Rádio Muriaé, o YouTube e também as nossas redes sociais. Damos início a mais uma entrevista com os candidatos a deputado estadual e federal e, claro, com a presença dele, Mário Neto.
8: Bom dia a todos, bom dia aos nossos ouvintes da rádio, aqueles que estão no YouTube nos vendo. É, chegamos numa sexta-feira, né, terminando a primeira semana de sabatina, né, essa rodada especial de sabatina com os candidatos ao Legislativos aqui na Rádio Muriaé. E o nosso convidado de hoje, Wagner, é Paulo Roberto Barros Filho, Paulo Filho, candidato a deputado federal pelo PSD, Partido Social Democrático. Paulinho, seja bem-vindo, né, à sua casa. Vamos fazer uma breve biografia. Paulo Filho é comunicador e gestor com longa e destacada atuação institucional na Fundação Cristiano Varela, mantenedora do Hospital do Câncer de Muriaé. Apresenta sua postulação à Câmara de Deputados em Brasília, pautada pela vasta experiência no setor de saúde, pela defesa da assistência social, pelo suporte ao terceiro setor e pela busca de recursos federais para o fortalecimento da infraestrutura social e econômica de Muriaé e do interior de Minas Gerais. Paulinho, nesse início, desejo a você uma boa entrevista e as câmeras e microfones da Rádio Muriaé estão à sua disposição para o seu bom dia.
9: Muito obrigado, bom dia, Mário Neto, bom dia, meu amigo Wagner, bom dia especial para cada um de vocês que estão nos assistindo através do rádio, através das nossas redes sociais. Uma alegria muito grande estar aqui hoje aqui com vocês, dessa vez do outro lado, né? Eu que sempre estive nos bastidores, trabalhando, acompanhando as eleições, né? Preparando a cobertura das eleições, quem diria hoje estar sentado aqui para conversar com nossos ouvintes como candidato a deputado federal. É um prazer muito grande, é uma alegria, é uma honra, né? Ter sido escolhido, Mário Neto e Wagner, e ouvintes da Rádio Muriaé para ser o candidato a deputado federal na sequência aí, né, desse brilhante trabalho que vem sendo feito através da família Varela. Começou lá atrás com Solael Varela, né, foi deputado federal 7 mandatos, fez a sucessão com o filho, com Misael Varela, e agora identificaram em mim uma oportunidade para dar sequência a esse legado tão bonito que revolucionou a política, principalmente na área da saúde, Mário Neto e Wagner, mostrando que quando trabalha com seriedade, dá sim para fazer uma saúde com qualidade, à altura dos hospitais particulares, mas em benefício daquela população que mais precisa, da benefício daquela população dos usuários do SUS.
8: Perfeito, Paulinho. Vamos lá. Como todo início de entrevista, a gente foca para os nossos ouvintes o papel do deputado federal, né?
9: Certo.
8: O deputado federal, ele é responsável por votar e propor leis de impacto nacional, como reformas tributárias, administrativa, código penal, diretrizes da educação, saúde pública. Ele fiscaliza o orçamento da União, analisa, aprova o orçamento geral da União e fiscaliza as ações dos ministérios e da presidência. E capta recursos em Brasília para o atendimento às cidades que ele responde pelas cidades, como Muriaé e toda a região que você está buscando sua candidatura, né? Em síntese, o deputado federal é representante do povo da nossa região dentro da capital federal. Tendo essa visão, vamos começar a primeira pergunta para você, Paulinho. Captação de recursos federais para saúde e combate ao câncer. Nós sabemos, e você já deu a introdução, que a Fundação Cristiano Varela e os hospitais Polos de Muriaé são referência em tratamento oncológico e atendimento pelo SUS para milhares de mineiros, né? A manutenção e a expansão da alta tecnologia médica depende diretamente de verbas do Ministério da Saúde e de emendas parlamentares federais de grande porte. Paulo Filho, com a sua vivência na comunicação e junto à Fundação Cristiano Varela, na gestão em saúde, como pretende atuar no Ministério da Saúde, na Comissão de Seguridade Social e Família na Câmara, para garantir a ampliação e contínua dos repasses federais e o custeio da oncologia, que é caríssimo, e dos hospitais filantrópicos de Muriaé e das cidades circos vizinhas?
9: Mário Neto, primeiro é agradecer aí você fez uma explicação, né, resumida realmente do papel do deputado federal, que muita gente não sabe, Wagner, né? Tem gente que acha que o deputado federal só traz recursos, outros acha que ele só participa da elaboração de projetos de leis, né? E também não tem o poder de fiscalização. Então você resumiu, né, aí rapidamente, né, os três pilares fundamentais do trabalho de um deputado federal, que a gente, né, faz tudo isso junto a Brasília. Com relação à saúde, você está sendo mais específico aí na questão da representação do deputado federal em busca de recursos, é essencial que isso aconteça, Mário Neto. Nós temos, Wagner, hoje, o SUS, o Sistema Único de Saúde, é um sistema brilhante, mas ele tem um problema com relação aos valores que são repassados aos hospitais para fazer esse atendimento da população. Eu não me lembro a última vez que o SUS teve a sua tabela reajustada. Então, o que os hospitais recebem

0: recebem para oferecer o tratamento para a população, seja ele a Fundação Cristiano Varela, que é referência em oncologia, seja ele um Hospital São Paulo, que é um hospital geral que atende toda a região, seja ele um Pronto-Cor, que é um hospital cardíaco referência em toda a região, os valores que são repassados do Ministério da Saúde não são valores compatíveis com a realidade hoje. Então, são valores defasados. Isso vai gerando um débito para os hospitais gigantescos. Então, eu acho que a gente tem que trabalhar para que isso seja corrigido, para que os hospitais não precisam ficar com os pires na mão atrás de deputado, atrás de recurso, atrás de emenda. Ele está prestando serviço, ele tem que ser remunerado pelo aquele serviço. A gente não pode ter uma consulta do SUS pagando hoje R$10 para uma consulta médica. É inviável, não tem médico que trabalhe por R$10. Né? Um leito de CTI hoje, o SUS paga para um hospital R$600. O custo dele, para nós, por exemplo, da Fundação, é R$1.720 por dia. Então, tem um déficit de R$1.100 e poucos por dia, por leito. Então, isso gera, acarreta um prejuízo muito grande. Então, a gente precisa trabalhar junto ao Ministério da Saúde para tentar fazer uma equiparação desses valores, um reajuste, uma atualização desses valores para que os hospitais corram atrás dos deputados federais. Para quê? Para ampliação do hospital, para comprar novas máquinas, para expandir. Isso sim é o trabalho, não a gente ficar colocando recurso, colocando emenda para pagar prejuízo de uma tabela completamente defasada. O povo sofre com isso, né? O povo sofre porque o dinheiro que a gente coloca no hospital acaba sendo ele, quase todo ele, por custeio e manutenção do hospital, né? Então, assim, quanto poderia estar sendo usado, por exemplo, para aquisição de equipamentos novos? Fizemos isso na Fundação Cristiano Varela. Hoje a Fundação Cristiano Varela tem robô em cirurgia oncológica. Foi o primeiro hospital de Minas Gerais, terceiro no Brasil, a ter cirurgia robótica com cirurgia realizada em paciente do SUS. Hospital particular, quase todos os melhores hospitais tinham, mas utilizado no SUS gratuitamente, Fundação Cristiano Varela foi o primeiro. Se não tivesse o recurso parlamentar, a gente não conseguiria comprar. Foi um investimento de 15 milhões. Só para resumir para vocês, e a população de Muriaé, de toda a região precisa entender, o Wagner, a Fundação Cristiano Varela, isso são dados abertos, ela tem um prejuízo mensal em torno de 4,5 milhões por mês. Mas como que tem? A gente atende 233 municípios, 3 milhões de pessoas. A gente recebe esses valores do SUS completamente defasado e a gente tem que atender o povo. A gente, é a missão do hospital, dar um atendimento para todos de qualidade, de excelência. Isso gera esse prejuízo. Então, como que a gente tem feito ao longo desses anos para arcar com esse prejuízo? A gente recebe um valor significante de pessoas que admiram o trabalho do hospital, contribuem na conta de energia, com troco solidário, fazendo leilões de gado, fazendo festa para a fundação. A gente recebe um valor muito bom desse povo que contribui com a gente, mas a grande maioria é pago pelas emendas parlamentares dos deputados. Então, essa importância do hospital estar sempre apoiando um candidato para ajudar ele na busca desses recursos, tanto no governo do estado como no governo federal, para a gente custear isso aí. E aí, se eu for eleito, né, eu tenho assim já um sonho, né, de participar também da Comissão da Saúde, né, onde são discutidos todos esses temas, né, onde a gente precisa incluir também no SUS novos tratamentos que hoje não são contemplados, né. Você tem, por exemplo, PET scan, né, que hoje é um equipamento ultramoderno, nós somos os únicos que tem aqui na região. É um equipamento que o SUS não oferta ele na rede pública, mas é um equipamento essencial, porque ele consegue fazer um raio-x completo e detectar a doença. Então, assim, a gente inclui a robótica no SUS para que a gente possa ofertar isso para mais pessoas, incluir vacina no SUS, não só tratamento oncológico, mas outro, ressonância, né?
1: Melhorar a fila de operações.
0: Operação não tem como. A pessoa hoje aqui em Muriaé vai fazer uma colonoscopia, tem que aguardar um ano. Se ela tiver um tumor, o tumor vai avançar. Colonoscopia é para já, não pode demorar um ano, né? Aí a gente também está conseguindo recursos para zerar filas de alguma coisa. Cirurgias eletivas, que na verdade são colocadas como eletivas, mas não são eletivas, precisam ser tratadas de forma mais rápida. Então, assim, Tem muita coisa errada, muita coisa injusta hoje que o povo, a grande maioria, acaba penando, pagando e muitas vezes, infelizmente, morrendo. Então, se eu for um membro da Comissão de Saúde, eu pretendo ter uma atuação muito forte nessa área, a área que eu atuo, né? Com mais veemência, que eu já estou com uma experiência, né, com informações pela minha vivência lá na Fundação Cristiano Varela e também, Mário Neto, percorrendo os hospitais também da região, né, deixar isso bem claro, porque durante 2 anos e meio eu venho representando o Misael Varela na região, fazendo entregas de recursos, ouvindo a população, e eu vejo como a saúde do nosso estado, principalmente da nossa região, está ruim. Todos os hospitais passam por necessidades, com poucas exceções. Leopoldina teve intervenção, Cataguases teve intervenção, Além Paraíba teve intervenção, assim como vários outros. Então, a gente também ajuda muito esses hospitais, né? Deixar bem claro aí, aproveitar a oportunidade, a gente coloca bastante recurso também nos hospitais da região, inclusive aqui em Muriaé. Hospital São Paulo, Misael foi recordista de emenda para o Hospital São Paulo. Protocolo da mesma forma. Protocolo comprou equipamento agora recentemente, ultramoderno, com recurso também do Misael Varela. Para quê? Para que ele seja utilizado para paciente do SUS também. Então, quem é operado aqui pelo SUS aqui tem um equipamento cardíaco também de ponta. Então, essa é uma atuação que eu não abro mão, que eu quero trabalhar muito para melhorar a saúde da população. Sem saúde, a gente não vai a lugar nenhum. Item número 1.
1: Perfeito, Paulinho. Vamos agora, então, para o tema urbanização, habitação e mercado imobiliário, até porque habitação também é um tema que a gente precisa muito abordar. Planejamento urbano e a expansão de Muriaé e região exigem investimentos contínuos em habitação social, saneamento público, pavimentação e regularização fundiária. Essas diretrizes dependem de recursos federais, do Ministério das Cidades e da Caixa Econômica Federal, mas ganham força real quando articuladas com o setor produtivo local. Os corretores de imóveis que eu sou delegado do Cresce, engenheiros, arquitetos, construtoras, são agentes técnicos e comerciais estratégicos para projetar, construir e dinamizar o crescimento ordenado das nossas cidades. De que maneira o seu mandato em Brasília pretende atuar para destravar programas federais de habitação social e infraestrutura urbana, como, por exemplo, desassoreamento dos rios, como, por exemplo, evitar a queda de barreiras, né? Valorizando a atuação dos nossos profissionais, como os corretores de imóveis, engenheiros, arquitetos e as construtoras, que geram empregos e impulsionam o mercado imobiliário local.
0: Ô, Mário Neto, eu acho que a gente tem um problema estrutural de infraestrutura muito grande, né? Principalmente aqui na nossa região. Nossa região é uma região, né, montanhosa, as cidades foram crescendo sem planejamento, né? Isso não é uma característica apenas de Muriaé. Cidades do porte de Muriaé, vou citar aqui algumas para o público ter uma noção: Ubá sofre a mesma coisa, Manhuaçu sofre a mesma coisa, Viçosa sofre a mesma coisa, são cidades aí no porte.
1: Juiz de Fora, com aquele problema que nós tivemos no início do ano, né?
0: Também, Caratinga também, são cidades que desenvolveram, graças a Deus, cresceram, né? Cataguases também, Leopoldina, cresceram, foram projetadas e construídas numa época que nem automóvel existia, então as ruas, as vias foram construídas para charretes, depois vieram os automóveis. E hoje as cidades cresceram, né? Tem uma frota de veículos gigantesca e as vias continuam as mesmas, né? As rodovias continuam as mesmas. Então, esse é um problema estrutural dessas cidades que vem se desenvolvendo, se destacando na região. Por exemplo, se você for atravessar Manhuaçu no horário de pico, você demora quase 1 hora na rodovia para você atravessar a cidade, se não for mais. Então, lá estão trabalhando para fazer um anel rodoviário para tirar o trânsito da 262 de dentro da cidade. É onde entra o trabalho do deputado federal junto, né, ao Ministério do Transportes para fortalecer esse pedido, para buscar recursos para esse pedido. Muriaé é uma cidade que é cortada por 2 grandes rodovias federais. Nós temos a 116, chamada também como Rio Bahia, e temos também as 356. Para quem não sabe, vou falar

0: uma informação aqui. Toda a rodovia federal começa com o número 1, vai de norte a sul. Tá? As rodovias 2, leste a oeste. Então você tem uma rodovia que pega do sul, passando por Muriaé, até o norte do Brasil. E você tem uma 356 cortando também. E aí gerou-se um problema grande na nossa cidade, todo mundo, né, reconhece isso, que são os trânsitos nesse entrocamento. Pois bem, nós temos agora hoje uma rodovia 116 privatizada. E ali no trevo, por exemplo, mais específico, da Chevrolet ali, onde que as duas se encontram, ali está prevista uma intervenção para ser realizada pela Eco Rio Minas. Ali já é de responsabilidade dela. O governo federal ali agora não tem mais atuação. Quem vai fazer essa mudança agora é a Eco Rio Minas, e eles têm um prazo, se eu não me engano, até 2030 para resolver esse problema. Eu, eleito deputado federal, vou sentar com eles, vou expor a nossa dificuldade, o problema que isso está ocasionando para a cidade, e pedir a eles para que isso seja resolvido com mais agilidade. A gente não pode esperar muito tempo, porque vem trazendo um transtorno para a cidade. Então, o deputado federal, ele tem portas abertas também no Ministério do Transporte, mas ele tem também portas abertas também nas concessionárias, que são as que explora a rodovia, especificamente essa aqui em Muriaé, com o Rio Minas. Então eu quero sentar com eles e pedir uma intervenção ali mais rápida possível. Inclusive também, Mário Neto, na entrada da Fundação Cristiano Varela, nós temos alto índice de acidente ali. Tem acidentes direto ali com ambulância, com pacientes doentes. Então ali também está projetado um trevo ali para acabar com aquele perigo que é aquele trevo ali. Então, assim, eu eleito, eu quero sentar com eles antes de tomar posse já, para ter uma conversa e pedir ele uma celeridade, porque realmente Muriaé tem essa característica de trocamento de duas rodovias e a gente precisa trabalhar por isso.
1: Paulinho, vamos voltar um pouquinho na habitação. Você buscará junto à Caixa Econômica Federal, o Ministério da Saúde, recursos para melhorar a habitação e a infraestrutura da população muriaense e região, pra, em relação a exatamente a pessoa ter uma moradia, ter um sistema hídrico perfeito que dê a eles condições de ter saúde, porque você tendo uma moradia e tendo uma rede de esgoto bem montada, uma rede hidráulica bem montada, ele reflete isso na saúde. Como é que seria a sua posição em relação ao Ministério da Cidade e Desenvolvimento?
0: Lógico que eu estarei presente no Ministério das Cidades buscando esses recursos para não só para a mulher, para a região. Agora, esses projetos de moradia são projetos do governo federal, né? Eles precisam existir, está acontecendo, para que a gente possa correr atrás e buscar esses recursos para a construção dessas casas populares, dessas moradias, do que é mais do que justa, né? Uma moradia digna para as famílias aqui do estado de Minas. A gente vai correr atrás, a gente vai correr atrás também de recursos para a gente resolver esse problema, porque antes também de construir novas casas, a gente precisa pensar nas casas que já existem, mas que sofrem todo ano, no mês de dezembro, com enchente, deslizamentos. Então a gente também precisa olhar com carinho para essa população. Geralmente eles estão à margem de rios, de encosta, também ver alguma solução na parte de infraestrutura desses rios, projetos para isso, né? Para que todo ano isso não pare de acontecer. Já está tendo intervenção no rio Muriaé, mas a gente precisa também dar mais agilidade a isso, porque dezembro a gente sabe que a chuva vem, e ela, quando vem, ela vem forte e acaba, graças a Deus, a gente não tem grandes problemas, né, com mortes ainda em Muriaé, mas já começa a ter alguns problemas, aterramentos tivemos, né, esse ano, no último problema de chuva. Então a gente precisa correr contra o tempo para a gente tentar resolver isso aí o quanto antes. O Wagner está quieto, ele está me ouvindo, está concordando, Wagner? Você fica à vontade para me perguntar também, tá?
2: Estou deixando só aí na parte ali mais administrativa.
0: Né? Mais administrativa, tá bom. Fica à vontade, tá? Sinal que está concordando, né, Maria?
1: Sinal que está concordando, Paulinho, exatamente. Vamos agora para uma área muito, muito importante, que é a educação. Quando a população é educada, quando a população tem capacidade de discernimento, essa população cresce e as cidades crescem com isso,
2: e
1: né?
2: Ele tem um exemplo dentro de casa, né, Mário?
1: Exatamente.
2: Ele foi educador.
0: Foi professora.
1: Sua mãe foi educadora durante

0: vários anos, né?
1: Eu encontro muita gente na rua e falo, sua mãe deu aula pra mim. Falei, nossa, começou cedo, porque tem um já tão bem velhinho ele falando que minha mãe deu aula.
0: E aí, nós vamos tratar, como sua área é a área federal, nós vamos tratar do IFE, né? Uhum. Desenvolvimento regional passa pela formação profissional de jovens no Instituto Federal, no IFE Sudeste, Campus Muriaé. E pelo apoio federal

0: educação e acolhimento?
1: Olha, eu acredito 100% que o nosso país só tem chance de avançar no curto espaço de tempo com investimento em educação. Recursos existem. A gente precisa mudar a forma como é feita a educação no Brasil. A gente precisa deixar com que aconteça menino entrando numa sala de aula, saindo dizendo que está alfabetizado, mas na verdade eles são semi-analfabetos. A gente precisa mudar, precisa fazer uma reforma urgente na educação do nosso país. Eu acho que é a forma mais rápida da gente avançar. Eu acredito que investindo dessa forma numa educação séria, Wagner e Mário Neto, nosso país em 10, 15 anos muda completamente, né? A gente precisa ter escola integral, meninos precisam saber finanças, precisam ter uma educação séria. Antigamente, recentemente, as escolas estaduais eram as melhores escolas. Iam para as escolas particulares aqueles meninos que não tinham capacidade de passar de ano nas escolas estaduais. Isso é recente, Mário Neto, você deve ter estudado.
0: Eu estudei em Silveira Brum.
1: Silveira Brum, eu estudei lá 2 anos também. Você estudou, Wagner? Não?
2: Não.
1: Então, assim, a gente precisa de uma reforma na educação mais urgente. Coreia do Sul fez isso, explodiu o país. Olha como está a Coreia do Sul. Japão, olha o Japão hoje. Recursos, volto a dizer, existem. A população paga muito imposto.
0: Então você vai ter uma atuação vertente no Ministério da Educação para agilizar essa mudança educacional?
1: Na verdade, quando a gente fala a gente tem que mobilizar os colegas, né? São 513 deputados federais, mas a gente tem que criar uma frente. Começa com Minas, identificando parlamentares, né, que concordam com o mesmo pensamento, e a gente vai buscando também pares no Congresso Nacional para que a gente tenta promover isso aí, pelo menos uma discussão. 15% do gasto hoje é obrigatório sendo educação. Isso corresponde à educação de qualidade hoje no Brasil? Pergunto para vocês. Não. E quanto que é 15% do orçamento? É muita coisa. Então a gente precisa mudar isso aí. Dinheiro tem. Agora, vamos ser sinceros aqui. Muriaé hoje tem falta de emprego?
0: Tem.
1: Tem pouco.
0: Tem pouco, mas tem. Ainda
1: Mário Neto, vem pessoas para cá, eu sou prova disso, vem empresas para cá, tem que colocar anúncio na rádio toda hora para contratar pessoas, porque não acha mão de obra.
0: Mas aí, Paulinho,
1: eu vou lá. O investimento agora, você deu o exemplo aí, me perguntou sobre o IFE. A gente precisa investir. Misael botou recurso lá no IFE. O que é que a gente precisa ter? Faculdades já estão cheias. A gente precisa ter cursos profissionalizantes. Eles vão ser o pontapé inicial para um profissional entrar no mercado de trabalho, mas deixar de entrar como está entrando para ganhar um salário mínimo. Porque com curso profissionalizante, ele já parte de um piso salarial muito melhor.
0: Exatamente.
1: Então, assim, o investimento em cursos profissionalizantes, eu acho que é um caminho sem volta para nós. A gente precisa urgentemente. Eu acho que as cidades não crescem mais aqui da região. E aí, com essa vivência que eu estou na estrada aí durante um tempo, eu estou vendo isso, o bar sofre a mesma dor de Muriaé. Não tem mão de obra. Lá as empresas colocam outdoor, contrata-se.
0: Mas aí precisa ser capacitado.
1: Capacitado para que eles entrem no mercado de trabalho ganhando mais. Manhuaçu, nós estamos com uma obra da Fundação Cristiano Varela lá, atrasada 6 meses, porque não conseguia gente para trabalhar. E lá ainda tem um problema do café. O café, graças a Deus, está bom, dá uma renda boa para os trabalhadores. Então, assim, mão de obra na nossa região, quem quiser trabalhar, trabalha, mas a gente precisa qualificar esses trabalhadores para que eles entrem no mercado de trabalho ganhando mais, para que eles possam ter mais dignidade e ter uma renda familiar melhor. Eu acredito nisso, vou investir nesses centros de formação, como o Misael sempre manda recurso aqui para Muriaé, ampliar os cursos que hoje existem de acordo com a vocação regional. A gente precisa entender qual que é a nossa vocação para trazer cursos profissionalizantes de acordo com a vocação regional. Porque aqui é uma vocação, Manhuaçu é outra, Ubá é outra, Caratinga é outra. Então, esses cursos profissionalizantes aqui da região tem que ser de acordo com a vocação que hoje o mercado precisa. Amanhã, depois, pode ser que mude o mercado, como já foi a indústria têxtil, as confecções aqui na região nossa, já foi muito grande. E a gente precisa investir também

0: no apoio também a esses empresários, a essas indústrias também, que hoje estão passando por dificuldade também. E também investir como? Além de cursos profissionalizantes que existem, mas a gente incentivar o comércio, né? Fazer uma feira que se possa tornar uma feira nacional, não só para o atacado, né? Para que esses empresários, essas confecções possam expor seu produto e fazer grandes vendas para as grandes lojas, mas também, em paralelo, vender para o varejo, para trazer também um turismo comercial para a nossa cidade. E com relação, vocês me perguntaram aí, rapaz, eu fico muito à vontade para falar, porque eu também acompanho o Misael Varela e todo ano a gente tem a grata alegria de estar junto com a APAE, colocando recursos. Eu acho que a APAE, vocês não têm noção do que essa instituição faz. E eu brinco que toda APAE sempre tem anjos lá, que são pessoas voluntárias, que estão ali se dedicando, passando aperto, porque eles administram problema o tempo todo e não tem recursos para isso. O governo federal não ajuda o que deveria ajudar essas instituições, então a gente está sempre presente, né? Aqui todo ano a gente coloca um recurso também na APAE, eu tenho compromisso com eles, porque admiro e confio no trabalho deles, acho lindo. Então, assim, não só de Muriaé, mas toda a região, eu rodo visitas à APAE, a gente tem indicado também recursos. E esses trabalhos sociais, todos eles têm que ser apoiados, né? Eu também gosto muito, nós falamos de moradia, do Mário Neto, mas tem um programa aqui em Muriaé que eu tenho um sonho em levar ele até para fora daqui, que é o Pro Moradia, que começou lá atrás com o Pai Tiago. Que programa maravilhoso, né? O programa ajuda a família a ter o seu lar, mas para que ele exista tem que ter um senso de coletividade. Quem mora no bairro faz um mutirão, constrói, as crianças têm que estar estudando, né? Então, assim, é um projeto maravilhoso, começou lá atrás com o Padre Tiago, que vai ter, se Deus quiser, total apoio meu todo ano. Já falei com ele, se eu for eleito, a gente vai dedicar porque um recurso, porque eles fazem um trabalho sensacional. Segunda-feira, inclusive, dei uma caminhada à noite no Vale Verde, né, que é parte do programa Moradia. Quantas casas, e o melhor, você vê casas construídas que hoje já estão descaracterizadas para melhores. As pessoas foram progredindo na vida, né, conseguindo recursos, melhorar de vida, e aí já a casa tem dois pavimentos, ou melhorou o quintal, melhorou a fachada, já tem um carro na porta, tem uma moto na porta. Então isso é fruto de um trabalho social que começou lá atrás com o Padre Tiago.
1: Você disse sobre o alicerce da educação, os grandes países desenvolvidos do mundo são tudo prioritários com a educação, isso aqui
0: tem que ser, ué.
1: E tenho a certeza que vai ser a coisa do futuro.
0: Uma criança de 15 anos, daqui 15 anos vai ter 20.
1: Sim.
0: Se exatamente. Você tiver uma educação forte.
2: Exatamente. Né?
0: Em 30, você imagina, muda o país.
2: Vamos lá, última rodada de pergunta, Paulinho. Estratégia de distribuição de emendas parlamentares. Volume de emendas parlamentares de um deputado federal é substancial e exige visão estratégica para produzir impacto duradouro nas cidades atendidas do seu mandato. Você já explanou várias aí opções de distribuição dessas emendas. Mas qual será a diretriz do seu mandato para garantir que o município de Muriaé e nossa região continue recebendo atenção prioritária na distribuição das suas emendas parlamentares na Câmara dos Deputados? Isso demanda um apoio dos seus colegas, futuros colegas deputados mineiros. Você fará essa ajuda, buscará essa ajuda aos deputados para que as emendas possam ser dirigidas a Muriaé e à região?
0: Você perguntou como, né?
2: Como
0: que eu faço essa distribuição? Isso. Andando pela rua, Maria Neto. Vivenciando o problema, rodando as cidades, coisa que eu venho fazendo há quase 3 anos. Conhecendo as necessidades, população apontando o problema. Esse negócio de deputado ficar em gabinete, no ar-condicionado, mandando 1 milhão para lá, 2 milhões para cá, 500 mil para cá, muitas das vezes o recurso não chega onde precisa. A coisa que eu tenho mais feito é rodar, visitar os prefeitos, as lideranças, a população, ouvir a demanda. Aí sim, porque todo deputado, para quem não sabe, tem um recurso próprio dele de emenda. Essas emendas, elas são obrigatoriamente 50% empregado na saúde, mas tem também os outros
2: 50%
0: que a gente pode destinar para as outras áreas, entre elas infraestrutura, né, educação, saúde, esporte, né, pavimentação rural.

0: rural, que hoje não é luxo, é necessidade. As estradas rurais, se possível, tem que estar sim, né, pavimentadas, porque não é luxo para o carro não ficar com poeira, é para a ambulância chegar onde precisa, é para o ônibus escolar levar a criança para a escola, é para escoar a produção de quem está produzindo. Então, a destinação dos recursos, eu gosto de fazer olhando cara a cara com a população, vendo o problema, vendo aonde, o que precisa. Então, é assim que eu pretendo trabalhar. E quando a gente precisa de obras maiores, de infraestrutura maiores, como é o caso, por exemplo, de reformas e manutenção de rodovias, onde a emenda de um deputado não resolve, porque um deputado não consegue arrumar uma estrada. Então, a gente tem que juntar a bancada, bancada mineira, por exemplo, eu preciso de recursos, apoio para a gente fazer uma reforma de uma rodovia que está causando acidente, está toda buracada. Então, a gente vai ter essa articulação. Graças a Deus, eu tenho facilidade com isso. Já conheço vários deputados federais, já falo com eles. A gente tem vários projetos, inclusive, Mário Neto, Minas Gerais não pode continuar do jeito que está. Anos falando que o Estado está quebrado. Nós vamos morrer assim, falando que o Estado está quebrado, estrada ruim, escola ruim, hospital ruim. Eu tenho uma solução para Minas, que já está sendo levantada, discutindo, que é um royalty para mineração. É justo. Minas Gerais é explorado. O Estado chama Minas Gerais. Eles levam minério da gente, levam ouro desde a época de Portugal e dão uma migalha para o nosso Estado. A gente precisa criar um royalty, como existe o royalty do petróleo no Estado do Rio, no Estado do Espírito Santo. A gente tem que criar um royalty para mineração. Mas que esse royalty para exploração de minerais, nós temos terras raras hoje, nióbio, tudo isso é uma fortuna. A gente não pode ficar com 3%, 1% disso não, mãe. O Estado de Minas merece mais. Criam crateras na nossa terra e largam para lá.
1: De catástrofes, inclusive.
0: Catástrofes ambientais, como o caso de Mariana, Brumadinho. Então, a gente precisa melhorar o royalty para Minas Gerais. Mas que esse royalty chegue para Minas Gerais, mas já atrelado a investimento em algumas áreas, como infraestrutura, melhoria dessas estradas. São 853 municípios. Como é que nós vamos? Vamos arrumar todas as estradas, estão tudo ruim. Então, que esse royalty seja transformado em infraestrutura, melhorias na educação, na saúde e outro tema importante, segurança pública.
1: Esse seria o último pedido meu, como você vai ajudar a segurança pública, porque nós precisamos melhorar as polícias em geral e também o Corpo de Bombeiros.
0: Um orgulho de Minas Gerais são as nossas polícias, militar, polícia civil, Corpo de Bombeiros. São orgulhos nossos, trabalha de forma precária. As polícias têm que ficar pedindo apoio à prefeitura para comprar um pneu para o carro, fazendo vaquinha para encher o tanque de gasolina. Isso é papel do Estado, não são papel das prefeituras, isso aí é papel do Estado. Então a gente tem que reforçar isso junto ao governo do Estado, esses pedidos, né, dar condição de trabalho para a nossa tropa, né, para que ela possa combater o crime organizado. Eles que ficam lá na ponta, tomando tiro, correndo atrás de bandido, muitas das vezes sem condição. Outra coisa que a gente precisa discutir e pedir ao governador uma atenção, porque nós estamos numa área aqui de divisa. Então a gente tem muitos marginais que vieram do Rio de Janeiro, se instalaram aqui na nossa região e estão tomando conta do crime organizado aqui. Então esse estado de divisa nosso aqui precisa uma atenção maior na segurança. E é claro, não dá para falar de segurança, educação, saúde sem falar em tecnologia, né? Investimento em tecnologia, em IA para a gente combater os criminosos, sistema de monitoramento, né? Porque o investimento do Estado e mão de obra está cada vez menor, então a gente precisa ter um contraponto com tecnologia para tentar compensar ou minimizar isso aí.
1: Perfeito, Paulinho. Assim finalizamos a nossa pauta de questionamentos ao candidato Paulo Filho, referentes à representação mineira, sua representação mineira e da Zona da Mata da Câmara dos Deputados, caso for eleito, né? Paulo Filho, muito obrigado pela sua presença nos nossos estúdios, né?
0: Isso aí.
1: E nesse encerramento da sabatina dessa semana. Espaço de 2 minutos para suas considerações e sua fala diretamente aos nossos ouvintes da Rádio Muré e da YouTube da Rádio Muré.
0: Muito obrigado, Wagner, Mário Neto. Chego a ficar até emocionado hoje, sentar aqui nessa cadeira, ser entrevistado por vocês. Pena meu pai também não estar aqui, está em viagem, que amanhã é aniversário dele. Aproveito para deixar um abraço, desejar os parabéns.

0: agradecer a ele todo o ensinamento que ele me deu, porque sou o que sou hoje, né, fruto de uma educação que eu tive em casa, através do meu pai, da minha mãe. Agradecer a cada um de vocês o carinho que vocês estão tendo comigo. Estou andando pelas ruas já nesse período, é impressionante. População para a gente, fala que gosta da rádio, que admira o meu pai pelo trabalho dele. Isso não tem preço. Eu só tenho que agradecer esse trabalho, agradecer a Deus, que primeiro, né, porque ele que conduz a minha vida, sempre peço a ele sabedoria, né, para que ele possa estar me qualificando, me preparando, e proteção também. E também um agradecimento super especial ao Solael, Misael, Luciano, Laelzinho, por ter acreditado em mim essa missão tão nobre, que é dar sequência ao legado Lael Varela como candidato a deputado federal. Ter enxergado em mim uma pessoa que possa continuar o legado dele, não só no hospital, que a gente possa estar levando saúde para mais pessoas, igual estamos fazendo agora, abrindo novas unidades, mas também representando a população mineira. Sou muito grato, né, ao convite e a essa responsabilidade depositada em mim. Agradeço muito a cada um de vocês pelo acolhimento, por tudo que vocês têm feito por mim, cada palavra, e principalmente pela confiança. Tenho a certeza que nós vamos chegar lá. Estou trabalhando, estou preparado, e dizer para vocês que vocês não estão sozinhos. Vou trabalhar todos os dias para honrar essa confiança. Peço humildemente um voto de você, da sua família, né? Pedir para vocês, nós somos candidatos da terra, somos nós que vamos representar vocês. Priorize os candidatos aqui da cidade e, se puder, me dê um voto de confiança. Paulo Filho, 5505. Muito obrigado pelo carinho, que Deus abençoe a todos vocês.
1: Tá aí. A gente encerra com o Paulo Filho, agradece ao Paulo Filho, à técnica, ao Mário Neto. A gente encerra essa primeira semana. Lembrando que na próxima semana nós também teremos outras entrevistas. A gente está tentando adequar as agendas para que traga, né, candidatos ao Senado, outros candidatos aqui, né, da nossa região, e a gente convida você a acompanhar. Então, na segunda, a gente vai já divulgar a agenda com os outros candidatos e, claro, contando sempre com a sua participação. Obrigado mais uma vez.
0: Obrigado, eu fico com Deus. Um prazer estar com vocês.
1: A toda a equipe aí que acompanhou a gente técnica durante essa semana. Semana que vem tem mais, hein?
2: Se Deus quiser, um abraço.
1: E você que acompanhou até agora, que não é inscrito, se inscreve no canal do YouTube da Rádio Muriaé, continue acompanhando, que na sequência vem aí o Manhã da Muriaé, na comunicação de Gilson Júnior. Até lá.

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5: A odontogeriatria é uma área da odontologia com foco no atendimento dos pacientes idosos, considerando fatores da saúde bucal, atuando na prevenção e bem-estar desses pacientes. Algumas doenças bucais, por serem inflamatórias,

0: alimentações podem acabar provocando doenças crônicas pré-existentes, como, por exemplo, doenças cardíacas, diabetes, reumatismo, entre outras. A boca seca é uma queixa comum dos pacientes idosos e podem ser relacionadas a diversas causas. O aumento da quantidade de água ingerida ao longo do dia vai minimizar esse sintoma. A escovação adequada é a forma mais efetiva para manter esses dentes saudáveis e inclui desde a escovação até o uso do fio dental após as refeições. Com o avanço da odontologia, é possível ter uma melhora na saúde bucal dos idosos, dando mais qualidade de vida.
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Muito bem, são 11h22, vamos lá, o plantão de polícia Serra do Belvedere, colisão frontal entre ônibus e caminhão carregado de bananas deixa dois mortos na BR-116. Vamos falar desse caso, né? Vamos também trazer, acusado de ser o mandante da morte do caseiro em Laranjal, é absolvido. Acidente entre carro e ônibus deixa uma pessoa morta na BR-116.

0: 116 no Bela Vista. São os destaques de agora no plantão de polícia.
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0: Muito bem, são 11h23, agora 11h23. Vamos então à primeira de hoje, né? Que coisa, hein? Terrível esses dois acidentes registrados na BR-116 na madrugada de hoje, hein? Que madrugada assombrada essa, vou te falar a verdade. O primeiro acidente, um Corsa bateu em um ônibus de turismo e o condutor não resistiu, foi lançado para fora do veículo e acabou morrendo. Logo depois, a Polícia Rodoviária Federal é acionada para mais um acidente, dessa vez envolvendo um ônibus de passageiro. Coincidência ou não, as duas ocorrências tiveram ônibus envolvidos e um caminhão de banana. E nesse, lamentavelmente, mais duas pessoas morreram, ou seja, os dois condutores morreram nessa colisão ali próximo à Serra do Belvedere. Bom, a gente vai ouvir agora o policial rodoviário Júlio Simbra. Ele vai trazer as informações das duas ocorrências nesse áudio que você ouve a partir de agora. Júlio Simbra, bom dia.
2: Bom dia, Gilson Júnior, bom dia a todos os amigos ouvintes da Rádio Muriaé e a Polícia Rodoviária Federal, sempre agradecendo e pela lembrança de podermos alertar sobre as coisas que acontecem aqui no nosso trecho. Hoje a nossa equipe foi acionada, infelizmente, por volta das 2 da tarde para poder fazer o atendimento a um sinistro de trânsito que acabou resultando em falecimento do condutor do veículo, do veículo Classic, que acessou a rodovia BR-116 ali, onde todos nós conhecemos, na altura do posto de Mola Fabrini. Quando esse veículo acessava a rodovia ali na altura do posto de Mola, trafegava pela rodovia, que é a preferencial, um ônibus. E o ônibus estava cheio de passageiros, né? E esse veículo entrou com tudo, a princípio, parecendo que estava até apagado de luzes, sabe? Os trabalhos de perícia ainda estão sendo realizados, então nós não temos exatidão de todas as informações, estamos ainda apurando as dinâmicas dos acidentes, né? E aí nessa colisão, foi uma espécie de colisão lateral, infelizmente o motorista faleceu no local, todos os passageiros e motorista do ônibus estão bem, um deles apenas teve um pouco de escoriações, e esse foi o primeiro acidente ali na altura do posto de Molas, na 116, sentido Miradouro. Mas qual foi ainda mais a tristeza, vou usar esse termo, nós ao sairmos da finalização do acidente recebemos nova notificação de que teria acontecido um sinistro de colisão frontal entre outro ônibus, desta vez da empresa Viação União, que seguia sentido sentido São Paulo Teófilo Otoni, e o caminhão que estava subindo a Serra do Belvedere sentido Niterói. Essa colisão foi frontal, os motoristas de ambos os veículos faleceram no local. Isso foi lá em cima, no quilômetro 712, bem próximo ali do apoio da Eco Rio Minas, já sentido Laranjal, né? Então é outro trecho da 116. Ali foi difícil, ali na verdade foi uma ocorrência de repercussão até nacional. Com muita calma a gente teve que dar todas as informações a Belo Horizonte, a Superintendência de Belo Horizonte e a Brasília, porque é ônibus, muitas pessoas, e a rodovia ficou interditada por quase 3 horas de maneira total e depois mais 1 hora de maneira parcial para Aparecida. Só que, dando mais uma informação, Gilson, entre um acidente e outro, a equipe PRF se locando para atender esse acidente no Alto Belvedere, encontramos novo acidente também de ônibus, também envolvendo ônibus, o terceiro acidente, envolvendo ônibus dessa vez com a empresa Rio Doce, que houve, na verdade, uma colisão de uma senhora de bicicleta com um ônibus. A senhora

0: acessou de forma irregular, sem observar a passagem do ônibus, acessou a rodovia BR-116 ali na altura do acesso ao Dornelas e a Marechal Floriano, aqui no nosso perímetro urbano, e o ônibus infelizmente abalroou a bicicleta, ela caiu ao solo, machucou bastante, mas graças a Deus não houve óbito, foi ao hospital e sinceramente até aqui a gente não tem ainda maiores informações de como está o estado de saúde da senhora Andresa no Hospital São Paulo. Então, pessoal, para finalizar esse informe, são três acidentes graves, acidentes que requer uma coisa que muitas vezes não vemos, que infelizmente não era nem para ser pauta mais, Gilson Júnior, que é o cinto de segurança. As pessoas estão, nós dentro do ônibus, nós somos objetos muito pequenininhos ali dentro. O ônibus é uma caixa de metal. Então não precisa nem haver um acidente, uma freada do ônibus é o bastante para a gente bater uma cabeça, machucar temporariamente ou até permanentemente, né, uma cervical ou, infelizmente, até perder a vida. Pessoal, não deixa que precise que falemos mais uma vez que é muito necessário o cinto de segurança, necessário dirigir com cuidado, dentro da velocidade permitida para os trechos, né? A colisão do Belvedere foi uma colisão porque o veículo de carga acessou a contramão de direção, o motorista do ônibus tentou se desviar e não conseguiu, houve a colisão frontal que acabou ceifando a vida de duas pessoas, que são dois pais de família, certamente. Então essas são as informações, não ficamos felizes de dar, mas ficamos felizes de informar para que as coisas melhorem em termos de sinistros de trânsito aqui na nossa região de Muriaé.
1: A gente lamenta. Obrigado, Júlio Simbra, né? Policial rodoviário falando conosco, explicando, trazendo todos os detalhes. E a gente havia falado de dois acidentes e aí acaba que tem mais um, né, que aconteceu, mas felizmente não foi vítima fatal, né? E a gente lamenta esses acidentes que ocorreram na BR-116. Essa senhora, né, graças a Deus, o que eu entendi foram ferimentos leves, e a gente está falando de bicicleta com ônibus, né? Poderia hoje estar falando de vítima fatal, mas graças a Deus ela não se feriu gravemente. E é isso. É uma sexta-feira atípica, com três acidentes ocorridos, e lamentavelmente nos três acidentes, dois deles com três vítimas fatais. É o condutor do ônibus, o condutor do caminhão e o veículo Corsa, né, que foi lá próximo ao Bela Vista. A gente lamenta e pede mais uma vez que sirva de exemplo esses acidentes, para que a gente tenha mais prudência. O caso, né, desses acidentes pode ter sido sono, sim, era alta madrugada, 3h40 da manhã. Pode ter sido uma falha mecânica, também. Só quem vai poder dizer é a perícia da Polícia Civil. Quem invadiu a contramão? Pelo que eu entendi, quem invadiu seria o caminhão, pelas palavras do Júlio Simbra, né? Mas não estamos aqui para fazer julgamento, estamos aqui para trazer a informação. Mas a gente lamenta ter que apresentar um plantão de polícia com três mortes nas nossas rodovias. Então, vamos redobrar a atenção, vamos ter cuidado. Bateu o cansaço, está andando de madrugada, está viajando, para num posto, para num hotel, vá descansar. Não queira brigar com o sono. Não, dá para chegar, dá para chegar e tal. Não dá. Contra o sono, não dá. Não temos ainda informações sobre os feridos, né, que foram encaminhados ao Hospital São Paulo. Estamos tentando em contato com o Hospital São Paulo, mas devido ao grande fluxo de pessoas que estão lá em observação, não conseguimos ainda. Mas fique ligado, porque a qualquer momento podemos trazer informações para você, ouvinte. Bom, 11h31 agora, 11h31, e ontem aconteceu mais um júri no Fórum Tabelião Pacheco de Medeiros, onde sentou no banco dos réus o homem que era acusado de ser o mandante da morte do caseiro Juscelio, em Laranjal. Logo após, por volta de 21h40, mais ou menos, né, depois de muitos debates, enfim, provas apresentadas, o acusado acabou sendo absolvido. O corpo de jurados foi composto aí por três homens e quatro mulheres, e acataram a tese da defesa.

0: defesa e absolveram o acusado. E a gente acompanhou, e a doutora Michele Camarinha, por volta das 21h40, leu, proferiu a sentença. Vamos ouvir.
1: Vanderlei Silva Araújo, brasileiro, natural de Manhumirim, Minas Gerais, nascido em 27/2/78, filho de Odetil Ferreira de Araújo e Maria Silvia de Araújo, foi submetido a julgamento pelo Tribunal do Júri desta comarca pela prática do crime doloso contra a vida em relação à vítima Juscelio Garcia Carneiro. Na série relativa ao homicídio qualificado, os senhores jurados, ao serem quesitados, reconheceram por maioria materialidade e letalidade e não reconheceram a autoria. Nas séries relativas a corrupções de menores, os senhores jurados, ao serem quesitados, reconheceram por maioria materialidade e não reconheceram a autoria, encerrando-se a votação. Com isso, o réu Vanderlei Silva Araújo encontra-se absolvido nos termos do artigo 386, inciso 5 do Código de Processo Penal. Diante da absolvição do réu, não mais vislumbra a presença dos requisitos necessários ao acatamento provisório, razão pela qual revoga a prisão preventiva. Espécie alvará de soltura em favor do réu, a ser cumprido se por outro motivo não estiver preso, com o trânsito em julgado, arquivos seus autos com baixa distribuição, dou esta por lida e publicada em plenária delas intimadas as partes, registre-se Muria E, 20 de agosto de 2000.
0: É isso. Então tá aí, né? A sentença proferida pela juíza doutora Michele Camarinho, às 21h37 exatamente, terminou o júri ontem e esse caso agora está encerrado. Lembrando que a companheira, né, do acusado, segue presa porque foi julgada ano passado e foi condenada a 17 anos de prisão. 11h34 agora, 11h34. 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A gente fecha o plantão de hoje e volta amanhã, 11h05, aqui na Rádio Muriaé.
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0: 11:37, vou dar um bom dia pra Denise lá no restaurante Estrela, né? A Denise vai trazer o cardápio de hoje. Fala, Denise, bom dia.
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0: dia.
1: Bom dia aos ouvintes da Rádio Mugaé, bom dia para o Gil, todos os ouvintes. E eu não tomo cerveja não, nenhum tipo de cerveja. Gosto mesmo de um refrigerante, de um suco natural. Mandar um abraço aí para a Pâmela, né, que minha prima aí, participou agora aí da rádio. Abraço para a Pâmela aí, a Annalise Pena, Corco da Laje. Um abraço para todos.
2: Olha, fala a verdade, gente. Aqui, uma cerveja com petisco, geladinha, para quem sabe beber e controlar, é uma delícia, viu? Eu não gosto de bebida sem álcool, eu gosto tudo com álcool. Mas isso aqui, adoro. Só que a pessoa tem que comportar, né? Porque o álcool sobe, que sobe arretado. Tem que ser com álcool, Gilson. Cerveja sem álcool, cara, não é muito bom, não. Para quem gosta, beleza, mas eu não gosto. Eu gosto dela com álcool mesmo. Principalmente uma Antártica, uma Brahma bem gelada, cricando no gelo. Ó, desce que desce, ó, maravilhosa. Bom dia para vocês, bom dia Pedro, bom dia a todos. Bom dia, Gilson. É a Marli Rodrigues do Vermelho. Ó, quero participar do sorteio do bingo, hein? E amanhã nós temos Hora do Brega. É a hora que eu começo a beber, ó. E vou até mais tarde, só no grau.
3: Bom dia, Justo Júnior. É, sobre a enquete de hoje, eu não tomo cerveja, não. Não tomo cerveja, não sou de beber bebida alcoólica, não. Mas eu respeito quem bebe, né? Mas eu acho que a cerveja sem álcool não tem graça, né? Eles bebem sempre pra ficar alegre, né? E sem álcool não tem graça. Desligo, eu sou a Fernandes e Gameleira de Boa Família.
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7: Muito bem, faltando agora 4 minutos para o meio-dia. Valeu a companhia, boa sexta para todo mundo. Logo mais a gente se encontra, sabe aonde? Em Vieiras, porque hoje tem o Zé. Não, não é o Zé, você anotou errado, Pedro. Então, por isso, você está suspenso domingo, tá? A suspensão domingo. Você não apareça domingo na rádio, porque você está suspenso, tá? Você anotou errado de novo aqui. É o Serestão do Zé hoje, lá em Vieiras. Amanhã tem o Leãozinho, tá? Então a gente vai estar apresentando aí a exposição de Vieiras. Alô, Vieiras! Mais tarde tô por aí para fazer aquela festa com todo mundo. Um abraço a todos. Eu te convido a 1 da tarde para ouvir o Marcelo Bittencourt e o Boa Tarde, Mulher. Amanhã é dia do Brega. Amanhã tem o Brega, hein? Amanhã é sábado, de 9 às 11, tem a Hora do Brega, que tá um sucesso. Abraço para todo mundo. A saideira, Zeca Pagodinho.

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4: Hoje iremos falar sobre o H. pylori, uma bactéria que pode ser adquirida através de água contaminada. Essa bactéria se aloja no estômago, prejudicando a camada protetora gástrica, podendo causar inflamação, provocando alguns sintomas, como dor abdominal e queimação. Além disso, essa bactéria aumenta o risco de úlcera e tumor gástrico. O seu diagnóstico é realizado através do exame de endoscopia com biópsias. O tratamento é feito com associação de inibidores da secreção gástrica, combinado com alguns antibióticos. O adequado tratamento e acompanhamento diminui o risco de doenças no estômago.
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1: A odontogeriatria é uma área da odontologia com foco no atendimento dos pacientes idosos, considerando fatores da saúde bucal, atuando na prevenção e bem-estar desses pacientes. Algumas doenças bucais, por serem inflamações, podem acabar provocando doenças crônicas pré-existentes, como, por exemplo, doenças cardíacas, diabetes, reumatismo, entre outras. A boca seca é uma queixa comum dos pacientes idosos e relacionadas a diversas causas. O aumento da quantidade de água ingerida ao longo do dia vai minimizar esse sintoma. A escovação adequada é a forma mais efetiva para manter esses dentes saudáveis e inclui desde a escovação até o uso de fio dental após as refeições. Com o avanço da odontologia, é possível ter uma melhora na saúde bucal dos idosos e, com isso, uma melhora na qualidade de vida.
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Boa tarde, Muriaé. Chegamos na sexta-feira, hein? Olha só, hoje é dia 21, sexta-feira, dia 21 de agosto de 2026. Aqui pela Rádio Muriaé 99.5, Marcelo Bittencourt com você até 5 da tarde. Gente, hoje o tempo tá ensolarado, hein? O calor tá chegando. A temperatura hoje está 34 graus, a máxima de 36, a mínima de 18. A umidade relativa do ar está 29% e o índice ultravioleta está alto. Então você já sabe, né? Use o seu protetor solar. Sempre lembrando que o nosso departamento de jornalismo está em movimento, atualizando e informando com credibilidade. As reportagens e entrevistas com Franklin Ribeiro, as notícias do futebol com Jota de Souza, as ações promocionais com ele, Wagner Melo, e é claro, o Vermelhinho da Muriaé girando em Muriaé, trazendo as ocorrências de última hora, as conhecidas Breaking News. E é claro, as manchetes com notícias do Brasil e do mundo, pela Rede Tassati, Rádio Muriaé, Rádio Itatiaia. O mundo badalado dos famosos com a pura Alice, o Tony, a menina que apura tudo. E é claro, a sua participação pelo WhatsApp 98830-1140. Lembrando que tem programação nova do Cine Veredas Boulevard. Daqui a pouco a gente fala, hein? E você que tá no trânsito, você que tá no corre do dia a dia, em casa, trabalhando e descansando, o nosso Boa Tarde Muriaé, vem comigo que o programa tá excelente. Chegando aí, Zezé de Camargo e Luciano, para mudar a minha vida. Boa tarde, Muriaé.

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5: Esses são os assuntos que são destaque na imprensa do Brasil e do mundo nesta sexta-feira, dia 21 de agosto de 2026. Condenado por homicídio no Maranhão, entregou à Polícia Federal supostas provas contra políticos. Mendonça manda a Polícia Federal apurar suspeita de vazamento da investigação do caso Lulinha. Bebê morre após ser atingido por bisturi durante cesariana em São Paulo. El Niño pode ser o mais forte já registrado e agravar extremos climáticos. FIFA pune Argentina por casos de racismo e suspende Paredes por 10 jogos. Mega Sena acumula e prêmio vai a 58 milhões. Remédios controlados podem render suspensão de CNH na nova lei seca. Com mais de 5 minutos, Lula terá mais tempo de propaganda na TV do que Flávio Bolsonaro. Em Nova Iguaçu, Flávio defende Bolsa Família e diz que vai manter e melhorar ainda mais. Primeiro debate presidencial acontece no domingo sem Lula e Flávio Bolsonaro. Casas Bahia negocia para tentar manter estoques e lojas abertas. Governo pressiona partidos para barrar CPI contra Lulinha, diz senador. Câmara deve ter baixa renovação, mas Senado pode mudar até metade da composição em 2027. E daqui a pouco a gente vai trazer mais informações sobre os dois acidentes na BR-116, que deixou um saldo de 3 mortos nessa manhã. Essas informações, quem trará pra gente é o Jota de Souza.
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0: 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Segura as pontas aí.
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2: Gente, agora são 13h19, só recordando, falando, passando para você mais informações. Daqui a pouco, o Jota de Souza vai trazer para a gente atualizações sobre os dois acidentes da BR-116, que deixou, infelizmente, um saldo de 3 mortos na manhã desta sexta-feira. É daqui a pouco, você acompanha aqui em nossa programação.
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6: Olá, e chegamos em mais um sextou. E aí, meus queridos, animados pra hoje? Boa sexta pra você que tá sintonizado com a gente aqui. Eu sou Alice Ottoni, mas pode me chamar de Apura Alice, porque eu apuro tudo no mundo dos famosos. Já começamos essa sexta com uma polêmica daquelas. Sabe a atriz Ingrid Guimarães? Então, digamos que ela mexeu no ninho de maribondos. A Ingrid descobriu da pior forma que tem coisa que a gente não brinca. Por exemplo, com o time de futebol das pessoas. Ainda mais se forem flamenguista e seu próprio marido e filha. A atriz contou que foi criticada nas redes sociais depois de comentar que não sabia quem era a Arrascaeta. Isso mesmo, o camisa 10 do Flamengo. O engraçado é que tanto a filha quanto o marido dela são fãs do jogador. Se você acompanha a atriz, sabe que esse é o jeito dela. Ela faz graça mesmo. Mas nem todo mundo leva na brincadeira, né? Acontece que durante a participação de um podcast, a Ingrid deu uma enrolada na língua e pronunciou o nome do atacante errado. A Arrascaeta virou Aspiculeta. Segundo a própria famosa, o maridão é super ligado ao time. E por isso teve que passar por sessão de aulas de pronúncia do parceiro e da filha. A situação não ficou por isso, tá? A artista também foi xingada por torcedores nas redes sociais. E apesar de todo esse rolê, pra mim, a parte mais engraçada foi o recado que ela recebeu. A filha da Ingrid chama Clara Machado e um de seus amigos mandou ela enviar um recadinho pra mãe. O tal amigo disse o seguinte, abre aspas, diz pra tia Ingrid que a perna do Arrascaeta é maior do que toda a carreira dela. Gente, dava pra dormir sem essa, né?
2: Nossa, também não é pra tanto, né? Mas tá bom, já que estão brigando por causa disso, é só falar Arrascaeta. Pronto, tá fácil. Valeu, Alice. Daqui a pouco a Alice volta pra trazer mais novidades. É isso aí.
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5: Gente, agora são 13 horas 31 minutos. Como a gente havia falado, o Jota de Souza vai trazer pra gente as informações sobre esses dois acidentes que aconteceram na BR-116, que infelizmente deixou um saldo de 3 mortos na manhã desta sexta-feira. Com você, Jota.
6: Verdade, verdade, Marcele. Opa, baixa o microfone aí, baixou, beleza. Um grave acidente frontal entre um ônibus de passageiros e um caminhão carregado com bananas na BR-116, na altura do quilômetro 709, Serra do Belvedere, Muriaé, deixou 2 motoristas mortos e feridos também na madrugada de hoje. Os veículos colidiram por volta das 4:10 da manhã. Os veículos envolvidos são um ônibus da aviação União, que fazia a linha São Paulo a Teófilo Otoni, e um caminhão de carga transportando bananas que viajava de Araçuaí, aqui em Minas Gerais, para Niterói, no Rio de Janeiro. Segundo informações da Polícia Rodoviária Federal, o caminhão invadiu a contramão, provocando a batida. O motorista do caminhão, de 20 anos, e o condutor do coletivo, de 42, ficaram presos às ferragens e morreram no local. O ônibus transportava 15 passageiros. 5 ocupantes ficaram feridos, um deles em estado mais grave, sendo socorridos e encaminhados ao Hospital São Paulo. A rodovia precisou ser totalmente interditada para o resgate das vítimas e o trabalho da perícia da Polícia Civil sendo parcialmente liberada durante a manhã. Em outro acidente, um veículo Corsa bateu em um ônibus de turismo na BR-116 também na manhã de hoje, na altura do Bela Vista. O condutor do veículo de passeio, identificado como Fábio Henrique de Souza, foi lançado para fora e morreu no local. Equipe da Eco Rio Minas foi ao local e nenhum passageiro do ônibus se feriu. A Polícia Rodoviária Federal ficou a cargo da ocorrência e logo após os trabalhos da perícia, os veículos foram liberados. Marcelo.
5: Ok, Jota, obrigado aí pelas informações. Agora são 13 horas 33 minutos.
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0: É isso aí, gente. Vamos pro nosso Falando com Você? Vamos bater papo, vamos trocar ideia. Vamos lá! Eita, esse é o nosso Boa Tarde Muriaé de hoje, de sexta-feira, né? Sextou bem quente, sextou com muito calor, mas é assim mesmo, né? Tá chegando o final do ano, né? O verão vai se aproximando e aí a gente já começa a sentir aquele calorzão. Mas é claro que a gente tem que agradecer, né, gente? Deixa eu ver quem mandou mensagem aqui. Fala comigo!
1: Fala, menino Marcelo, boa tarde. Sextou pra nós, né? Fica todo aí, né? Aqui hoje eu vou mandar um abraço para minha prima e sobrinha. Tá fazendo 4 anos hoje, ela mora lá no bairro Joanópolis. Recebe um abraço meu de Maria Aparecida Francisco, Instituto Vermelho. E vou mandar um abraço para todos fazendo aniversário hoje, pra fazer amanhã e domingo. Eu queria ouvir aí a música Gilberto Gilmar. Hoje faz 1 ano que nós ficamos, você foi embora. Falou, se você tiver essa música aí, Cartas na Manga. Falou, garoto. Dele já e agradeço, fica com Deus. Fui.
0: Deixa comigo que a gente vai tocar. Deixa eu ver mais quem mandou mensagem aqui. Fala comigo.
2: Boa tarde, Marcelo Bittencourt. Meu nome é Emiliano Lopes. Moro no sítio Passatempo, município de Miraí. Hoje é o meu aniversário. Eu gostaria que você tocasse uma música bem bonita para mim, do Amado Batista. Vou oferecer também para o meu esposo, que ele é muito fã do Amado Batista, para todos da minha família, para minhas 4 netas, minhas 2 filhas e meus 2 genros. Para você, um abraço, uma boa tarde, fica com Deus. Estou aqui todos os dias ouvindo o seu programa, que é Nota 1000. Fica com Deus.
0: Com Deus também, Emiliana. Feliz aniversário, tá? Deus te abençoe. Muita saúde, muita paz. Pode deixar que nós vamos tocar, tá? Uma música bem bonita do Amadão. Deixa eu mandar um abraço pro Bruninho Vaz, que tá nos ouvindo também. Bruninho, um abraço! Eita, Bruninho, vai cheio de história. Deixa eu ver quem que mandou mensagem aqui. Fala comigo.
3: Alô, Marcelo Bittencourt, tudo bem com você, meu amigo? Se for possível, manda, toca pra mim, Gilberto Gil, Andar com Fé.
0: Deixa comigo.
3: Eu ofereço pra todo mundo que estiver ouvindo a Rádio Muriaé, tá? O pessoal do Retiro Campo Formoso, meu amigão Luiz, lá do Digatu, tá? Terezinha, Marquinhos, pessoal aqui do bairro São Pedro, todos tão ligadinhos na Rádio Muriaé. Um abraço para você, fica com Deus, Deus abençoe a todos. Ótima final de semana, ótimo final de semana para todo mundo. Fica com Deus, sextou, sextou para nós, que sol bonito. Fica com Deus, amigo. Aqui é a Cleusa do bairro São Pedro que tá falando, ok?
0: Tá joia, Cleusa. Um abraço aí, pessoal do bairro São Pedro, acompanhando a nossa programação. Deus abençoe e muito. Deixa eu ver aqui, mas quem mandou mensagem. Gente, tá muita gente participando. Fala comigo! Pode falar.
4: Oi, Marcelo, boa tarde, tudo bem com você?
0: Tudo joia.
4: Quem tá falando aqui é a Isia do bairro São Pedro. Ô, Marcelo, eu queria mandar um abraço pra minha sobrinha que tá fazendo aniversário hoje, Lia Mara Vicente. Ela trabalha lá na fundação, já tá me ouvindo lá. Oi, Lia Mara, um abraço para você, que Deus abençoe você, que Deus dá muita saúde, muita paz, né? Muita felicidade. Oi, Marcelo, bom final de semana para você, todos os ouvintes, tá? E mandar um abraço também para as enfermeiras lá da UPA, os médicos lá da UPA, né? Um abração para eles também, tá? RD do bairro São Pedro. Bom final de semana para vocês aí da rádio, né? Pedro, minha família. E um abração, fique com Deus. Tchau. E um abraço aí para tia Creuza aí, ó. Tá participando aí, ó. RD do São Pedro.
0: Tá joia, RD. Com Deus também, tá? Bom final de semana. Aproveitar, né? Porque tá quente. Eu acho que esse final de semana não vai chover, não. Eu acho, eu não tenho certeza, não. mas a temperatura, né? O tempo pode mudar a qualquer momento, né? Mas eu acho que esse final de semana vai ser de sol claro também. Queria aproveitar e mandar um abraço especial pro Mauro Fonseca, o Maurinho, meu amigo de muito tempo, de longa data. Maurinho tá fazendo aniversário hoje, hoje tem churrasco lá, ah, eu sei que tem, daqui a pouco ele manda para mim uma foto. O pessoal já deve estar preparando, né? Fazendo os preparativos para comemorar mais um ano de vida do meu querido Mauro Fonseca. Maurinho, tamo junto, Deus te abençoe, muita felicidade, muitos anos de vida, tá bom? Tamo sempre junto. E vamos ouvir, é claro, a pedida musical da Emiliana aqui, ó.

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2: O Tribunal Superior Eleitoral divulgou nesta quinta-feira o tempo que os candidatos à presidência da República terão no horário eleitoral gratuito, no rádio e na TV, que será exibido entre 28 de agosto e 1º de outubro. O tempo de cada candidato é o seguinte: Luiz Inácio Lula da Silva, do PT, tem 5 minutos e 31 segundos diários. Flávio Bolsonaro, do PL, tem 4 minutos e 20 segundos diários. Ronaldo Caiado, do PSD, tem 2 minutos e 2 segundos. Augusto Cury, do Avante, tem 35 segundos diários. O ex-governador de Minas, Romeu Zema, do Novo, e o candidato do partido Missão, o Renan Santos, não terão tempo de propaganda eleitoral. A Polícia Civil concluiu as investigações contra uma grande organização criminosa responsável por furtos, receptação e lavagem de dinheiro com fios de telefonia e cobre. O inquérito revelou que o grupo movimentou mais de 150 milhões nos últimos anos. Ao todo, 26 pessoas foram indiciadas pelos crimes de organização criminosa, furto, receptação e lavagem de dinheiro. A polícia também identificou 4 empresas usadas no esquema. A Operação Cyprium teve 2 fases e ações em cidades de Minas Gerais, Rio de Janeiro e Bahia. As investigações começaram após policiais de Visconde do Rio Branco descobrirem que a equipe de Juiz de Fora já apurava a atuação do mesmo grupo criminoso, o que levou à união das forças de segurança. 14h04, notícias da hora, oferecimento Elétrica do Povo, ligando você com a economia. 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
6: Vamos falar de esportes, que o Jota de Souza já chegou aqui para contar pra gente o que que aconteceu na Sul-Americana e na Libertadores. Boa tarde, Jota.
7: Boa tarde, Marcelo, boa tarde a todos que estão ligados aí no Boa Tarde Muriaé desta sexta-feira. Vamos dar uma passada nos clubes brasileiros que foram a campo ontem?
6: Vamos lá.
7: Tanto pela Libertadores como também pela Copa Sul-Americana. Pela Libertadores, Corinthians, o timão classificado, bateu aí o Rosário Central por 1-0 lá na Neoquímica Arena, hein? Corinthians pega agora o Estudiantes da Argentina nas quartas de final. Com relação ao Mirassol, infelizmente a equipe foi eliminada, hein? Mirassol até que segurou um 0-0 com a LDU em Quito, mas caiu nos pênaltis, perdeu aí pelo placar de 5-4. Pela Sul-Americana, acredite se quiser, hein? O Vascão goleou o Olímpia por 4-1 dentro do Defensores del Chaco, hein? Então, parabéns aí ao time do Vasco. Cruz Maltino deslanchou aí na etapa final e garantiu a classificação com autoridade. O Santos também está classificado, empatou de 0-0 com o Macará na altitude do Equador. O Santos havia vencido a ida por 2-1, então garantiu vaga aí nas quartas. O Santos agora enfrenta o Atlético Mineiro nas quartas de final. O Botafogo ganhou, mas não classificou, né? Venceu o Cienciano por 1-0 lá no Nilton Santos. O placar foi insuficiente, a vitória magra não reverteu aí a goleada sofrida por 6-1 no Peru. Até que o público foi bom, houve uma promoção, mas a equipe foi bastante vaiada aí pela torcida, né? Time sem vergonha, aquelas coisinhas de torcedor, né?
6: Sem
7: satisfeito,
6: vergonha.
7: Né? O time perdeu um caminhão de gols também, enfim. É, levar de 6-1 é complicado depois você virar, né? Botafogo já até fez umas goleadas aí no passado, mas quando tinha aquele timaço, né? Tinha o Luiz Henrique, tinha o Almada, né? O Marlon Freitas. Então, aquele time que realmente marcou história, né? Então esse time de hoje realmente não passa confiança aí à torcida alvinegra. Bom, ao Brasileirão, 24ª rodada. Vamos aos jogos. Amanhã, 16 horas, Maracanã, Fluminense e Remo. Inclusive, esse jogo nós estaremos transmitindo em rede com a Super Rádio Tupi do Rio de Janeiro. 18h30 no Beira-Rio, Internacional e Atlético Mineiro. 8h30, Mineirão, Cruzeiro e Flamengo, de novo.
6: É, agora é Brasileirão, né?
7: Podia valer já, né, pros dois campeonatos.
6: Podia, né? É verdade.
7: Aí não precisava ter outro jogo, né? Mas... sempre acontece isso, né? Acaba, o time joga num campeonato, aí chega no fim de semana, tem outra vez.
6: Aí o Cruzeiro vai pra vingança, né?
7: Vamos ver, né? O que, que o Cruzeiro vai arrumar, né? Vamos, o que, que o Arthur Jorge vai arrumar pra cima do Mengão, né? Então, na Libertadores, um empate e uma vitória do Flamengo, né? Agora é pelo Brasileirão, né? Vamos ver quem que vai levar a melhor. Cruzeiro ou Flamengo? Será que o Arthur Jorge conseguiu aí, no jogo lá do Maracanã, observar o ponto fraco do Mengão, né? Se é que o Flamengo tem aí um ponto fraco.

0: fraco. Você, como bom rubro-negro, qual o ponto fraco do Mengão?
1: Acertou.
2: Ponto fraco? Então, assim, o time é bom, mas eu acho que ele às vezes falha na defesa.
0: É uma defesa, você acha?
2: É, às vezes dá umas falhas bem feias. Eu já senti isso.
0: Domingo, 16 horas, no Nubank Park. Opa, olha o Nubank aí, ó.
2: Meu banco, hein?
0: Eu tô falando aqui, mas eu quero ver se vai entrar um cachê aí da emissora, né, o Marcelo? Hein? Será que nós vamos ganhar um cachê? Ficar falando propaganda aí pro Nubank?
2: Ué, vamos tentando aí, né? Quem sabe?
0: 16 horas no Nubank. Pode falar Nubank?
2: No parque.
0: Vai
2: ser no parque ali, ó.
0: Então, no parque. Palmeiras e Vasco. Ih, rapaz! Palmeiras é o favorito, mas o Vascão tá empolgado, né? Depois daquela goleada lá no Olímpia, tá no Defensores del Chaco, né? Agora o Vasco não vai achando que, porque ganhou do Olímpia, vai querer jogar de igual pra igual com o Palmeiras lá dentro, né? Que pode ter uma surpresa.
2: Se o Vasco ganhar do Palmeiras, o Flamengo vai ficar muito agradecido.
0: Ih, rapaz, será que mais um carioca vai ajudar o Flamengo? Porque já tivemos o Fluminense, né?
2: Pois é.
0: Fiz 3-2, né? O Fluminense ajudou o Flamengo.
2: Pois é.
0: Agora, quem sabe pode ser o Vasco, hein?
2: Rapaz, já pensou?
0: Rapaz. Eu acho que o Flamengo podia... O Vasco tá tentando julgar aí essa... Acho que a Copa do Brasil no Maracanã, né? O Flamengo já disse, não tem... Maracanã é só meu e eu e o Fluminense que joga aqui. É parceria, né? Fizeram lá o arrendamento do Maracanã. Mas quem sabe o Flamengo não pode... montar um esquema com o Vasco. Ó, se você ganhar do Palmeiras lá, nós vamos deixar você jogar lá no Maracanã.
2: É uma boa ideia.
0: O Vasco tá querendo jogar no Maracanã, hein? Então,
2: eu acho uma boa ideia.
0: Quem sabe, né? Quem sabe. Bem, 16 horas também, lá no Cícero de Souza Marques, Bragantino e Grêmio. 16 horas no Barradão, Vitória e Bahia. 18:30, Vila Belmiro, Santos e Mirassol. 18:30, Arena Condá, Chapecoense, São Paulo. 19:30, no Couto Pereira, Coritiba e Corinthians. Teremos na segunda-feira, fechando aí a rodada, 20 horas no Nilton Santos, Botafogo e Atlético Paranaense. Deixa eu ver um joguinho bom pra você ver aqui, fazer súmula lá pra nós. Pode escolher aqui?
2: Vai lá, escolhe. Escolha.
0: Vamos lá. Ih, rapaz, tem um monte de jogo bom pra você aqui, mas é difícil escolher, hein?
2: Eu quero ver o jogo do meu
0: time.
2: Tem
0: Bragantino e Grêmio, tem Vitória e Bahia.
2: Ah.
0: Tem... Ih, rapaz, tem um monte de jogo. Ah, você escolhe aí. Você escolhe um aí. Não sendo Cruzeiro e Flamengo, pode escolher qualquer um aí.
2: Ah, mas eu queria escolher o Cruzeiro e Flamengo aí.
0: Bem, a classificação aí do Brasileirão, o G4. Palmeiras 48, Flamengo é segundo com 45, olha só, hein? 3 pontinhos, hein? Terceiro, Atlético Paranaense 41, em quarto, Fluminense 38. Cruzeiro é quinto com 36. Na zona de Copa Sul-Americana, sexto, Bahia 34, sétimo, Bragantino 32, oitavo, Atlético Mineiro 32, nono, Corinthians 32, décimo, Coritiba 31. 11º, Botafogo, 30 pontos. Aí vem depois, 12º, Vitória, 29. 13º, São Paulo, 27. 14º, Santos, 25. 15º, Grêmio, 25. E 16º, Mirassol, 23. Lá na zona do rebaixamento, Internacional, 17º, com 23 pontos. 18º, Remo, com 22. O Vasco é vice-lanterna e é 19º. Com 22 pontos ganhos. O Vasco perder só não vai para a lanterna, porque a Chape já entregou os pontos, né? Chapecoense é uma lanterninha com 10 pontos ganhos. Então essa é a situação do Brasileirão.
2: Tá ok. Ô Jota, e o que a gente vai ouvir agora?
0: Não, eu queria ouvir, mas você não tem essa música aí, né?
2: Ué, você não sabe?
0: Ah, não tem não. Essa aqui você não tem não.
2: Ah.
0: Se eu conseguir buscar essa música aí, eu vou fazer um Pix pra você.
2: Vai?
0: Pix.
2: Então, tá, deixa eu te passar o número do meu Pix.
0: Ah, depois eu...
2: É 04325926000, ao contrário.
0: Se você tiver essa música aí...
2: Ah.
0: No seu sistema.
2: No meu sistema.
0: Se bem que hoje com a inteligência artificial, você começou a falar o nome da música, já aparece, né?
2: Ela aparece. Então... E a gente tem um sistema artificial aqui também. Nós temos uma.
0: Acho que eu não vou passar o Pix, não, porque você vai achar essa música. Ou
2: qual,
0: não vai, hein?
2: Qual que é?
0: É essa música aqui, rapaz, ela... Deixa eu... Ela é um sucesso do passado. Essa música fez muito sucesso com o Araqueto.
2: Araqueto?
0: Mas essa música não é do Araqueto, por incrível que pareça. Sabe de quem que é essa música? É do José Augusto. Ele não gravou essa música, mas o Araqueto gravou e fez muito sucesso com ela. Esse cantor que nós vamos ouvir, o Thiago Soares, ele fez parte do grupo Bom Gosto. Você ouviu falar no
2: Bom Gosto?
0: Pagode Bom Gosto?
2: Sim, sim.
0: Então o Thiago Soares gravou essa música, que é de autoria do José Augusto. Ele revelou em uma entrevista e nas redes sociais que a faixa, essa música entrou em seu repertório e foi lançada nas plataformas de streaming, porque o público escolheu e pediu muito que ele a gravasse. Olha só.
2: Bacana aí, isso então, é legal. Hein?
0: É o Thiago Soares, ex-integrante do grupo Bom Gosto, que regravou aí esta música, pra quem não sabe, é do José Augusto e se chama Amantes. Vamos ouvir? Tem aí? Cachorro!

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8: 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Assim que nascem, devemos procurar um odontopediatra para fazer sua manutenção, para que no futuro a criança possa se tornar um adulto com dentes perfeitos, livre de doenças, com uma estética bucal bonita, com dentes fortes e resistentes.
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6: É isso aí, gente. Vamos seguindo a programação. Tem falando com você, tem participação. Fala comigo. Fala, Duvaldo.
7: Boa tarde, Marcelo Bittencourt, equipe e ouvintes da Rádio Muriaé. O Duvaldo Rangel aqui do Macuco. Passando aqui para desejar uma ótima sexta-feira para todos. E um excelente fim de semana. Aproveite a oportunidade para pedir para você tocar aí, se possível, Olhar 43 com RPM. E me coloca no sorteio. Um abraço.
6: Deixa comigo, nós vamos tocar daqui a pouco essa música, hein? Boa demais. Tem mais participação? Fala comigo.
8: Boa tarde, meu amigo Marcelo Pitecu. Boa tarde para todos os seus ouvintes. Estou aqui no nosso amigo Rui Vége. Vou ficar trazendo a mineirinha para ele aqui, né? Trazer a sorte para ele. Então, mando um abraço para todos os funcionários dele aqui. E mandar um abraço para o pessoal que sempre está na escuta sua lá, ó. Salão Natália Nicolau, onde trabalha a Oliana lá. Sempre está na sua escuta, sempre ouvindo o programa do seu aí. E também da mecânica Luiz Car, aqui no Gaspar, ao lado do Rui Verde aqui. Beleza? Mandar um abraço também para a dona Vilma. Lá no centro, a Gracinha. E a todos os ouvintes do seu programa aí. Beleza? Muito obrigado. Uma boa tarde. E também para a Açougue União. O pessoal sempre escuta ela também, as empregadas lá. Beleza? Não vou falar o nome, porque esqueci o nome delas lá. Beleza? Então, muito obrigado. Uma boa tarde para vocês. E um bom final de semana para todos. Para todos do programa e para você também. E o Flamengo tá aí, né? Buscando mais uma vitória. Vai buscar amanhã de novo em cima do Cruzeiro.
6: É, rapaz, o negócio vai ser duro, tá? Cruzeiro vai vender barato esse jogo do Brasileirão, não, mas tá bom, a gente tá aqui na torcida, né? Vamos lá, gente, vamos seguindo a programação, lembrando, ó, daqui a pouco tem a consagração à Nossa Senhora Aparecida, você já vai se preparando e a gente vai atender, claro, o pedido do Oduvaldo Rangel. Música.

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2: Recordando o sucesso de Gilson, A Nossa História de Amor.

0: você.
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0: Boa tarde para você que está nos ouvindo pela Rádio Aparecida, pelas emissoras associadas, mais de 65 emissoras do Amazonas ao Rio Grande do Sul, transmitindo junto com a Rádio Aparecida esse momento de consagração aqui do Santuário Nacional. Sou o Padre Batistini, missionário redentorista. Boa tarde para você que veio aqui na Capela São José para esse momento de consagração à Nossa Senhora. Vamos nos acolher todos com uma salva de palmas. Em nome do Pai, do Filho e do Espírito Santo.
1: Amém.
0: O anjo do Senhor anunciou a Maria.
1: E ela concebeu do Espírito Santo.
0: Ave Maria, cheia de graça, o Senhor é convosco. Bendita sois vós entre as mulheres. E bendito é o fruto do vosso ventre, Jesus.
1: Santa Maria, Mãe de Deus, rogai por nós, pecadores, agora e na hora de nossa morte. Amém.
0: Eis aqui a serva do Senhor.
1: Faça-se em mim segundo a vossa palavra.
0: Ave Maria, cheia de graça, o Senhor é convosco. Bendita sois vós entre as mulheres. E bendito é o fruto do vosso ventre, Jesus.
1: Santa Maria, Mãe de Deus, rogai por nós, pecadores, agora e na hora de nossa morte. Amém.
0: E o Verbo se fez carne
1: e habitou entre nós.
0: Ave Maria, cheia de graça, o Senhor é convosco. Bendita sois vós entre as mulheres. E bendito é o fruto do vosso ventre, Jesus.
1: Santa Maria, Mãe de Deus, rogai por nós, pecadores, agora e na hora de nossa morte. Amém.
0: Rogai por nós, Santa Mãe de Deus,
1: para que sejamos dignos das promessas de Cristo.
0: Oremos e infundi, Senhor, vos rogamos a vossa graça em nossos corações, para que nós que conhecemos pela anunciação do anjo a encarnação de Jesus Cristo, vosso Filho, por sua paixão e morte na cruz, cheguemos à glória da ressurreição. Pelo mesmo Cristo, Senhor nosso.
1: Amém.
0: Podem sentar, nos preparando para o momento de meditação.

Você que está nos ouvindo pela rádio aí na sua cidade, no campo, na roça, na cidade, no seu trabalho, pela rádio Aparecida, pela sua rádio local, ou você que está acompanhando pelo nosso portal A12, pelo YouTube, vai deixando a água pronta aí para benzer. Preferência, água filtrada, viu? Para você depois beber a água filtrada, benzida, aqui direto do Santuário Nacional. E você que está aqui na Capela São José comigo, já vai deixando aí também a sua água preparada. Meu irmão, minha irmã, essa semana lembrando dos consagrados, vida religiosa, né? Padre, freiras que se consagraram a Deus na sua caminhada de vida. Mateus, no seu evangelho desta semana, nos fez alguns alertas. O jovem rico, que não teve coragem de seguir Jesus e vender tudo, os discípulos de Jesus perguntando, e nós que deixamos tudo, o que que a gente ganha com isso? E hoje, os fariseus, é um grupo difícil esses fariseus, eles ficaram sabendo que Jesus tinha dado um pega nos saduceus, então eles vamos lá, nós vamos ser mais do que este homem, ele está achando que ele é quem, e nós vamos lá pôr esse Jesus no lugar, e foram lá tentar, né, colocar Jesus à prova, e chegam e perguntam para Jesus: Senhor, qual é o maior dos mandamentos da lei? Jesus responde: o maior mandamento é: amarás o Senhor teu Deus de todo o teu coração, de toda a tua alma, de todo o teu entendimento. O próximo mandamento é igual a esse: amarás o próximo como a si mesmo. É aí que enrosca o negócio, não é, meu irmão, minha irmã? Porque quando a gente ama a Deus, é fácil. Amar a Deus que não vemos é fácil. Amar o irmão que a gente vê é difícil. A gente quer pegar no pescoço do irmão, a gente calunia, a gente xinga, a gente quer o mal, e é justamente aí que Jesus está nos cobrando para esses, né? E para nós. Amar a Deus sobre todas as coisas, amar ao próximo como a si mesmo. Isso é o nosso compromisso de vida. Porque se nós queremos ir para o céu, encontrar e viver Deus, nós temos que passar pelo irmão. Alguém deve estar pensando assim: não tem o jeito de encurtar sem ter que passar pelo irmão? Não, não vai ter jeito de encurtar nada. É isso mesmo que Jesus está propondo: amar a Deus, mas amar o irmão. Porque para chegar a Deus, eu tenho que amar o meu irmão. E se eu amo o meu irmão, claro que eu estou vivendo o meu amor para com Deus. Então é isso que Jesus está propondo para os fariseus, é isso que Jesus está nos propondo no dia de hoje. Meu irmão, minha irmã, você quer ir para o céu? Eu quero também. Tem que passar pelo irmão. Quer viver a graça de Deus na sua vida? Tem que passar pelo seu irmão. Mas, padre, eu não gosto do meu irmão. Segue aquilo que Jesus pediu: reze pelos seus inimigos. Deseje o bem. Toda missa que você for, você geralmente reza para os seus amigos. Você vai começar a rezar agora para os inimigos, porque para os amigos a gente já reza. Ah, eu vou rezar um terço, vou rezar para os meus amigos. Ah, eu vou na missa, eu vou rezar pelos meus amigos. E os inimigos vão ficando. É aí que Jesus está nos pedindo: reze, reze pelos seus inimigos. Porque o amor para com Deus é fácil, o amor para com o irmão é compromisso. E é aí que esse compromisso enrosca. Porque tudo isso vai nos levar à salvação. Se a gente quer a salvação, tem que passar pelo irmão. Não precisa conviver com o irmão, né? Às vezes a gente fala: ah, mas eu tenho que conviver com a pessoa. Lá no meu trabalho, a pessoa é chata, fofoqueira, eu não gosto dela. Não preciso conviver. Faça o seu serviço com capacidade, faça as suas obrigações. A dela é dela, reza
no dia a dia. Siga o princípio da boa educação. Bom dia, boa tarde, boa noite, acabou, né? Vai embora para tua casa feliz. Quando chegar em casa vai rezar. Vou rezar por aquela pessoa lá no trabalho que é a pedra no meu sapato, e vou rezar por ela, tá bem? Vamos pegar agora a água, vamos ficar de pé. Você é casa, meu irmão, minha irmã, pegue a sua água para benzer agora. Deus eterno e todo-poderoso, quisestes que pela água, fonte de vida e princípio de purificação, as nossas almas fossem purificadas e recebessem o prêmio da vida eterna. Abençoai, Senhor, esta água que os nossos ouvintes pela rádio, pelo Brasil todo, pela internet, pelo aqui no santuário, na Capela São José, trouxeram. Que esta água nos proteja e renove em nós a fonte da vida de vossa graça, a fim de que nos livre de todos os males e possamos nos aproximar de vós com o coração puro e receber a vossa salvação. Que esta água recorde a água do nosso batismo como fonte que jorra para a vida eterna. Por Cristo nosso Senhor. Amém. Amém. Você aí em casa tem a sua imagem de Nossa Senhora, pegue aí, que agora nós vamos consagrar a Nossa Senhora. Padre, eu estou no trabalho, não tem imagem nenhuma, não tem problema. Põe a mão no coração, nós

Estamos aqui na Capela São José, estendendo as mãos em direção à Nossa Senhora Aparecida, a nossa consagração. Ó Maria Santíssima, pelos méritos de nosso Senhor Jesus Cristo, em vossa querida imagem de Aparecida, espalhais inúmeros benefícios sobre todo o Brasil. Eu, embora indigno de pertencer ao número de vossos filhos e filhas, mas cheio do desejo de participar dos benefícios de vossa misericórdia, prostrado a vossos pés, consagro-vos o meu entendimento, para que sempre pense no amor que mereceis. Consagro-vos a minha língua, para que sempre vos louve e propague a vossa devoção. Consagro-vos o meu coração, para que depois de Deus vos ame sobre todas as coisas. Recebei-me, ó Rainha incomparável, vós que o Cristo crucificado deu-nos por mãe, no ditoso número de vossos filhos e filhas. Acolhei-me debaixo de vossa proteção, socorrei-me em todas as minhas necessidades espirituais e temporais, e sobretudo na hora de minha morte. Abençoai-me, ó celestial cooperadora, e com vossa poderosa intercessão, fortalecei-me em minha fraqueza, a fim de que, servindo-vos fielmente nesta vida, possa louvar-vos, amar-vos e dar-vos graças no céu, por toda a eternidade, assim.

0: Reze você que está nos ouvindo aí pela internet, pelos rádios, você que está aqui no santuário. Amanhã às 10h30, aqui no santuário, eu vou celebrar meus 59 anos de vida, é meu aniversário, e também meus 25 anos de padre, só que meu dia 25 é lá no dia 1º de setembro, mas eu trouxe todo o dia de amanhã, celebrando meu aniversário, tanto de nascimento, como minha dedicação na vivência sacerdotal, 25 anos. Reze por mim aí no seu terço, na sua família, na sua comunidade. O Senhor esteja convosco.
1: Ele está no meio de nós.
0: Por intercessão de Nossa Senhora Aparecida, São José, a bênção de Deus Todo-Poderoso, Pai, Filho e Espírito Santo.
1: Amém.
0: Vamos em paz e que o Senhor vos acompanhe.
1: Graças a Deus.
0: Uma salva de palmas a Nossa Senhora Aparecida. Viva Nossa Senhora Aparecida.
1: Viva.
0: Viva São José.
1: Viva.
0: Viva Cristo.
1: Viva.
0: Gente, não desliga teu rádio aí na tua região. Segue a programação bonitinha aí. Segue a programação da Rádio Aparecida. Obrigado você que veio ao santuário.

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3: Muito boa tarde para você que está acompanhando aí o Boa Tarde Muriaé. A partir de agora a gente traz uma entrevista com um cunho social importantíssimo. Para você, que assim como todos nós somos fãs da Fundação Cristiano Varela, somos também aí, né, cooperados da Cressol, nós temos dois convidados aqui, tá? Primeiro a gente vai apresentar o Rafael Rodrigues, ele que é gerente da Cressol no centro. Boa tarde, Rafael.
4: Boa tarde a todos os ouvintes. Boa tarde, Raquel. Prazer muito grande estar aqui de volta à Rádio Muriaé. E como você falou, né, com a parceria com uma instituição que a gente tem tanto carinho, que tem tanto respeito, que é a Fundação Cristiano Varela.
3: Dá os boa tarde também para Raquel Antunes, ela que é agente de captação da Fundação Cristiano Varela. Está sempre com a gente aqui, sempre trazendo boas notícias e sempre trazendo essas ações que, além de colaborar com a Fundação, ainda enche o coração de quem ajuda, não é isso?
5: Isso mesmo, boa tarde, obrigado, estar aqui novamente, é sempre um prazer trazer informações super importantes da Fundação.
3: Bom, vou começar com o Rafael, porque é o dia C, já está acontecendo, né? Vamos ter um evento no próximo sábado, sem ser amanhã, no dia 29, que é o dia C, para quem quiser colaborar com uma caixa de leite para a Fundação. Porque a gente sabe, a gente já teve outras conversas aqui, inclusive o evento, né, que teve, se não me engano, ano passado, que foi aqueles grandes shows de arrecadação, mas a Cressol sempre com essa vontade.

0: de estar auxiliando a sociedade, sempre estar trazendo, né, esse cooperativismo social. O Rafael aí vai trazer as informações para quem quiser fazer essa doação. Explica para quem está em casa o que, que quer dizer o dia C.
1: Boa. O dia C é uma abreviação do dia de cooperar, tá? Comemorando o Dia Nacional do Cooperativismo. Então, todos os anos, as cooperativas, seja ela de crédito, financeira ou qualquer outro tipo de cooperativa, escolhe alguma instituição para ser beneficiada com o trabalho voluntário. E esse ano, a Cresol decidiu que todas as agências vão arrecadar leite para a Fundação Cristiano Varela. Na última semana, tivemos a oportunidade de levar a diretoria, conselho, os gerentes de Muriaé, gerente regional, e assim, ficaram encantados com a estrutura, se mobilizaram, né, com tudo que acontece ali. Então, mobilizaram todas as agências para arrecadação de leite. Depois a Raquel pode até falar um pouquinho mais da importância aí do leite para a Fundação Cristiano Varela. Então, nós já estamos arrecadando. Então, para você que está nos ouvindo, fica aí o convite, vá até uma agência da Cresol, seja ela em Muriaé, a gente sabe da abrangência aí da Rádio Muriaé. Tem uma agência da Cresol perto de você? Passa na agência, pode levar o leite. Ah, não tenho leite, eu estou passando por aqui, quero doar. Vai ter o QR Code ali com a chave Pix da Fundação, uma conta exclusiva para receber essa doação e depois a gente faz conversão e leite. Então, fiquei muito feliz, eu quero aqui até agradecer a diretoria nossa por ter aceito ampliar essa parceria de ser as 30 agências da Cresol em prol da Fundação Cristiano Varela. É uma forma de retribuir, né? Tudo que essa instituição tão séria, tão bacana faz por nós, de mulher, e principalmente pela região.
0: Rafael, e para deixar bem enfatizado, não são só as agências de Muriaé. Vamos falar algumas cidades que têm agência Cresol aqui da região que podem doar.
1: Exemplo, Eugenópolis, pega Manhuaçu, pega Araponga, Rosário da Limeira, são 30 agências aqui na região. Então, viu a bandeirinha da Cresol, pode entrar, fazer essa doação que será muito bem-vinda e tenho certeza que será de muito bem recebido pela Fundação.
0: Ô Raquel, e a gente sempre fala sobre essa doação aí de caixas de leite, leite para a Fundação. Queria que você deixasse para os nossos ouvintes por que, que é tão importante. Mas tá sempre falando nesse assunto. Você falou um número aqui que impressionou a todos nós. Quantas caixas de leite, em média, são gastas na Fundação, para quem está em casa e tem a noção?
2: Primeiramente, agradecer a Cresol, né, por essa ação tão linda, né, pensar aí no próximo. E realmente, quando a gente fala o número de leites, de litros de leites que o consumo da Fundação por dia, né, é assustador. É em torno de 500 a 550 litros por dia. Então, assim, é uma quantidade bem grande, bem expressiva, né? Os meninos visitaram lá a Fundação, porque nós temos não só o hospital, né? Nós temos a casa de apoio. Nós temos também em torno de 20 recepções lá no hospital, que tem o cantinho do café. Então, a gente serve de manhã e de tarde. O café, o leite, o biscoito. E se você ir perto daquele cantinho do café, o mais interessante é os depoimentos que você escuta. Porque muita gente sai da cidade de madrugada, vem no carro da saúde e fica o dia inteiro. E muitas das vezes não tem dinheiro para comprar uma comida no restaurante, né? Então, aquele café ali é a refeição dele no dia. Então, é muito importante esses cafés que nós temos na recepção, né? A casa de apoio, enfim, em geral. Então, é um consumo muito alto. Então, assim, a gente pede a todos, né, que entre nessa ação junto com a Cresol e a Fundação, porque com certeza vai atender muitos pacientes.
0: Raquel, e quem tiver em casa, eu não posso dar uma caixa. Quando a gente fala caixa, se doar uma caixa já é bem válido, né?
2: Sim, com certeza. Uma caixinha de cada um, né? Eu falo que de pouquinho em pouquinho a gente consegue fazer um grande evento, uma grande doação, né?
0: E você disse sobre os valores, né? Que as pessoas às vezes vêm e não tem o dinheiro. Às vezes até tem para um, dois dias, mas acaba ficando uma semana. A gente não sabe como é que é essa dinâmica. Até porque, se não me engano, se eu não estiver falando o número errado, são quase 300 cidades que são atendidas aqui na Fundação Cristiano Varela, não é isso?
2: São 200 cidades.
0: 200?
2: Né? 200 cidades. Então vem gente de muito longe, né? E realmente o carro de saúde vem às vezes com 2, 3, 4 pacientes. Então até o último ser atendido tem que aguardar. Então, ele sai da cidade de madrugada, né, para chegar na Fundação, que inicia os tratamentos às 7 da manhã, e às vezes só vai embora às 5 horas da tarde. Então, esse café faz grande diferença. E a gente sabe que o nosso público, 85% do nosso atendimento é pelo SUS. Então, é um público mais carente, né, que tem todo o tratamento de qualidade, né. Então, a gente tem muito carinho para os nossos pacientes, e o que a gente puder fazer por eles, nós vamos fazer.
0: O Rafael, a campanha já está rolando, hoje é sexta-feira, então nós temos aí uns 9 dias para quem quiser doar. É bastante tempo, você vai vir.

0: mulher, traga, se a sua cidade, sua comunidade, seu distrito não tem, traga a Tech Mulher. E no sábado, que é o dia de cooperar, como você disse, também vai acontecer um evento. Conta pra gente como é que vai funcionar.
1: Exatamente. No dia 29 de agosto, na Praça João Pinheiro, em frente à nossa agência da Cresol ali, acontece o fechamento dessa campanha. E mais uma vez, em parceria com a Fundação Cristiano Varela, estaremos na Praça João Pinheiro também recebendo as doações. E vai ser um sábado ali festivo, mas também de muita conscientização, muitos exames. A Raquel depois tem mais propriedade para falar a respeito do assunto. Mas nós estaremos lá ofertando para a comunidade um momento de lazer com pipoca, algodão doce. Então, para você, papai e mamãe que está nos ouvindo, passe ali, leve a criança, vai ter um escorregador, um pula-pula. Então, vai ser um momento de muita confraternização, muita alegria. E principalmente de contribuir para a fundação aí, que é o intuito. Volto a falar, eu tive lá na última semana, não é a primeira vez, mas a gente sai dali muito reflexivo, né, com tudo que vê, mas ao mesmo tempo muito grato por tudo que a fundação faz por Muriaé e região. E como a Raquel falou, eu tive a oportunidade de ouvir um relato desse no cantinho do café, e a gente se emociona e ao mesmo tempo faz uma reflexão muito grande na vida, né, que um simples café, para nós que estamos ali passando, mas para a pessoa talvez a refeição do dia. Então fica aí o nosso apelo. Passa na agência da Cresol, faça a doação. E como a Raquel falou, uma caixinha de leite não faz falta para ninguém. Mas se cada um fizer a sua parte, tenho certeza que dá para juntar muita caixa aí.
0: Raquel, além desses eventos, além desses, né, da pipoca, da diversão das crianças, vai ter também, vai ser ofertado serviço de saúde, você falou aqui.
2: Com certeza. A gente vai estar lá com alguns estandes, tá? Nós vamos passar também informações de prevenção, que também é muito importante, né? E vamos estar também com o estande lá ferindo pressão, fazendo alguns exames da população. Então vai ser um sábado, assim, bem bacana. E realmente a gente quer levar, não só, né, falar da fundação na hora do tratamento. A gente também quer trazer informação sobre a prevenção. Então vale a pena dar uma passadinha lá no sábado.
0: Ô, Rafael, para mim o diferencial do cooperativismo, da cooperativa, igual a Cresol, é a aproximação que tem com a população. A gente sente que a cooperativa é um pouco mais próxima. A gente conhece os gerentes e a gente vê vocês no dia a dia. Além dessa ação, que é o Dia C, a Cresol também faz outros eventos. Queria que você falasse um pouquinho dos que vocês fazem e o que estão por vir aí com a Cresol.
1: Vale reforçar aqui mais um com a Fundação, né? Eu costumo brincar que é muito prazeroso fazer qualquer tipo de parceria com a Fundação. E na moda das corridas aí, né, que tá tão em alta, a gente teve o prazer de ser convidado pela Fundação e prontamente foi atendido pela diretoria. Nós somos o patrocinador master da corrida da Fundação, que acontece em setembro, no último domingo de setembro. Então fica o convite aí para quem gosta de correr. Para quem não gosta de correr, também tem a caminhada, né? Então ainda dá tempo, as inscrições estão abertas, então vai ser uma corrida muito bacana também. Então, mas como você falou, não é só disso que o cooperativismo vive, né? A gente costuma falar no meio do cooperativismo, seja ele de qualquer uma das bandeiras, que o maior concorrente do cooperativismo hoje é o desconhecimento. Porque a partir do momento que a pessoa se associa a qualquer cooperativa que seja, eu tenho certeza que ela vai ter um diferencial muito grande, além do tratamento, é o retorno, né? Na cooperativa você é dono do seu negócio, você está lidando ali como dono, e não simplesmente como um correntista, se for num banco tradicional. Então fica o convite até para conhecer qualquer cooperativa financeira que seja. Venha para o cooperativismo que eu tenho certeza que vai se apaixonar.
0: Raquel, para fechar, a gente vai ter o Dia C, mas a Fundação faz vários eventos de arrecadação de valores, de ajuda, de auxílio, tem aí nesses leilões que são feitos, ações solidárias. Para quem quiser acompanhar, ajudar, quais são os canais para saber a ação que está em vigência para poder ajudar?
2: Nosso Instagram, né? Lá também você pode fazer. Nós estamos com uma rifa, que semana que vem já vai ser o sorteio de um iPhone.
0: É o iPhone, né? Isso. Essa eu estou participando.
2: Então,
0: tô que precisando bom. Trocar meu celular.
2: Tá vendo? É a hora. E a corrida também com a Cresol conosco aí vai ser um excelente evento, né? Mais uma vez mostrando a parte de prevenção, saúde, exercício, né? E quem não fez a inscrição ainda, entra no nosso Instagram, participa, que vai ser um evento bem bacana. A vibe de corrida é muito bom, né? E ter a Cresol conosco aí só aumenta esse evento.
0: Vamos falar o Instagram, para quem ainda não acompanha?
2: Fundação Cristiano Varela.
0: Lá tem todos os canais para chegar até na parte de captação.
2: Tem.
0: Ô, Rafael, você também deixa aí o arroba para quem quiser acompanhar os eventos que vocês fazem, o dia a dia, as dinâmicas, as notícias, que com certeza tem um canal de notícias lá também, da Cresol.
1: O nosso é Cresol Minas Gerais, então passa a seguir a Cresol nas redes sociais aí.
0: Cresol Minas Gerais.
1: Isso. Cresol Minas Gerais, tudo junto aí, vai ficar por dentro de todas essas ações que você falou, porque não é só Muriaé também, toda a região faz, então talvez tenha uma ação muito específica de alguma cidade que está ali, dá para acompanhar. e saber um pouquinho mais do cooperativismo.

0: cooperativismo também. Fica aqui mais uma vez o convite, venha conhecer o cooperativismo, que eu tenho certeza que não vai se arrepender.
1: Raquel, obrigado pela participação, parabéns pelo trabalho, a gente acompanha a luta de vocês para sempre deixar aquele hospital do jeito que todo mundo conhece, sai de lá encantado. Eu tive, né, o contato com o hospital quando meu sogro ficou doente, e o tratamento lá eu fiquei encantado, né, com as faxineiras, com o pessoal da alimentação. Eu sou um fã da Fundação Cristiano Varela e parabéns pelo trabalho que vocês realizam lá.
2: Muito obrigada, e a gente tem orgulho de ser colaborador lá, né? Porque a gente sabe do trabalho que é feito, a gente sabe do esforço, da dedicação que existe de todo colaborador. Então a gente pode ter certeza que a gente sempre leva o melhor para os pacientes.
1: Fundação Cristiano Varela lá no Instagram. Rafael, obrigado também pela presença, parabéns pelo trabalho, pelo cooperativismo, dessa aproximação com a população, que é muito importante, e também retribuir, né? Essas ações contribuem e retribuem a população quando confia no cooperativo igual a Cressol.
0: Sem dúvida. A gente que agradecer que mais uma vez a Fundação pela parceria, como foi falado aqui, é retribuir para a população de Muriaé e principalmente para a Fundação tudo aquilo que faz para a gente. E a gente tem um privilégio, né, que é de Muriaé, de ter uma Fundação Cristiano Varela aqui dentro de casa. Então, obrigado mais uma vez. Obrigado, Rádio Muriaé. Sempre um prazer vir aqui.
1: Obrigado, então, ao Rafael, a Raquel, parabéns à Fundação, a Cressol. Agradecer também aqui ao Marcelo Bittencourt pelo espaço. Agradecer ao João Vitor, que está aqui. É, ele que foi o nosso colaborador, agora está lá na Cressol cuidando das redes sociais, das mídias. E agradecer também ao Vinícius aqui no suporte com essa entrevista. Ó, só reforçando, até sábado, qualquer agência da Cressol, você pode levar uma caixa que seja de leite para você contribuir com a Fundação. E no sábado, aí a gente vai falar durante a semana, com certeza vocês vão fazer as mídias aí, para relembrar que no sábado tem ação lá na Praça João Pinheiro, perto do IP Amarelo. Tá bom? Para todo mundo acompanhar. Obrigado pela atenção. Você segue ouvindo aí o Boa Tarde, Mulher.
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7: Vamos lá, gente, vamos pro resumo de novelas. Pois é, a novela Quem Ama Cuida, que tá fazendo muito sucesso. Você tá acompanhando? Pois é, de vez em quando eu assisto, tá? Tô assistindo para saber o que tá acontecendo. Vamos lá. É, olha só, gente, a Pilar destrata Brigitte na frente de toda a família. Adriana comenta com Mau Mau sobre sua preocupação com a venda das joias. Nicolau responde às ofensas de Pilar.

Lá, Ingrid deixa a festa de Silvana, vai para a joalheria com Yuri. Os dois acabam ficando juntos. Mau Mau encontra com Felipe. Joel não acredita na história que Otoniel lhe conta de como conheceu Francesca, mas reconhece o afeto dele. Elisa pede a Enéas para não comentar com Otoniel que os dois estão se encontrando. César fica preocupado com Brigitte. Adriana e Mau Mau presenciam César sofrendo um assalto. E esse foi o capítulo de ontem, né? O resuminho de quinta-feira. Agora a gente vai pro resuminho de hoje para depois a gente conferir mais tarde, não é isso? Olha só, Adriana ajuda César após o assalto e ele decide marcar sessões de fisioterapia com a moça. Pedro e Ademir discutem na presença de Bruna e Carmita. Silvana propõe a Tiago que ambos se aproximem de Ulisses a fim de que o filho recupere a presidência da joalheria. Ulisses conta a Ingrid que Pilar casou com o pai de Brigitte por interesse. Esse é o capítulo de hoje, o resuminho de hoje, tá bom?

a trilha sonora de hoje vem da novela O Sexo dos Anjos, de 1989. Rosana canta Onde o Amor Me Leva.

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1: Vamos lá, gente. Quem tá chegando aí é o Samuel de volta para trazer mais novidades pra gente do supermercado Armação. Fala, Samuel.
4: E aí, tô de volta, hein, Samuel? 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
3: O uso de remédios controlados que afetam a capacidade motora pode gerar autuação e suspensão da CNH por 12 meses, com multa de R$ 2.934,70, caso a fiscalização comprove alteração psicomotora. Com a resolução do CONTRAN, os testes de saliva passam a ser regulamentados para identificar substâncias psicoativas, mas o teste positivo sozinho não basta. O agente precisa constatar sinais de comprometimento na direção. Substâncias afetadas são medicamentos tarja preta, anfetaminas, antidepressivos e derivados de canabidiol que reduzam reflexos. O exame toxicológico ou de saliva aponta o uso de substância, mas a infração exige que o motorista apresente ao menos 2 sinais claros de alteração da capacidade psicomotora. A Federação do Comércio de Bens e Serviços de Turismo, a FEComércio de Minas Gerais, entregou ao senador Rogério Marinho, coordenador da campanha de Flávio Bolsonaro à presidência da República, um documento detalhando a proposta alternativa criada pela entidade em alternativa ao fim da escala 6x1. A apresentação foi feita ontem durante a reunião em Belo Horizonte. A proposta foi entregue pelo presidente da FEComércio, Nadim Donato. O modelo prevê a contratação de hora trabalhada com carteira assinada e mantendo direitos trabalhistas como férias 13º, descanso semanal remunerado e FGTS. A iniciativa da FEComércio, segundo a entidade, visa modernizar as relações de trabalho sem abrir mão da proteção trabalhista prevista na legislação. Confira agora as manchetes das principais notícias desta sexta-feira, dia 21 de agosto de 2026. FIFA suspende o jogador Paredes e multa a Argentina por racismo e menção às Malvinas. Lula e Trump conversam por 1h20 e acertam possível retomada das negociações. 3 milhões de beneficiários do BPC e do Bolsa Família foram impedidas de apostar. Advogado de Lulinha diz que vazamentos tentam politizar a investigação e influenciar o debate eleitoral. Inadimplência cresce 7% em Minas Gerais. Mais de 8 milhões de consumidores estão negativados. 16h04. 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
5: Pois é, ela tá de volta, nossa querida Por Alice.
6: Deixa eu perguntar, você já assistiu ou ouviu falar do programa The Masked Singer Brasil? Ele passa na TV Globo e basicamente convida famosos pra cantarem. Só que tem um detalhezinho, os competidores se apresentam fantasiados. Então, a cantora Luísa Posse, de 42 anos, participou de uma das edições do programa e passou por um perrengue danado nos bastidores. Olha só que situação, gente. Na atração, a artista usava uma fantasia de MC Porquinha, que tinha uma cabeça grande e um sistema interno para fazer o chapéu da personagem mexer. Por dentro do look, ela tinha que usar uma touca para proteger o seu cabelo. E tudo deu errado. Um belo dia, a touca simplesmente saiu do lugar e não teve jeito. Ela teve que raspar um pedacinho do cabelo bem no topo. Segundo a fala da atriz, a roupa pesava uns 35 quilos, mais ou menos, e a cabeça era super claustrofóbica. E a ventoinha pegou no cabelo dela, tendo assim que raspar o que ela chamou de cocuruto. Bom, pelo menos ela ficou em quarto lugar na competição. Micaela Lee, uma jovem de 27 anos, precisou deixar um concurso de beleza nacional nos Estados Unidos por causa de segredos do seu passado. É, segundo a revista People, a mulher responde processo de crimes que aconteceram lá em 2024. Pelo que parece, ela atropelou duas pessoas seguidas e depois fugiu. Uma das vítimas teve, inclusive, ferimentos graves permanentes. Mas a tal da Miss se declarou inocente em ambas as acusações durante uma audiência em 19 de março. Só que tem mais coisa por aí, gente. Lembra que eu disse que era uma Miss dos Estados Unidos, né? Ela estava em um concurso que leva a uma competição internacional. Pois bem, a Micaela Lee já foi casada e não declarou isso na inscrição do concurso. E isso foi um problema, já que o regulamento do Grand International exige que as candidatas sejam solteiras e que nunca tenham sido casadas. Então, mesmo ela sendo divorciada, ela foi desclassificada. A Lee nasceu de pais chineses e sul-africanos e foi criada em 3 continentes diferentes. Inclusive, já foi eleita Miss Grand Massachusetts 2026 e Miss Ásia Estados Unidos 2025. De acordo com o seu perfil lá no LinkedIn, eu dei uma fuxicada, né? Então, perder essa coroa não deve ter sido nada, né, gente? E vamos nos despedindo por aqui. Bom fim de semana pra você. Olha só, segunda, eu tô de volta com vocês, com essas e outras notícias que você só encontra aqui. Eu sou Alice Ottoni, mas pode me chamar de Apura Alice.
5: Valeu, Por Alice, a Por Alice, até segunda-feira, é isso aí.

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2: Gente, agora são 16 horas 25 minutos. Lembrando que daqui a pouco tem noticiário, né, do nosso giro de notícias, e o Jota de Souza vai trazer mais informações pra gente, tá bom?

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3: 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A endoscopia está entre os principais exames para o seu diagnóstico. 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
3: Gente, agora são 16:32. Chegando a nossa última edição da tarde do Giro de Notícias. Olha só, amanhã acontece o dia D da vacinação em Muriaé. Quem traz as informações pra gente é o Jota de Souza.
4: Verdade, Marcelo. A Prefeitura de Muriaé realiza amanhã, 22 de agosto, dia D da multivacinação. Para ampliar o acesso à imunização, todas as unidades básicas de saúde, as UBSs do município, estarão abertas das 8 às 17 horas. A ação é uma oportunidade para a população atualizar a caderneta de vacinação e garantir a proteção contra diversas doenças, contemplando aí pessoas de todas as faixas etárias. A orientação é que os moradores procurem a UBS mais próxima e levem a caderneta de vacinação para conferir a situação vacinal e, quando necessário, receber aí as doses indicadas. Marcelo.
3: Olha, tem mais notícia, gente. A atriz e escritora Elisa Lucinda participa hoje do terceiro Festival Literário de Muriaé, não é isso, Jota?
4: Verdade, Marcelo, você falou tudo. Será às 19 horas lá no Teatro Zacaria Marques, o terceiro Festival Literário de Muriaé, o FLIMUR. Elisa fará a palestra Literatura e Cidadania, a importância da leitura na formação crítica e cultural. A programação completa do terceiro Festival Literário de Muriaé, o FLIMUR, e do 10º Encontro das Academias de Letras de Minas Gerais, as Aleng, reúne literatura, música e debates. A programação é a seguinte: hoje já está acontecendo o City Tour por Muriaé, atividade exclusiva para acadêmicos visitantes. 18h30, abertura oficial dos eventos com a apresentação musical do poeta e cantor Valber Meirelles, voz e violão. 19 horas, palestra e apresentação poético-musical Palavra Voa, com Elisa Lucinda e Glaucus Links no saxofone. 21 horas, sarau para acadêmicos da Anli e Azaleng no restaurante Grand Premium Plaza, comanda individual. Sábado, a programação é a seguinte, hein? Aberta ao público. 8h30, abertura oficial do Encontro das Academias. 9 horas, cerimônia de posse do novo acadêmico da ANLI e dos membros da ANLI Jovem. 9h30, mesa redonda e debates literários com representantes das Academias de Letras de Minas Gerais. Então vale a pena conferir, né? A Elisa Lucinda, famosíssima, inclusive acabou de fazer uma novela aí na Rede Globo de televisão.
3: Foi,
4: né?
3: É verdade.
4: Então vai ser com muito prazer que vamos receber ela também, que é escritora, com mais de 24 livros já lançados. Olha que legal, né?
3: É, a Elisa, ela participou da novela, do elenco da novela...
4: Coração Acelerado.
3: Coração Acelerado, exatamente.
4: Aí.
3: Ô Jota, a gente tem mais novidades aí para mais tarde, né?
4: É, rapaz, hoje vamos receber aqui no programa Esporte Total, né, da 99.5, tem a apresentação aí do Antônio Monteiro, o Silvério Machado e o Rogério Lúcio, o Diego Coelho. Ele é o novo técnico do Nacional, que vai disputar o Campeonato Mineiro da segunda divisão a partir de setembro. Inclusive, essa entrevista, além da 99.5 ao vivo, né? Ela também será transmitida via YouTube. Então, convite para você que é torcedor do Nacional e quer ouvir aí as propostas de trabalho, né, do Diego Coelho. já que o Nacional agora vai entrar num novo ritmo de trabalho, né? O NAC, que sempre disputou o módulo 2, desde que inaugurou o novo estádio, infelizmente o ano passado a equipe acabou aí sendo rebaixada e agora tem que começar esse processo de novo, né? Subir para o módulo 2 em 2027, e em 2027, quem sabe, com uma grande campanha, né? Agora tem investidores aqui no clube, em 2028 nós não estaremos, quem sabe, na primeira divisão, né, do Campeonato Mineiro. Só lembrando que o Nacional vai estrear na segunda divisão no dia 20 de setembro, em casa, às 10 da manhã, um domingo, hein? Contra o Santarritense. Depois o NAC sai, faz uma partida fora, outra partida em Muriaé, 4 de outubro, também domingo pela manhã, Nacional e Nova Lavras. Depois sai para enfrentar o Novo Sport e fecha essa primeira fase contra o Venda Nova, lá no Soares de Azevedo, 17 de outubro, um sábado, às 15 horas. Então, boa sorte ao NAC, né? E você, repetindo, pode conferir o Esporte Total a partir das 18h05, com todo o timaço da 99.5, entrevistando aí aquele bate-bola legal, né? Com Diego Coelho, o novo técnico do NAC.
3: Ok, Jota.
4: O novo aí. Não, né? Porque hein? Não é o novo, né? Porque tá começando uma nova competição, né? Com o técnico do NAC para a segunda divisão.
3: É verdade. E vamos torcer muito para que dê certo essa nova caminhada aí.
4: Eu acho que vai dar tudo certo, sim. Com certeza.
3: Isso aí. Gente, agora são 16 horas e 38 minutos. Lembrando que você pode acessar as informações que você acompanha durante a nossa programação no site radiomuriae.com.br.
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5: 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Assim que nasce, devemos procurar um odontopediatra para fazer sua manutenção, para que no futuro a criança possa se tornar um adulto com dentes perfeitos, livre de doenças, com uma estética bucal bonita, com dentes fortes e resistentes.
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6: Gente, tô chegando no final da minha programação. Marcelo Bittencourt, que ficou aqui com você até quase 5 da tarde. Lembrando que daqui a pouco tem o Boa Tarde com Cristo e também teremos o Esporte Total, como foi falado, né, pelo Jota de Souza. Teremos a entrevista com o Diego Coelho, que é o técnico do Nacional Atlético Clube, né? Vai trazer pra gente, vai ser apresentado aqui no programa, vai trazer as novidades sobre essa nova, né, dessa nova caminhada do Nacional rumo à primeira divisão, que a gente tá sempre na torcida, não é isso? Amanhã, gente, eu vou estar aqui, tá? Amanhã eu tô de volta também para dar uma força aqui de manhã. Eu, junto com Pedro Luiz, Pedro Luiz, Jota de Souza, também o Gilson Júnior nas manhãs da Muriaé. E amanhã tem o quê? O Brega, né? Não é isso, Pedrão? Amanhã tem o amanhã tem 2 horas de Brega pra gente poder curtir só música boa. E é claro, você vai nos acompanhar aqui pela 99.5 Rádio Muriaé FM. Gente, eu tô indo embora, amanhã eu tô de volta, mas eu deixo vocês com uma música muito legal pra gente terminar. Gilberto Gil, Andar com Fé. Com Deus, gente!

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0: entregue, confie e descanse. Deus cuida do que é seu. Nem tudo que te preocupa é seu para resolver. Tem coisas que só Deus pode mudar, pessoas que só Ele pode tocar e portas que só Ele pode abrir. Faça a sua parte, confie no processo e entregue o resto nas mãos dEle. O que é seu, chega. O que não é, se desfaz. E o que for de Deus, permanece e floresce. Não é sobre entender tudo, é sobre confiar em alguém que entende por inteiro. Ore, confie e acredite. E com essa mensagem, nós iniciamos mais um programa Boa Tarde com Cristo. Então, boa tarde a todos os ouvintes. Boa tarde, Larinha.
1: Boa tarde.
0: Tudo bem?
1: Uhum.
0: Estamos muito felizes, mais uma sexta-feira, concluímos mais uma semana na graça de Deus e estaremos juntos durante uma hora para orar, refletir e estar pertinho de Jesus. E para iniciar esse momento de oração, vamos pedir a presença do Espírito Santo. Vinde, Espírito Santo, enchei os corações de vossos fiéis e acendei neles o fogo do vosso amor. Enviai o vosso Espírito e tudo será criado, e renovareis a face da terra. Oremos, ó Deus que instruíste os corações de vossos fiéis, com a luz do Espírito Santo, fazei que apreciemos retamente todas as coisas, segundo o mesmo Espírito, e gozemos sempre da sua consolação, por Cristo Senhor nosso. Amém. E vamos pedir também a presença de Maria e a sua intercessão nesse momento de oração. Ave Maria, cheia de graça, o Senhor é convosco. Bendita sois vós entre as mulheres e bendito é o fruto do vosso ventre, Jesus. Santa Maria, Mãe de Deus, rogai por nós, pecadores, agora e na hora de nossa morte. Amém. Agora que já iniciamos nosso momento com oração, estamos com o nosso coração preparado para ouvir a palavra de Deus. Hoje, o Evangelho está em Mateus, capítulo 22, versículos de 34 ao 40. Mateus 22, versículos 34 a 40. E quem terá hoje a alegria de proclamar o Evangelho será a Larinha.

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1: Proclamação do Evangelho de Jesus Cristo segundo Mateus.
2: Glória a vós, Senhor.
1: Naquele tempo, os fariseus ouviram dizer que Jesus tinha feito calar os saduceus. Então eles se reuniram em grupo e um deles perguntou a Jesus para experimentá-lo: Mestre, qual é o maior mandamento da lei? Jesus respondeu: Amarás o Senhor teu Deus de todo o teu coração e de toda a tua alma e de todo o teu entendimento. Esse é o maior e o primeiro mandamento. O segundo é semelhante a esse: Amarás ao teu próximo como a ti mesmo. Toda a lei e os profetas dependem desses dois mandamentos. Palavra da salvação.
2: Glória a vós, Senhor. Então hoje, Jesus nos faz refletir que o maior mandamento é o amor. No evangelho de hoje, perguntam a Jesus qual é o maior mandamento da lei. E Jesus não hesita: amarás o Senhor teu Deus de todo o teu coração, de toda a tua alma e de

0: todo o teu entendimento. E logo depois acrescenta: amarás o teu próximo como a ti mesmo. Jesus nos mostra que nossa fé não pode ficar apenas nas palavras, mas nem nas orações ou apenas dentro da igreja. O verdadeiro amor a Deus aparece na maneira como tratamos as pessoas que Ele coloca em nosso caminho. É fácil dizer que amamos a Deus, mas será que esse amor aparece quando precisamos perdoar alguém? Quando alguém nos magoa? Quando encontramos uma pessoa que pensa diferente de nós? Quando podemos ajudar, mas estamos cansados? Quando ninguém está olhando? Amar ao próximo não significa concordar com tudo, nem permitir que alguém nos faça mal. Significa escolher não devolver o mal com o mal, ter misericórdia, saber perdoar, estender a mão, acolher e procurar enxergar no outro a presença de Deus. E existe algo muito bonito nessa passagem. Jesus diz: amarás o teu próximo como a ti mesmo. Isso também nos ensina a olhar para nós com amor, com misericórdia. Muitas vezes somos capazes de perdoar os outros, mas somos extremamente duros conosco. Carregamos culpas, erros e situações do passado como se não tivéssemos o direito de recomeçar. Mas quem aprende a se colocar nas mãos de Deus também aprende a olhar para si e para os outros com mais compaixão. Talvez hoje Jesus esteja nos fazendo uma pergunta simples: como está o seu amor? Não apenas o amor que você sente, mas o amor que você demonstra. Porque podemos rezar muito e mesmo assim guardar mágoas. Podemos conhecer a Bíblia e ainda assim julgar o irmão. Podemos falar de Deus e ao mesmo tempo fechar o coração para quem precisa de nós. O amor é aquilo que transforma a nossa fé em testemunho. Então que hoje nós possamos pedir ao Senhor um coração mais parecido com o coração de Jesus. Um coração que sabe amar, perdoar, acolher, servir e recomeçar. E que ao final desse dia possamos olhar para as nossas atitudes e perceber que mesmo nas pequenas coisas conseguimos cumprir aquilo que Jesus nos pediu: amar a Deus acima de tudo e amar ao próximo como a nós mesmos. Porque no fim é o amor que dá sentido à nossa caminhada com Deus. 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

Chegamos ao nosso Momento com Maria e nós vamos dar continuidade à nossa catequese mariana. Hoje nós vamos refletir sobre a sexta alegria de Nossa Senhora, que é a ressurreição de Jesus. Cristo vence a morte e inaugura uma vida para toda a humanidade. Embora os evangelhos não relatem esse encontro, a tradição cristã contempla a alegria de Maria ao ver seu filho ressuscitado. A lição que essa alegria nos traz é que depois da cruz sempre existe a esperança da ressurreição, e a virtude é a esperança. Então, a ressurreição de Jesus é a alegria que nasce depois da cruz. Hoje, somos convidados a contemplar uma das maiores alegrias do coração de Maria, a ressurreição de seu filho Jesus. Maria conheceu a dor profunda da cruz. Ela viu seu filho sofrer, ser humilhado e entregar a própria vida por amor à humanidade. Aos olhos humanos, parecia que tudo havia terminado, mas Deus tinha preparado algo muito maior. A vida venceria a morte, a luz venceria as trevas e a esperança venceria a tristeza. A cruz não foi o fim para Jesus, e as nossas cruzes também não precisam ser o fim da nossa história. Deus pode transformar lágrimas em alegria, sofrimento em amadurecimento e dificuldades em testemunho de fé. Maria nos ensina a esperar em Deus, mesmo quando ainda não conseguimos enxergar a resposta. Ela não abandonou Jesus no momento da dor. Ela permaneceu de pé, confiando. Por isso, nesta catequese, podemos guardar uma palavra no coração: esperança. Esperar em Deus não significa que nunca teremos dificuldades. Significa acreditar que mesmo dentro da dificuldade, Deus continua presente e trabalhando em nossa vida. Que Nossa Senhora nos ensine a olhar para as nossas cruzes com fé e a nunca esquecer que depois da cruz vem a ressurreição, que depois da noite vem o amanhecer, que depois das lágrimas Deus pode fazer nascer uma nova alegria e que possamos sair daqui hoje com essa certeza: Jesus está vivo, a morte não venceu. O amor venceu, e quem coloca a sua esperança em Cristo nunca caminha sozinho. E para fechar esse momento da catequese mariana, vamos rezar uma Ave Maria, pedindo a intercessão de Nossa Senhora, que nós possamos sempre ter essa virtude, a esperança. Vamos juntas, Larinha? Ave Maria, cheia de graça, o Senhor é convosco. Bendita sois vós entre as mulheres, e bendito é o fruto do vosso ventre, Jesus. Santa Maria, Mãe de Deus, rogai por nós, pecadores, agora e na hora de nossa morte. Amém.

0: Chegamos ao momento do Salmo para fechar esse momento de reflexão da palavra do Senhor. Hoje o Salmo é 106. O refrão diz assim: dai graças ao Senhor porque Ele é bom, porque eterna é a sua misericórdia.
1: Dai graças ao Senhor porque Ele é bom, porque eterna é a sua misericórdia. Que o digam os libertados do Senhor, que da mão dos opressores o salvou e de todas as nações os reuniu, do Oriente, Ocidente, Norte e Sul.
0: Uns vagavam no deserto extraviados, sem acharem o caminho da cidade. Sofriam fome e também sofriam sede, e a sua vida ia aos poucos definhando.
1: Mas gritaram ao Senhor na aflição, e Ele os libertou daquela angústia. Pelo caminho bem seguro, os conduziu para chegarem à cidade onde morar.
0: Agradeçam ao Senhor por seu amor e por suas maravilhas entre os homens. Deu de beber aos que sofriam tanta sede, e os famintos saciou com muitos bens. Dai graças ao Senhor porque Ele é bom, porque eterna é a sua misericórdia. Então, este salmo nos convida a dar graças ao Senhor porque sua misericórdia é eterna, a sempre agradecer. Ele nos lembra que mesmo quando estamos perdidos, cansados ou enfrentando momentos de angústia, Deus não nos abandona. Hoje, o Salmo nos ensina a confiar e a clamar a Deus, porque Ele sempre escuta nossas orações e nos conduz para um lugar de paz. Que hoje possamos olhar para tudo que Deus já fez em nossa vida e simplesmente dizer: obrigada, Jesus. Dai graças ao Senhor porque Ele é bom, porque eterna é a sua misericórdia. Então, que nunca nos falte um coração.

0: vamos aos nossos patrocinadores, mas a Larinha tem um recado para vocês.
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0: E vamos aos nossos patrocinadores.
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0: Chegamos ao momento dos aniversariantes dizimistas. É um momento de muita alegria para a equipe do Boa Tarde com Cristo, porque celebrar a vida é um grande dom de Deus, é um grande presente de Deus, é poder celebrar mais um ano de vida. Hoje, nós falamos tanto em agradecer a Deus todas as graças, então hoje os aniversariantes dizimistas podem agradecer a Deus por mais um ano de vida. E nós vamos conhecer os aniversariantes do dia 21, 22 e 23 de agosto, esse final de semana, sexta, sábado e domingo, na matriz Nossa Senhora Imaculada Conceição, na Barra. Luiz Fernando Ribas Freitas, Rita Maria de Almeida Cruz, Suelene Martins Ribeiro, Maria de Lourdes Mateus Moretti, Maria Tereza da Silva, Rosângela Mariosa Ferreira, Antônia Ferreira Silva Moreira. Comunidade Nossa Senhora Aparecida, no bairro União. Emerson Paulo de Freitas, Felizmino José Rodrigues, Dilton José Rosa. Comunidade São José, no bairro São José. Maria José Lopes Faria, Jefferson Israel de Souza. Na paróquia Nossa Senhora da Glória, Itamuri, Geraldo Evangelista da Silva, João Pedro Amaral. Na comunidade São Vicente Bico Doce, Walter Luiz de Souza. E agora tem os abraços dos nossos queridos ouvintes que sempre estão participando aqui conosco. A Lucimar, o Cláudio e o Breno na Fazenda da Grama. A Lúcia lá em São Paulo. A Aparecida Pinto e Rebeca no Santo Antônio 2. O senhor Irineu e a dona Mira no bairro União. A Elisete Bueno no bairro Inconfidência. E a Larinha tem vários abraços para mandar hoje, né, Larinha?
1: Eu mando abraço para minha mãe, meu pai, minha irmã Lia, a minha amiga Thalita Vilela, meu amigo João Lucas, minha avó, meu avô, minha tia, meu tio, meu primo Bernardo, a minha professora, a minha professora Apoio Tialine, a tia Cristiane, que é a coordenadora dos leitores lá da Matriz, e a tia Rosa, coordenadora dos coroinhas da Matriz.
0: Muitos abraços, gente. E eu também tenho abraços para mandar. Quero mandar um abraço para minha avó, dona Zilda, que sempre está ligadinha no programa. Mandar um abraço para tia Rita, né, que não pôde estar presente hoje, mas está conectada conosco pelo coração e pela oração. Para Elisa, que está nos ouvindo, mando um abraço também para os pais da Larinha, especialmente para Fernanda, porque é uma grande alegria ter as crianças aqui com a gente, e os pais também nos ajudam a evangelizar, porque se não tem o pai e a mãe que apoia, que está junto, que traz, não teria como ter a participação dessas crianças aqui conosco. Quero mandar um abraço também para toda a equipe do Boa Tarde com Cristo, que conduz o programa de segunda a sexta. Mandar um abraço para todos os nossos ouvintes que estão sempre ligadinhos conosco, aos nossos patrocinadores que confiam em nosso projeto de evangelização e nos apoiam. E nesse clima

forma de gratidão, de amor, de esperança, vai tocar o presente musical. E a mensagem dessa música é de sempre ter fé em Deus, nunca perder a esperança, porque Deus sempre faz o melhor para nós.

0: nós vamos ouvir com atenção um recadinho da Dona Neuza.
1: Um legado de amor. Este é o título do livro sobre a vida do Monsenhor Muniz. 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

0: vocês que vale a pena comprar. 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O livro é gostoso de ler e também a gente fica, não é, com tantas experiências boas que a gente passou com ele e também que as outras pessoas passaram com ele. Esse título cai muito bem para o livro, né? 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Talvez seja até às 17 horas, penso que é isso. E adquirir um livro desse. A renda desse livro é para a paróquia, o Santuário Santa Rita, lá em Cataguases. Não esqueçam.
1: E agora, a Larinha tem um recado muito especial para vocês.
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tem tudo a ver com o tema da nossa catequese. Hoje nós vamos aprender mais sobre as vocações. Aproveitar que durante o mês de agosto a igreja celebra as vocações. E a vocação são diferentes caminhos que Deus chama cada pessoa a servir, amar e construir o seu reino. Na igreja, nenhuma vocação é maior ou menor que outra. Todas são importantes porque todas têm uma missão e contribuem para que a igreja seja viva, acolhedora e fiel ao Evangelho. A primeira vocação é a sacerdotal. Então, o sacerdote é chamado a servir a Deus e ao povo. Ele anuncia a palavra, celebra a Eucaristia, administra os sacramentos, orienta e acompanha a comunidade. A sua missão é ser presença de Cristo junto às pessoas, especialmente nos momentos de alegria, sofrimento e necessidade. A vocação religiosa. Os religiosos e religiosas consagram suas vidas a Deus por meio dos votos de pobreza, castidade e obediência. Vivem em comunidade e dedicam-se à oração, à evangelização e ao serviço, especialmente aos mais necessitados. São testemunhas de que é possível colocar Deus no centro da vida. Temos a vocação matrimonial. No matrimônio, homem e mulher são chamados a formar uma família fundamentada no amor, na fidelidade, no respeito e na fé. O marido e a mulher, um ajuda o outro a crescer na presença de Deus e tem a missão de educar os filhos nos valores cristãos. A família é uma verdadeira igreja doméstica, onde a fé começa a ser vivida e ensinada. A vocação leiga. O leigo ou leiga possui uma missão muito importante. É chamado a viver sua fé no trabalho, na escola, na comunidade, na sociedade e dentro da sua família. Catequistas, ministros, agentes de pastoral, músicos, voluntários e tantas outras pessoas colocam seus dons a serviço da igreja e do próximo. E por que todas as vocações são importantes? Porque a igreja precisa de todos. Precisamos de sacerdotes para celebrar e conduzir, de religiosos para testemunhar uma vida inteiramente dedicada a Deus, de famílias para transmitir a fé e de leigos para levar o evangelho para todos os ambientes. Deus não chama todos para fazerem a mesma coisa. Ele conhece cada coração e concede dons diferentes. O mais importante é descobrir: Senhor, qual é a missão que preparastes para mim? Então, que a gente possa ensinar às nossas crianças, aos nossos jovens, que vocação não é escolher uma profissão. Vocação é descobrir para que Deus nos chama e colocar a nossa vida a serviço do amor. E Nossa Senhora é um modelo disso para nós. Quando ela disse sim a Deus, ela entrega a sua vida para Deus. Ela vive a sua vocação, que no caso é ser a mãe de Jesus e nossa mãe. Então que ela possa nos ajudar a ter coragem para ouvir a voz do Senhor e responder também com generosidade. Eis-me aqui, Senhor, quero fazer a tua vontade. E como discernir a nossa vocação? Descobrir a própria vocação é um caminho que exige oração, silêncio, autoconhecimento e abertura para Deus. Muitas vezes queremos saber imediatamente o que Deus espera de nós, mas o Senhor vai revelando sua vontade aos poucos, através dos acontecimentos, dos dons, dos desejos mais profundos e também das pessoas que Ele coloca em nosso caminho. E hoje nós vamos dar dicas de perguntas
para você fazer, para você mesmo e refletir. Ter esse momento de oração e de reflexão. Tenho colocado a minha vida em oração? É na oração que aprendemos a reconhecer a voz de Deus. Então, em nossas orações, podemos pedir: Senhor, mostre-me o caminho que preparastes para mim. Pergunta número 2. Quais dons Deus me deu? Cada pessoa recebeu talentos diferentes. E nossos dons podem indicar caminhos pelos quais Deus deseja que sirvamos. Pergunta 3. Onde sinto que a minha vida ganha sentido? A vocação não deve ser vista apenas como aquilo que queremos fazer, mas como uma maneira de amar e servir. Devemos perceber onde sentimos que podemos fazer o bem e contribuir para a felicidade e salvação do próximo. Pergunta número 4. Tenho coragem de dizer sim a Deus? Às vezes, Deus nos chama para um caminho diferente daquele que imaginamos. Discernir também significa confiar, mesmo quando ainda não temos todas as respostas. E a última pergunta: tenho buscado orientação? Não precisamos passar por isso sozinhos. Podemos conversar com nossos pais, sacerdotes, religiosos, catequistas e pessoas que são maduras na fé. A orientação das pessoas que caminham conosco pode ajudar muito a reconhecer a vontade de Deus. E uma pergunta que tem que nos acompanhar durante todo esse caminho: Senhor, onde tu precisas de mim? Quando colocamos essa pergunta diante de Deus com um coração sincero, começamos a compreender que vocação não é simplesmente escolher um caminho para realizar nossos próprios sonhos. É descobrir onde podemos entregar nossa vida por amor. Que cada um de nós tenha a coragem de parar, rezar, escutar e perguntar a Deus: Senhor, qual é a minha vocação? Para que me chamastes? Onde queres que eu te sirva? E novamente, que nós possamos responder com confiança ao Senhor, como Maria respondeu: Eis-me aqui, Senhor, faça-se em mim segundo a tua vontade.

0: agora temos um recadinho da Dona Neuza.
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0: 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A renda desse livro é para a paróquia, o Santuário Santa Rita, lá em Cataguases. Não esqueçam.
1: E agora nós vamos aos nossos queridos patrocinadores que nos ajudam na missão de evangelizar.
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do nosso programa Boa Tarde com Cristo. Agradeço aos nossos queridos ouvintes que estiveram conosco durante o programa, que participaram, aos nossos queridos patrocinadores que apoiam a nossa missão, a Larinha, minha dupla de hoje, que esteve aqui me ajudando, ao Pedro, que sempre nos ajuda nessa missão de segunda a sexta, e desejo a vocês um abençoado final de semana, com muito amor, com muita gratidão, com muita esperança, que a gente não esqueça de encontrar Jesus na Santa Missa, agradecer a todas as bênçãos que Ele nos dá todos os dias, e no 3 tem um beijinho e após tem a Ave Maria e depois vem o programa do esporte. Então vamos contar juntas, Larinha? 1, 2, 3.

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1: Em nome do Pai e do Filho e do Espírito Santo. Amém. Pai nosso que estais no céu, santificado seja vosso nome. Venha a nós o vosso reino. Seja feita a vossa vontade, assim na terra como no céu. O pão nosso de cada dia nos dai hoje. Perdoai-nos nossas ofensas, assim como nós perdoamos a quem nos tem ofendido. E não nos deixeis cair em tentação, mas livrai-nos do mal. Ave Maria, cheia de graça, o Senhor é convosco. Bendita sois entre as mulheres, e bendito é o fruto de vosso ventre, Jesus. Santa Maria, Mãe de Deus, rogai por nós, pecadores, agora e na hora de nossa morte. Amém. Ave Maria, cheia de graça, o Senhor é convosco. Bendita sois entre as mulheres, e bendito é o fruto do vosso ventre, Jesus. Santa Maria, Mãe de Deus, rogai por nós, pecadores, agora e na hora de nossa morte. Amém. Ave Maria, cheia de graça, o Senhor é convosco. Bendita sois entre as mulheres, e bendito é o fruto do vosso ventre, Jesus. Santa Maria, Mãe de Deus, rogai por nós, pecadores, agora e na hora de nossa morte. Amém. Glória ao Pai, ao Filho, ao Espírito Santo, como era no princípio, agora e sempre. Amém.

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0: 18:05. Boa noite para você, boa noite, querido ouvinte. Estamos começando mais uma edição do programa Esporte Total desta sexta-feira, fechando mais uma semana, na graça de Deus, né? Que legal. Uma semana realmente bastante movimentada, onde tivemos aí, principalmente, já falando de Campeonato Brasileiro, de Sul-Americana, de Conmebol Libertadores, ou seja, muitas coisas realmente aconteceram durante a semana e muitas coisas vão acontecer no final de semana envolvendo aí o futebol pelo Brasil afora. Mas hoje, em especial, vamos fazer um programa destacando muito o Nacional, que está batendo já as portas aí para começar a segundinha, correndo atrás aí para encontrar novamente a possibilidade de disputar o módulo B do Campeonato Mineiro. E lógico que a gente está naquela expectativa muito grande. O torcedor está na esperança de que o Nacional possa montar uma boa equipe. Isso já foi conversado, inclusive, aqui anteriormente com o atual gestor da equipe do Nacional, da diretoria do Nacional. E a gente hoje tem aqui em nossos estúdios o Coelho, o Diego Coelho, né? Ele que vai ser o treinador da equipe. Já pensando sério, né? Não é fácil, não. Vai correr atrás do prejuízo para poder colocar o Nacional novamente no cenário importantíssimo do futebol de Minas Gerais. Silveira Machado, vamos destacando aqui, vamos ter nesse primeiro bloco, né? Exatamente para falar do Nacional. Vamos falar também aí no segundo bloco de Libertadores, Sul-Americana, Campeonato Brasileiro, dos quatro grandes clubes do Rio de Janeiro. Vamos falar do Vasco, Botafogo, Fluminense e Flamengo. Mas a grande notícia realmente é falarmos hoje do Nacional, que com certeza já começa a preparar aí todo o seu elenco, toda a diretoria já é prontinha para que possamos ter aí um início muito legal do campeonato. Boa noite.
1: Boa noite. Boa noite, muito boa noite para você, Antônio Monteiro. Boa noite também para o Pedro Luiz, ao Vinícius, que está dando toda a assessoria aqui para a gente. Ao Diego Coelho, seja bem-vindo à Rádio Muriaé. Bem-vindo a Muriaé, né? Ao Esporte Total. E todo mundo que está acompanhando, tanto na 99.5 FM, quanto também nas nossas lives integradas, tanto no YouTube quanto no Instagram. Vamos aqui bater um papo, atualizar sobre o Nacional, porque já está chegando a hora, Monteiro.
0: Com certeza, chegando a hora de que o torcedor está naquela esperança muito grande, né? Já que há alguns anos o Nacional vem fazendo a campanha razoável para ruim, né? Falava-se que batia na trave, ultimamente não tinha batido nem na trave, tem ficado muito longe, a bola tem só para escanteio realmente. E hoje nós temos a possibilidade, pelo menos nessa nova gestão, de que o Nacional possa voltar a ser grande como sempre foi e chegar aí com muita vontade e determinação e, acima de tudo, motivação ao cenário esportivo de Minas Gerais. Pedro Luiz, um abraço para você, meu querido, estamos juntos. Diego, com prazer muito grande termos você aqui no nosso programa em Muriaé.

0: certeza, dirigindo uma das equipes mais importantes de Minas Gerais, porque tem realmente aí muitos anos de rodagem e precisa novamente voltar a representar a Zona da Mata no cenário esportivo de Minas Gerais. Seja bem-vindo, boa noite.
1: Muito obrigado. Só pedir para falar mais próximo aí o microfone. Ah, tá. Perfeito.
2: Gente, muito obrigado pelo convite, boa noite a todos. É um desafio onde eu confio muito nas pessoas que estão na gestão do Muriaé, né? É algo que enche os olhos, porque a gente vê um futuro, vê uma situação de clube que tem projeção demais, tem tradição, né? Como o Monteiro falou, é um clube muito importante em Minas Gerais. Então acho que a gente tem que colocar o Muriaé no lugar dele. Eu acho que essa nova gestão, junto com o Fábio Barroso, acho que a gente tem tudo para fazer com que o Muriaé brigue por esse acesso. Eu acho que esse é o nosso objetivo e a gente não pode nunca deixar de falar pro torcedor que o nosso objetivo é esse.
0: Tá com vontade, coragem, acima de tudo, aceitando o grande desafio, né?
2: Não, porque o futebol é assim. Não dá pra ficar em casa. Eu tenho três filhos, imagina ficar em casa, elas me matam. Não, mas elas sabem do amor que eu tenho pelo futebol e principalmente quando tem um projeto que é desafiador, né? Então, eu vou muito pelas pessoas que conduzo o projeto e eu tenho certeza que a gente vai dar o nosso melhor pra fazer o melhor pra mulher.
0: Vamos fechar então já esse início de abertura do programa, são 18 horas e 9 minutos, vem aí os nossos comerciais, em seguida voltaríamos para falar de futebol aqui no programa Esporte Total, até já.
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0: 18 horas e 12 minutos, estamos retornando com o programa Esporte Total. E você, ouvinte, está em casa querendo participar com a gente, nosso WhatsApp está liberado. 988-30-1140. Será um prazer receber você aqui. E lógico, já deixar aquela mensagenzinha. Quem sabe, de repente, desejar boas-vindas para o Diego, né? Para que realmente possa aí começar bem o trabalho. Isso é muito bacana. Então, você é o nosso convidado todo especial para ficar conosco também nessa noite de sexta.

0: quarta-feira. Mas começando a nossa entrevista com o Diego, vou dar um pontapé inicial para depois abrir o espaço para o Silvério Machado deslanchar na entrevista, porque, modéstia à parte, eu estou muito feliz que eu tenho um cara aqui, é um arquivo, né? Conhece muita coisa, que vai ser bastante espetado por aqui hoje. Uma meia hora ou mais. Mas com certeza.
1: Tem tempo.
0: Vai ser sofrível,
1: Pedrão, não deixa passar muito tempo, não, que a gente tem um combinado aqui. O Coelho tem compromisso depois. Não, ele não volta, a gente tem que tratar bem.
2: Eu volto.
0: Coelho, lá fora já em off conversávamos, né? Você já passou por grandes equipes, os quais e Corinthians e também a equipe do Atlético Mineiro. Não vou falar do adversário, porque o outro aqui já começou a colocar adversário, né? Tem uma certa complicação. Como é que é aceitar um desafio do nível do nacional, apesar de sua experiência ter passado pelo Corinthians, ter jogado em grandes equipes, sabe o que realmente é um cadeirão fervendo? Como é que aceita esse desafio de uma equipe que participou por muito e muitos anos da primeira divisão do Campeonato Mineiro, nunca foi eliminado, pediu licença, não conseguiu voltar pelo lado financeiro da coisa, mas tem uma tradição aí que o torcedor muriaense sonha em ver o Nacional novamente na primeira divisão. E aceitar um desafio desse, o torcedor dá do outro lado, assim, claro, meio que ressabiado, será que realmente a coisa vai funcionar? Em contrapartida, até acreditávamos que nem no sub-20 funcionaria tão bem. Hoje a gente tem que bater palmas. E o torcedor está batendo palmas, acreditando nesse novo trabalho da gestão do Nacional. Como é que é esse desafio? O que você realmente tem para poder dizer de início ao nosso torcedor, ao ouvinte da Rádio Mulher do programa Esporte Total?
2: Eu, depois que saí do Democrata, eu já tinha palavrado com o Fábio. Era para ter vindo antes, mas já estava palavrado com o Fábio pelo projeto que ele me mostrou. Independente do lugar, se você vê ali qualquer tipo de possibilidade e verdade naquilo que as pessoas falam pra você, você acaba entrando no ritmo de fazer a coisa funcionar. Então eu posso ter passado por vários clubes, mas o que me encanta é o desafio de fazer com que um clube tradicional de Minas Gerais tenha a possibilidade de brigar de novo lá em cima. Então é uma possibilidade de você entrar pra história de um clube, né? Saindo lá de baixo, acessos e acessos. E eu deixei bem claro que o meu desafio é esse. E eu tô muito feliz onde eu tô. Deus sabe onde me colocar. Então o torcedor, ele pode ficar bem tranquilo que a gente vai fazer de tudo para o Muriaé voltar do lugar que acho que nunca devia ter saído, né? Então é apresentar o projeto e você encarar aquele projeto e acreditar naquilo, acreditar nas pessoas, porque são sérias realmente. São pessoas que vale a pena você dar um voto de confiança. Então é isso que a gente tá fazendo.
0: Rodando por Minas Gerais, e nós já rodamos muito, e você também conhece muito bem todo o cenário esportivo dentro de Minas Gerais, a estrutura física do Nacional é uma estrutura fantástica. Poucos clubes no Brasil têm uma estrutura que o Nacional tem. Esse fundamento, estrutura também foi um fator primordial para que você aceitasse o desafio?
2: Sem dúvida, porque a gente sabe que todo treinador, ele quer uma coisa. Ele quer um estádio e um CT do lado. Não quer entrar no CT e pegar um ônibus para ir treinar em outro lugar. Isso conta muito pro treinador, porque ele consegue, no meu caso, que eu chego muito cedo e vou embora muito tarde, eu consigo viver o clube. Então isso é muito importante para o andamento do clube. Então a estrutura é boa, os profissionais são bons, sabe? Hoje eu tava vendo um treino de sub-20, é uma equipe muito bem qualificada, tem grandes jogadores ali, tem uns meninos que já deu para perceber que tem um futuro que a gente tem que tomar muito cuidado para falar, mas pode dar algum caldo pro clube, enfim. Tem um estádio que tem uma base de espaço gigantesca, tem uma área administrativa, tem academia, tem tudo que você pode imaginar para um clube, para fazer o melhor.
1: No interior, né?
2: No interior, entendeu? Essa é a grande questão. Então eu fico muito feliz com as coisas que eu encontrei aqui dentro.
1: Coelho, você chegou em Muriaé ontem, né?
2: Ontem.
1: Então eu não vou te perguntar as impressões da cidade.
2: Que... O calor.
0: Não deu prazo.
1: O calor, né? O calor dá para falar, né?
2: O calor é...
1: Pois é, acostume-se, é daí pra pior. Eu queria, e você falou também das primeiras impressões do clube, queria saber como é que foi esse contato com o Fábio Barroso. Você já tinha trabalhado com o Fábio anteriormente?
2: Conheço o Fábio há muitos anos, né?
1: Já tinha trabalhado com ele lá na base do Corinthians, alguma coisa?
2: A gente já passou por muitas e...
0: muitos perrengues. Oh.
2: E a gente sempre junto, né? Nas injustiças, nas justiças, na ruim, na boa, então... É um amigo que eu tenho e quando ele precisa de alguma coisa ou eu preciso, a gente tá sempre dando a mão e ia ser diferente agora.
1: Perfeito, mandar um abraço aí pro Fábio Barroso, né? Eu até o convidei também. Aí ele falou: não, eu vou, mas vou deixar só o.
2: Não, deixa
1: ele
2: lá, falar. Deixa, aí ele, depois lá, deixa ele trabalhando pra nós.
1: Aí depois ele falou: não, vai o Coelho, tá tudo combinado. Abraço aí pro Fábio Barroso, sempre atende a gente muito bem. Ô, Coelho, como é que tá a montagem? Tipo, daqui a pouco a gente vai falar de elenco. Eu queria saber de comissão técnica. Já tá formada a comissão técnica, a sua comissão técnica? Você trouxe pessoas de confiança ou foi indicação do clube?
2: Não, algumas pessoas vão demorar um pouquinho pra vir porque estão empregadas em outro. Em outro clube, porém, meu preparador físico de confiança já está para chegar. Meu analista também, auxiliar também. É que eu gosto de vir antes para a gente organizar tudo direitinho, para a próxima semana já ter a comissão formada para a gente começar os nossos trabalhos.
1: Nem todo mundo tá aqui, mas já tá formada a comissão.
2: Sim.
1: Já tá formada. O analista de desempenho vai ser o Lucas mesmo?
2: Lucas Moreira. É um profissional que é da cidade.
1: Isso, e muito.
2: É bem bacana isso, porque eu acho que tem que ter gente da cidade. Isso é importante, sabe? Até para as pessoas que gostam de futebol, entender que o Muriel tá com as portas abertas, entendeu? Então, se é bom profissional, tá pertinho, a gente tem que dar essa oportunidade, sabe?
1: Perfeito. A gente tá falando do Lucas, é o Lucas Moreira, tá? Que trabalhou no Tombense nos últimos 8, 9 anos.
2: Muito,
1: né?
2: Tempo.
1: Começou aqui no Nacional, né? Ainda em categoria de base, passou pelo profissional do Nacional, como analista no Tombense, trabalhou como analista, tava como analista nos últimos anos, mas durante muito tempo como supervisor de futebol lá do Tombense, então traz agora, né? Uma experiência muito grande. Aí fiquei muito satisfeito, né? Muito feliz, porque o Luquinha é um amigo que a gente fez também no meio do futebol. Coelho, você foi um jogador, né? De passagem por grandes clubes, fora do país também, e tá treinador desde 2017.
2: Vai fazer 10 anos já.
1: Quase 10 anos. O que que era mais fácil? Era mais fácil jogar ou é mais fácil ser treinador com ele?
2: Sem dúvida jogar. Você ia lá, o treinador falava, você cumpria e ia embora.
3: Acabou o problema.
2: Acabou o problema. Agora que você não dorme, calor da família.
3: A primeira pedrada é sua?
2: É sempre.
1: Tem que resolver tudo, né? Passa por você.
2: Mas parece que é uma situação que faz a gente... É o amor que a gente tem pelo futebol, não tem como, né? Então a gente, eu acho que cada vez mais os anos vão passando, a gente vai se aprimorando cada vez mais. Eu falo que de 6 em 6 meses, se o treinador não tiver aquele tesão de trabalhar e se aprimorar e se atualizar, acho que as coisas vão ficando pra trás, entendeu? Independente de onde você está trabalhando. Então acho que eu amo o que faço e espero continuar por muito tempo.
1: Perfeito. Ô, Coelho, você já viveu muita coisa na sua carreira como jogador e como treinador. A gente até brincava aqui na hora do intervalo. Como é dirigir o Corinthians, Coelho? Você teve a oportunidade, você foi auxiliar durante muito tempo, e em saídas de treinadores você assumiu como interino, algumas vezes períodos até grandes. Como que é esse sentimento? Que é um turbilhão, imagino eu.
2: Eu falo que eu tive várias passagens pelo Corinthians, mas dos meus 8 anos de idade até os meus 24 anos eu fiquei ali vivendo aquilo intensamente. Então acho que são poucas pessoas que conseguem falar... alguns sentimentos de jogar e ser treinador do Corinthians. Então é algo assim externo, uma pressão que não existe muito externa, mas que existe muito externa. Internamente a gente tenta se proteger, mas é um clube, como a gente comentou aqui, é uma torcida que tem um clube. Num clube que tem uma torcida, acho que isso é único no país ou talvez no mundo. Mas tem aquela pressão que eu acho que desde os meus 8 anos de idade a gente consegue lidar com ela, sabe? Independente da fase ruim ou da fase boa, a gente tem que ter sempre o equilíbrio ali dentro. E o equilíbrio é uma coisa que é muito difícil você ter. Ou você tá no inferno, ou você tá no céu.
3: Tem meio termo.
2: Eu tenho meio termo. Mas é algo que fica pra história, é algo que fica na minha cabeça, da minha família, porque fazer essas duas situações, jogar e comandar como treinador, é algo prazeroso, né? Muita gente pode falar, pô, Corinthians é pressão, é aquilo. Pra mim sempre foi prazeroso.
1: Perfeito. Agora... trazendo um pouco mais pro lado do Nacional, o torcedor quer saber como é que tá a montagem do elenco, né? Se já tem o elenco formado, os jogadores já se apresentaram, se apresentam quando? Você pode passar de planejamento dessa pré-temporada do Nacional?
2: Já tem alguns jogadores na cidade, né? A gente tem sorte de ter o Marcelinho Paulista com a gente.
3: Conhecedor, né, cara? E muito, né?
2: Vou te falar uma coisa. Sem ele, eu acho que a gente não anda. Essa é a grande realidade.
1: Exigente, né?
2: Ali o negócio é pesado. Não tem duas conversas, não. Ali é verdade e pronto. E é disso que o futebol precisa. Gente assim como ele. Então, a gente desde ontem e hoje também, a gente tá ligando e vai e pega jogador. Então, a gente acho que já conseguiu passar aí da margem de 50% de jogadores, né? Pra apresentar segunda-feira. Pra gente começar já trabalhar com bola segunda-feira. Ver a responsabilidade, né? com jogadores para quem já estava parado, para quem já estava jogando. Então é uma situação de exames que a gente vai fazer para segunda-feira a gente começar a iniciar os trabalhos com bola, para essa semana e para outra a gente já conseguir completar o elenco pro campeonato.
1: O limitador da idade, né, ser um campeonato sub-23, isso você vê de forma positiva?
2: Eu vejo, assim, a maioria dos jogadores que eu conheço, eles são mais jovens, né?

0: Eu gosto de trabalhar com jogadores mais jovens. Então, a maioria dos jogadores que eu tô trazendo, a gente já conhece, né? A gente já teve a possibilidade de trabalhar junto. Então, isso facilita, otimiza o tempo, né? A gente consegue colocar ali algumas coisas que vai ser bom pros outros jogadores que a gente não conhece pessoalmente, trabalhando, só de jogar contra. Então, é um trabalho onde o Marcelinho ele tem a maestria de fazer pra gente fazer o melhor.
1: Oh, eu tô continuando, você pode me cortar, tá, ô Monteiro?
2: Que eu não consigo deixar o cara.
1: Eu tenho uma listinha aqui, ainda sobre essa questão da montagem do elenco. Qual tem sido a sua participação? Você tem indicado todos os jogadores, alguns jogadores?
0: Não, eu e o Marcelinho, a gente sempre tá conversando e indicando praticamente todos, né? Uhum. A gente conversa, conhece esse, conhece aquele. Na maioria das vezes eu conheço com quem eu já trabalhei, então é total confiança do Marcelinho comigo. O Marcelinho também conhece alguns jogadores, total confiança naquilo que ele me passa. Então nós somos os responsáveis por isso. E eu acho que a gente vai montar um elenco bastante competitivo para isso, sabe? Acho que é característica do clube. O que o clube na história sempre fez pra gente não fugir disso, pro torcedor entender como funciona.
2: Agora, essa contratação de jogadores, tá focado em determinados estados ou tá espalhado pelo Brasil afora?
0: A gente conhece bastante jogador. A gente espalha, né? A gente espalha porque a partir do momento que a gente tem confiança, né? Porque o treinador tem que entender uma coisa: se a gente tem um elenco de 25 jogadores, a gente não pode tratar todos iguais. Ainda mais essa geração que vem com muita informação, se você não estiver preparado para isso, eles vão te engolir. Então a gente tem que entender, não só o atleta, a gente tem que entender o ser humano antes de contratar. Então é uma questão que eu prezo muito, sabe? Então é de onde vem, a família, onde estava jogando, se deu algum problema. Então não é só aquele jogador bonzinho, a gente precisa também de uns bandidos, não tem jeito. Não, a gente não vai. Mas aquele bandido do bem que vem para segurar o rojão e fazer com que as coisas funcionem bem pro nosso lado.
2: Agora o futebol tá usando muitas tecnologias. O Nacional vai entrar nessa área também de tecnologia para poder realmente fazer uma coisa bacana, bem primordial?
0: Eu já cheguei pedindo um monte de coisa, o Marcelinho tá bravo comigo. Fábio, então, às vezes nem me atende.
2: Os IAs da vida hoje, hein?
0: Mas eu tenho que pedir. Porque eu acho que a gente não pode ficar pra trás. Principalmente na questão de treino, de filmagem de treino, de filmagem de jogo, vídeos, câmeras, drones, essas coisas. Acho que é importante pro clube, porque o clube começa a se atualizar junto com o que vem vindo do futebol, sabe? Então, e os jogadores hoje, eles assimilam melhor os vídeos, assimilam melhor as coisas que a gente traz ali individualmente pra eles.
2: O tal do celular hoje na mão faz milagres, né, meu cara?
0: E tem que ter cuidado.
2: Tem que ter cuidado.
0: Tem que ter cuidado, principalmente com o atleta de futebol. Então é algo que a gente tem que ter aquele equilíbrio, mas eles vão entender como funciona o trabalho. Eu acho que não, a gente não vai ter problema.
2: Um pouquinho de rede apertada também.
0: Ah, um pouquinho.
1: Ô, Coelho, você chegou a citar aí como exemplo, né? Você pode ter 25 jogadores. Você trabalha com o número do elenco? Porque é um campeonato que não é muito longo, né? Uhum. Você tem uma primeira fase curta, uma segunda fase também curta. Qual é a quantidade de jogadores que você tem em mente para trabalhar?
0: Hoje a gente chegou ali num número porque eu fui ver o treino do profissional e vi alguns jogadores que a gente pode utilizar, né? Então a folha também a gente tem que tomar cuidado, a gente não pode extrapolar. Porque a questão é essa, pode pagar isso, pode pagar isso. Tem uma questão de jogadores que pode vir? Pode vir. Então, eu acho que eu, como treinador, claro que eu vou querer sempre os melhores, aquela coisa toda, mas a gente tem que entender como funciona o clube não ser irresponsável nessa situação. Então é uma situação que eu me preocupo bastante. Eu acho que com os jogadores que a gente tem do elenco ali, acho que entre 22 jogadores, 24 jogadores, né, com 3, 4 goleiros, acho que oportunizando a base sempre, acho que a gente consegue fazer um bom elenco.
1: Perfeito. Era a pergunta próxima que eu ia falar sobre o possível aproveitamento. É claro, você está chegando agora, mas imagino que o Marcelinho já tenha te dado muitas referências, o Fábio também, sobre essa ótima campanha do Sub-20, uhum, né? Acabamos de empatar com o Cruzeiro, né? Atrás 2-0, vamos buscar o 2-2. Algum jogador desse do Sub-20 vai ser aproveitado no profissional? Já está mais ou menos decidido? Porque dois meses atrás, estiveram aqui Fábio Barroso e Marcelinho Paulinho. Uhum. E aí eu perguntei, e aí, o Sub-20 pode ser aproveitado? E aí o Fábio teve muito cuidado de não desguarnecer o Sub-20.
0: É.
1: Então, assim, é uma questão, e aí, trazendo esse ponto e contraponto, o que tem sido falado?
0: Porque assim, a gente tem que tomar muito cuidado, principalmente com a base. Eu trabalhei muito tempo na base e a gente tem que entender qual é a carência que a gente vai ter para isso e oportunizar que realmente a gente vê que tem condições de oportunizar. A base não é só você colocar o menino lá e jogar, né? Eu acho que eu já errei muito nisso, confesso. E hoje eu vejo cada vez mais, principalmente nos clubes que a gente já passou, o tratamento com a base. A gente tem que ter muito cuidado com isso. E o que fala, e o que promete, e o que passa pra eles. Eu acho que fundamenta essas coisas de campo, tudo bem. Mas hoje, o que o jogador dessa geração ele precisa realmente é de informação tática, informação de futebol, informação física, o que ele tá fazendo, informação médica, por que eu tô tomando esse remédio. O jogador ele precisa entender que ele não é só mais um jogador de futebol. E o profissional da base ele precisa entender que ele tem que se qualificar mais ainda para passar esse tipo de informação. Então, são jogadores que a gente tem que ter esse cuidado. Eu não posso aqui chegar e falar, vamos trazer fulano, beltrano, ciclano, né? Mas eu quero que eles entendam isso, porque eu venho de um lugar onde eu me cobro muito. Então as pessoas que têm que estar comigo, elas precisam entender da minha cobrança. Se eu for cobrar aquele garoto, ou aquele cara mais velho, é porque eu quero o bem dele. Se eu parar de cobrar, ele pode se preocupar. Então são coisas que a gente precisa passar de informação pra ele, falando de futebol. Porque hoje em dia não é só entrar em campo e jogar, sabe? Então acho que ele precisa entender como funciona. E o Muriá tá fazendo isso, tem um bom trabalho no Sub-20, né? Então acho que a gente não vai ter problema nenhum com isso.
1: Tá certo, vamos esperar, né, pra ver se vai ter jogador, porque alguns a gente já chama atenção, né, Monteiro? Não vou citar nomes aqui também, mas tem uma geração muito boa ali, né, que podem ser, sim, aproveitados. Coelho, você chegou na cidade, já tem jogadores na cidade fazendo exames médicos, digamos que a pré-temporada mesmo, oficialmente, começa segunda-feira, isso, né?
0: Exatamente.
1: Um trabalho com bola, é o tempo suficiente, o Coelho? Você, segunda-feira vai dar que dia? Hoje é 21, 24, né? 24 de agosto até 20 de setembro que é a estreia. É um tempo que você julga suficiente pra deixar o time pronto pra estreia?
0: Sim, sim. Hoje em dia a gente otimiza muitas coisas, né? A gente otimiza muito tempo. Então a pré-temporada hoje não é aquele fantasma que tinha antigamente, né? O primeiro treino já é com bola, então. Tem algumas situações que a gente precisa otimizar. E a gente tá trazendo jogadores que também já estão ativos, né? Estão em atividade. Então isso favorece a gente, facilita pro clube. São situações que a gente precisa entender fisicamente, não tem jeito, mas em uma, duas semanas a gente já parte realmente pro que interessa, que é o treino tático, como a gente vai jogar, como os jogadores estão, pra gente fazer uma boa estreia.
1: Entendeu? Ô, Coelho, agora retrocedendo um pouco, pra o início da sua carreira como treinador, né? Você era jogador, você já pensava, quando você jogava, você já prestava atenção diferente lá nos seus treinadores? Falava, cara, eu quero ser igual esse, esse aqui nem tanto.
0: Ai, só que não.
1: Ou foi quando terminou a carreira que falou, agora eu tenho que ficar no futebol de alguma forma?
0: Cara, você acredita que não? Porque eu confesso, e eu já falei isso várias vezes, eu fui um jogador chato demais. Eu fui um jogador chato.
1: Que sentido?
0: Foi de cobrança, de questionamento, de perguntar, sabe, de questionar.
2: Botar o treinador na parede.
0: A maioria das vezes não gostavam, né? Mas assim, eu aprendi com muito treinador. Né? E quando eu fui tendo as minhas cirurgias, aí sim, depois eu fui... Cara, acho que eu não vou conseguir, né, chegar onde eu queria. Muita cirurgia, muito cobertor curto. Melhorava ali, piorava aqui. Então as coisas foram piorando fisicamente. E aí eu encontrei alguns treinadores que me davam um toque. Auxiliar que me davam um toque. Sabe? Mas aí quando eu fui começando a encerrar a carreira, eu já entendia. Mas não foi lá de trás, não. Foi quando eu comecei a entender que eu poderia ter uma situação de comando, de liderança, enfim. E isso contou. E aí... Eu fui fazendo os cursos, só ainda da CBF, lá fora também. Passei muito tempo lá fora fazendo as coisas que o Corinthians me proporcionava, né? O Corinthians tem essa situação de mandar 4-5 meses a gente lá pra fora. Então foram experiências antes de começar a trabalhar pra me preparar. Não dava pra pular a etapa e eu acho que isso tá sendo válido até hoje.
1: Coelho, como você define o seu estilo como treinador? Porque a gente coloca rótulos, né? Às vezes nem todos verdadeiros, mas aquele cara é o boleirão, né? A gente vai falar do Renato, ninguém fala do Renato, é o estudioso, é o boleirão, paizão. Aí tem um cara que é mais estudioso. Como é que você se define, o Coelho?
0: Cara, eu tenho uma situação comigo que eu converso muito com as pessoas que não são do futebol. Eu acho que é o que te faz entender o mundo que você tá.
2: O diferente, né?
0: E... sempre com pessoas mais velhas, é impressionante. Eu acho que isso me traz uma situação de ter mais tranquilidade, de mais equilíbrio, que não é fácil, porque eu sou incisivo, eu sou, só aquele que cobra mesmo, e às vezes a gente

0: passa do limite. E você pode ter certeza, quanto mais sabedoria essas pessoas têm, mais você escuta, menos você fala. Então, pra eu auto me vamos dizer assim,
1: rotular
0: é muito difícil, sabe? Porque todo mundo fala um exemplo do Renato.
2: Sim.
0: É boleiro, só que o Renato é inteligente demais.
2: Sim.
0: Entende?
1: Uma coisa somando com a outra, né?
0: Exatamente. Entendeu? Eu já trabalhei com treinadores que eram completamente acadêmicos, que me ensinaram tudo. Eu tive uma passagem com o Osmar Loss que era impressionante. O cara sabia muito de futebol, mas nunca jogou futebol. Então a gente equilibrava as coisas. Eu posso chegar onde ele estava, como a gente está chegando. Mas é difícil você se auto-rotular, sabe? Eu acho que só ganhando mesmo. Aí depois vocês colocam um apelido e a gente vai embora.
1: Tá, o cara é o cara e pronto.
0: Exatamente.
2: É isso. Ô Coelho, estilo de jogo, tipo de jogo que você acredita, e eu gosto muito do conteúdo do Futuri, né? E eles sempre, no TPI lá, né? Eles sempre perguntam sobre se adaptar ao que tem, né?
0: Exatamente.
2: Se você é um treinador que tem as suas convicções e vai tentar moldar o grupo às suas convicções, o que é direito e cada um pensa de si, ou do que você receber, você vai tentar se adaptar àquilo. É, o quanto você é, digamos, intransigente no bom sentido, vai, com as suas convicções, e qual é o estilo de jogo que você acredita com eles?
0: É uma boa pergunta, porque a gente fala pouco sobre isso. O treinador de futebol, ele fala pouco sobre a situação de como ele gosta de jogar.
1: Às vezes não tem pé suficiente para jogar do seu jeito, né?
0: Exatamente, a gente não pode ser teimoso a esse
1: exigir tanto, né?
0: É, montar um elenco te facilita em algumas situações, né? É, tem algumas coisas que a gente não abre mão. E você hoje vê que o futebol brasileiro está melhorando nisso, principalmente na agressividade pós-perda, um exemplo. Né? Você perde a bola, você vê os jogadores brasileiros não tendo mais aquela preguiça de perder a bola e começar a andar e lá atrás que resolve o problema. É comportamento fundamental. Isso não tem como você negociar com o atleta. Para você cobrar comportamento, você tem que ter situações de treino, que não pode ser uma ou duas. O jogador, ele não gosta de fazer toda semana a mesma coisa. Então você tem que abrir o leque, porque você vai ter uma finalidade. Então eu quero que o meu time tenha a posse de bola e, quando perder a bola, alguns segundos para recuperar. Então você tem que ter um leque de treino para isso. Então é comportamento, ele é fundamental. E mental, são duas coisas que você precisa ter nesses atletas. O mental vem da liderança, vem da gestão. Eu não quero ser o chefe. O chefe manda, o líder tem que seguir. Então facilita muito isso. Então, comportamento hoje no futebol, ele te traz tanta coisa para você fazer em questão de melhoria do atleta, que você acaba colocando isso em prática. Porque não adianta. É o comportamento, é incisivo, é cobrança. Eles têm que entender.
1: Você fala em cobrança, mas e o disciplinar? A disciplina, onde que entra nesse...
0: Por isso que eu falo comportamento. Comportamento, ele te traz tudo, tá? Disciplina, autocobrança deles mesmo, sabe? Responsabilidade, horário. O jogador, o atleta hoje, ele tem que ter comportamentos. Não dá mais pra ser comportamento ruim hoje no futebol, não tem mais espaço.
1: É, não.
0: Então, vocês podem falar qualquer outro tipo de palavra, vai cair no comportamento. Fora de campo, alimentação, sono, família. Tudo é uma questão de comportamento.
1: Vocês têm que ser gente.
0: Tem que ser humano, realmente. Tem que ser um ser humano honesto com ele mesmo. Isso a gente já vai saindo do futebol, porque a gente vai caindo na sociedade, aí vai indo. Aí nós vamos ficar aqui até amanhã pra falar. É. Entendeu?
2: Vai virar um podcast. É,
0: né? Exatamente.
1: O cara vai ter representatividade, né,
0: velho? É, entendeu?
2: Ô Coelho, pra terminar da minha parte, até porque a gente tem um compromisso de te liberar daqui a pouco, e a gente pode marcar de novo pra voltar, hein?
0: Pode, claro. O papo tá bom.
2: Tá muito bom. É, pra aquele tradicional, quase um ping-pong, só porque você... jogou em grandes equipes e foi treinado por grandes treinadores e jogou contra e a favor, ao lado de grandes jogadores.
0: Uhum.
2: Queria que você primeiro falasse o grande jogador que você jogou, pode ser contra ou a favor, porque você jogou no time de 2005 do Corinthians, que tinha campeão brasileiro, que tinha Tevez, né? Talvez. Quando eu pensei em perguntar, eu pensei assim, pô, ele vai falar Tevez, mas eu posso estar errado, você pode ficar à vontade.
0: Ah, né? Eu acho que o grande jogador que eu acho que eu joguei junto que me ensinou muita coisa, principalmente em questão de liderança, que ali com ele não tinha meio termo. Muita gente não gostava, muita gente amava, né? Ele dividia opiniões sempre, mas as conversas

0: os conselhos que ele me dava, o Fred Rincón era...
1: Rincón. Jogadorzasta.
0: Ele era... Aquele, o,
2: era bravo também.
0: O negrão. Tá lá no céu, mas aquele dali...
1: Tava muito.
0: Opa.
2: É, o Augusto teve aqui, a gente tava conversando, o Augusto César, ex-treinador do Nacional, a gente também, ele tava, o Augusto, naquele time de 2000.
0: É, e era, então ele foi pegou, campeão, era gandula. Cada coisa desse time aí.
2: Ele falou muito bem também da liderança, né?
0: Era,
2: poder sabe. De liderança. E tecnicamente, né, um jogadoraço que era, começou mais ofensivo, depois foi recuando, virou volante.
0: Teve, teve o Tevez, teve... Pô, Nilmar jogava bola demais, Daniel Carvalho na base, Carlos Alberto.
2: É.
0: Eu joguei como jogador bom, Ricardinho, Marcelinho. Ricardinho.
2: É difícil até...
0: Contra então...
1: Marcelinho então era
0: doideira. Contra então era brincadeira.
2: O ambiente de 2005 era tranquilo ou
0: hostil,
2: pegava?
0: Era hostil.
1: Era hostil. Era sofrido.
0: Era sofrido. Toda segunda-feira tinha uma confusão.
1: Eita.
0: Só que a gente andava daquele jeito, não tinha jeito. Todo mundo já sabia.
1: Mas eram os caras, né?
0: Era.
2: Perfeito. Treinador, pode ser o que você... mais gostou de trabalhar e pode ser aquele ou pode ser o mesmo, né, que você se espelha hoje, fala, ou pega um pouquinho de cada, enfim, pode estar mais junto.
0: Não, eu não tenho um treinador que você fale assim, novo, eu queria ser
1: igual a ele.
0: Só que tem um que ele mudou a minha maneira de pensar em relação aos atletas, depois que a gente vai tentando ser treinador, porque eu falo que ainda não sou treinador. Treinadores de verdade estão aí ganhando tudo, né? Uhum. Mas a gente tá iniciando. O primeiro treinador que perguntou se eu estava bem, como minha família estava, foi o Levir Coupe. Nenhum outro. Isso até hoje, isso foi 2007, minha primeira passagem pelo Galo.
1: Também foi um professor, né?
0: Ele era demais. Ele era demais. Então, eu acho que o tratamento com o atleta, com o ser humano, sabe? Uhum. Ele tinha muito isso. Então, a gente corria muito pra ele. Ah, mas aí vieram os outros, né? Tite, mano. Joel Santana era maravilhoso.
2: Ui. Imagino.
1: Às vezes Joel Santana era maravilhoso. Mas com o inglês dele, coisa
0: linda. Meu Deus do céu. Era bom demais. São treinadores fantásticos, né?
1: Histórico, né?
0: Eu tive a oportunidade de trabalhar, de aprender.
2: É muita história, hein?
0: Pô, demais. Deixa
2: não, então, tô te falando, tem que voltar. Vamos voltar só pra contar as histórias, só pra contar os causos. Ô, Coelho, da minha parte, eu queria te agradecer mesmo, cara. Eu sei que você tá ainda se adaptando à mulher, você tem um compromisso agora e nos
0: vai estudar, né?
2: Vai lá, continuar, né? O estudo.
0: Pra ver se eu chego aos pés de vocês. Que eu faço jornalismo.
2: É mesmo? Que legal.
0: Faço jornalismo legal. Então, estamos indo ali, né?
2: O convite tá mais do que feito e refeito. Você vai voltar aqui, se Deus quiser. Mais vezes, agradecer aí, porque rapidamente a gente conversou. Você falou, não, daqui a pouco estamos aí e tal.
0: Claro.
2: Obrigado aí pela presença aqui no Esporte Total. Pode contar com a Rádio Mulher, a gente está sempre
0: bom,
2: junto com
0: espero vocês lá. Espero
2: a gente
0: vocês
2: vai tá lá. A gente vai estar lá fazendo essa cobertura. E vai ser a primeira entrevista sua que você não vai precisar falar daquele assunto, tá bom, Monteiro? Encerra por aqui. Quem entende, entende.
0: Exatamente.
1: Meu querido, um abraço. Muito obrigado pela sua presença. Nós vamos estar sempre aqui à disposição.
0: Obrigado.
1: Porque nós já corremos junto com o Nacional já há alguns aí, anos.
0: Preciso
1: entendeu?
0: De vocês lá.
1: E quero gritar gol do Nacional.
0: Isso aí. Você tá vai bom? Gritar. Opa. Deus quiser.
1: Um abraço. Seja sempre obrigado, bem-vindo. Gente. E Muriel te acorde com os braços abertos. Oh,
0: muito obrigado, gente. De verdade.
1: Boa noite.
0: Boa noite, gente.
1: Muito bem, vamos encerrar o primeiro bloco do programa Esporte Total. São exatamente 18 horas e 41 minutos. Vem aí os nossos comerciais. Em seguida voltaremos para falar dos grandes clubes do Rio de Janeiro. Até já.

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0: 18h45, estamos retornando com o programa Esporte Total, depois da entrevista aí com o Diego Coelho, né? Ele que é o novo treinador do Nacional. Com certeza aí, buscando o melhor para a nossa cidade, fazendo o Nacional voltar ao cenário esportivo de toda Minas Gerais. Vamos começar aí, né? A galera que tá participando comigo, é muito bom realmente, né? Tá sempre participando do programa Esporte Total via WhatsApp. Alô, alô, Zé Carlos, da cidade de Antônio Prado de Minas, boa noite.
1: Boa noite, Monteiro. Que Deus te abençoe, tá? Parabéns pra você duas vezes, tá? Porque a vitória do Vasco e o aniversário do Vasco também, né? Hoje comemora aí um grande evento deles. Tudo de bom pra vocês aí, tá? Falou? Um abração. Ontem eu cheguei tarde, né? Aí não deu pra falar. Tentei falar, mas não consegui. Mas tá tudo bem, com a graça de Deus.
0: Beleza, meu amigo. Obrigado aí pela lembrança, né? Vasco fazendo 128 anos de existência. É um clube que realmente, não porque a gente torce pra ele, mas é um clube que tem uma história fantástica, né? Uma história muito bonita e muitas pessoas, mesmo não sendo torcedor, deveria conhecer. Uma história que passa por tudo aquilo que nós não gostaríamos, principalmente aquele lado alheio ao racismo, né? Foi uma das grandes instituições dentro do futebol que brigou já no início da sua história contra essa situação. E isso merece, com certeza, um respaldo muito grande de toda a imprensa, e a imprensa tem divulgado muito sobre isso aí. Maria Aparecida Francisco Vermelho, dá boa noite para todo mundo aqui. É, vamos Nacional, agora vamos sim, vamos com o Nacional, porque o Nacional começou realmente, deu pontapé inicial aí. Vicente André do Bico Doce, ontem, aliás, quarta-feira estive com ele aqui na porta da emissora, né? Ele falando conosco, vascaíno, tá feliz da vida, venceu ontem, boa noite, meu querido.
2: Boa noite para todos, Esporte Total. Quem tava falando, Vicente André do Bico Doce, boa noite para os ouvintes, para vocês aí, tudo tá ligadaço aí. Mandar um abraço pro Binha da Branca, meu tio Flávio Botafoguense, o Boavista Antônio Botafoguense também. O negócio é o seguinte, o Vascão é isso aí, ganhou de 4-1 ontem. Podia ganhar de 7-0 ontem. Merecida, né? Classificamos. Vamos que vamos, Vascão aí. E o seu Júnior hoje tava rindo à toa hoje. Um abraço pra todos os ouvintes, pra todos os vascaínos aí. É nóis. A Laranja Bahia hoje azedou, hein? O Flamenguista torceu contra ontem. Você tá doido?

0: Você tá dando uma cutucadinha de leve aí, né, meu caro? Beleza, um abraço pra você, meu querido. Com certeza, o Vasco, além de ter ganhado de 4-1, podia ter ganhado de 6, realmente. Perdeu muitos gols. Aliás, ainda continua sendo a grande eficiência vascaína, o ataque. Mas ontem até que deu para dar uma respirada aí. Boa noite, sou Nelson Souza e moro em Goianésia, em Goiás, curtindo o programa Esporte Total. Obrigado pelo carinho. Muito legal, realmente, saber que a gente tá indo muito longe, né? Também com as ondas da 99.5. Especialmente o programa Esporte Total. Cacala, meu querido, boa noite pra você, seja bem-vindo.
1: Boa noite, Silveira, boa noite a todos aí, ouvintes da Rádio Murié Monteiro. É, rapaz, tomara que esse treinador aí salve o Nacional, tá? Pra nós ter um bocado de alegria no futebol, porque aqui, ó, o nosso Botafogo, só pedrada diferente. E os melhores jogadores do Botafogo no momento, né? Que é o Danilo. O homem foi pra Copa, voltou morto. Ele tá morto. E mais ajuizada roubando contra ainda. Tá complicado o Botafogo esse ano, tá? Mas estamos na torcida aí, que o Nacional vem dar alegria pra nós.
0: Beleza, mandando um abraço pro Zé Paulo, taxista, ligado comigo, Flamengo. Você tá me comprando aí já uns abraços, né? Então um abraço de toda a equipe da 99 pra você aí. Também sempre acompanhando o programa Esporte Total. E o Capitão Pimentel, o Vaninho lá do Colina, né? Tá mandando pra nós aqui, jogos de hoje, tá realizando lá a Copa do Mundo, rapaz. Opa. No Colina, né? Temos aí hoje a terceira rodada, Holanda e Brasil, às 19:30. Temos também aí Alemanha e França, às 21 horas. Já isso hoje, né? Dia 23 teremos aí Espanha e Portugal, às 8 horas, e Argentina e Noruega também no dia 23, às 9:30. Ou seja, a Copa do Mundo parou, mas não terminou, né, Silvério?
2: Termina lá no Colina, nunca para o futebol, né, mano?
0: É campeonato, é Champions League, né?
2: É
0: Copa do
2: Tem
0: Mundo,
2: Cariocão.
0: Brasileirão, Cariocão, bacana, né? A diretoria do, Corinha, do Colina aí não para realmente. Um abraço para o meu querido amigo Vanin, o Pimentel. E com certeza jogou muita bola. Ponteiro esquerdo, daqueles habilidosos de ir na linha de fundo e cruzar, tá, meu cara?
2: Acredito. Bom jogador. Em você. Eu não vi, mas acredito em você, Matheus.
0: Jogou muito. Abraço pra vocês aí. Muito bem, vamos agora, mais do que nunca, trazer aí, no segundo bloco do programa Esporte Total, falar um pouquinho de Libertadores Sul-Americana. Os clubes brasileiros vai muito bem, obrigado, né, Silvio?
2: Alguns, né, Monteiro? Vamos falar rapidinho, então. Começando pela Libertadores da América, que já tem 7 dos 8 times classificados para as quartas de finais. Lembrando, né, o confronto de Independiente Del Valle e Tolima, o primeiro aconteceu nessa semana, né, por conta do terremoto lá, no, lá na Colômbia, então foi adiado. Então, o primeiro jogo, o Del Valle ganhou na Colômbia por 1-0, joga agora em casa no Equador para definir a classificação. Então a gente já vai falar aqui, Monteiro, dos cruzamentos, vai? Começando lá em cima com Estudiantes e Corinthians, tá? O Corinthians ganhou ontem 1-0 do Rosário Central, ficou com um jogador a menos, com a expulsão do Ranieri, mesmo assim fez o gol com o Breno Bidon, né? O Memphis voltou ontem, deu assistência, Corinthians classificado para as quartas de finais, vai pegar o Estudiantes. O Flamengo também tá nas quartas de finais, né? Eliminou o Cruzeiro na quarta-feira e espera agora o Independiente Del Valle ou Tolima. Pouco mais na outro lado da chave, Monteiro, a gente tem o Palmeiras classificado depois de eliminar o Cerro Porteño e vai enfrentar a LDU. O Mirassol, Monteiro, conseguiu suportar a altitude. Olha lá, Botafogo, tá vendo como é que joga em altitude? 0-0, criando muitas oportunidades, ela até merecia ganhar da LDU, não conseguiu ganhar aí nas penalidades, tinha ficado 1-1 na ida, 0-0 ontem, e nas penalidades a LDU se classificou. Então, LDU e Palmeiras.
0: Não é que a gente torce pra eliminação, mas pelo menos foi pareio, né, os dois jogos.
2: Foi, não, o Mirassol sai de cabeça erguida. E agora vai focar, né, no Campeonato Brasileiro, na luta contra o rebaixamento neste momento. Então, Palmeiras e LDU, né, reencontro depois de fazerem uma das semifinais do ano passado da Libertadores da América, e o Fluminense, né, que vai enfrentar o Platense. Então, Fluminense e Platense, quem passar de Fluminense e Platense pega Palmeiras ou LDU, e aí no outro lado da chave, Flamengo contra Del Valle ou Tolima, e quem passar pega Corinthians ou Estudiantes. Isso, Libertadores da América. Falar de Sul-Americana, que tivemos mais jogos ontem definidos. Um jogo também está indefinido, tá? O confronto entre Santa Fé e River Plate da Argentina foi 0-0 na quarta-feira. Eles voltam a se enfrentar na quarta que vem, lá em Buenos Aires. Então, o que já está definido? Uma das quartas de finais, somente São Paulo e Boca Juniors. Jogaço. O Vasco, a gente vai falar mais do Vasco já já, eliminou, goleou ontem o Olímpia, tá esperando ou River Plate ou Santa Fé, né? A gente pode ter River Plate e Vasco, né? Como em 97, 98, né? Que virou música.

0: O espetacular do Juninho?
1: O monumental, né? Lá no gol do Juninho, monumental. É, pode ter esse reencontro, né? Vasco e River Plate. É, na outro lado, né? A gente tem Santos e Atlético, né? O Santos conseguiu ontem um empate contra o Macará no Equador e vai pegar o Galo que se classificou na quarta-feira. E teremos também Montevideo City Torque do Uruguai contra o Cienciano do Peru, que perdeu ontem pro Botafogo por 1-0, mas goleou no agregado por 6-2 e está na próxima fase. Então, fazendo os cruzamentos por aqui, Monteiro, quem passar de Cienciano ou City Torque vai pegar Atlético ou Santos na semifinal. Do outro lado, quem passar de Vasco, River ou Santa Fé, vai pegar São Paulo ou Boca Juniors. Então, torcedor cruzmaltino, a tarefa é dura, tá? Porque o favorito é o River, vamos dizer que passe o River. River e Vasco, aí se passar vai pegar São Paulo ou Boca na semifinal. Não tem vida fácil.
0: Não tem.
1: Mas também eles vão ter que enfrentar o Vasco, né, Monteiro? É bom lembrar.
0: É bom lembrar, né?
1: Ah, é bom lembrar.
0: É, saindo então da Sul-Americana e da Libertadores, vamos falar dos campeonatos da América aliás, o campeonato brasileiro, né? Vamos destacar aí o Brasileirão a partir de agora?
1: Vamos lá, rapidamente falar então do Campeonato Brasileiro, 24ª rodada, começando amanhã, Monteiro, com 3 partidas, às 4 horas da tarde, com transmissão aqui da Rádio Muriaé junto com a Super Rádio Tupi, tem Fluminense e Remo no Maracanã. Amanhã ainda, 6:30 da noite, tem Inter e Atlético lá no Beira-Rio. 8:30 de amanhã, Cruzeiro e Flamengo jogam no Mineirão, né? Reencontro depois da decisão ali por vaga nas quartas de finais da Libertadores. O Cruzeiro vai buscar revanche, uma revanche que não é bem revanche, mas enfim, Cruzeiro e Flamengo amanhã 8:30. No domingo, 4 horas da tarde, tem Palmeiras e Vasco em São Paulo. Também 4 horas da tarde, no domingo, tem Bragantino contra o Grêmio, Vitória contra o Bahia, né? O clássico Bavi acontecendo. No domingo, às 6:30, Santos e Mirassol se enfrentando em Santos. Chapecoense e São Paulo jogam em Chapecó. E no domingo, às 7:30 da noite, tem Coritiba e Corinthians no Couto Pereira, fechando a rodada segunda-feira, 8 horas, para Botafogo e Atlético Paranaense no Nilton Santos, Monteiro.
0: Aí, tudo sobre o Campeonato Brasileiro. Agora, saindo do Campeonato Brasileiro, vamos falar dos 4 grandes clubes do Rio de Janeiro. E o primeiro a ser destaque foi lá no Paraguai, né? E fez aí 4-1 no Olímpia. Vamos falar do Gigante da Colina.

0: Bora falar do Vasco e falar da classificação para as quartas de finais, mais um campeonato de mata-mata, né? Que o Vasco está nas quartas de finais, está nas quartas de finais da Copa do Brasil, começa a decidir na semana que vem, né? A vaga nas semifinais contra o Vitória e agora está também classificado para as quartas de finais da Sul-Americana, espera River da Argentina ou Santa Fé da Colômbia. O Vasco ontem chegou a sair atrás no marcador, né? Um golaço de fora da área do Matos, mas o Vasco ainda no primeiro tempo virou com Thiago Mendes e David e na segunda etapa confirmou a classificação com Adson e Spinelli. 4-1 Vasco classificado para a próxima fase, para análise aí do Pedro Emanuel, treinador da equipe.
1: Uma equipa que entra bem no jogo, tem a primeira oportunidade para fazer 1-0 com o Andrés, não faz e depois sofre um grande gol. Frente a uma grande equipa, e sabemos que são fortes no jogo direto, na segunda bola, envolver a área, e preparamos muito bem isso. A equipa foi muito competente nisso, e tivemos a capacidade e o discernimento que infelizmente não tivemos no último jogo, que foi sofrermos um golo e não entrarmos em desespero. Preparamos também isso, e isso foi importante para termos sofrido um golo aos 15 minutos e tivemos ali 5 minutos de alguma instabilidade, 5, 8 minutos de alguma instabilidade, mas reequilibramos, fizemos o empate e passamos para a frente no resultado com duas excelentes jogadas com a envolvência do nosso ataque, que estava a precisar disto também. Estava a precisar de confiança, jogadores que jogam e de marcar. Acho que o jogo tem pouca história porque nós acabamos por ter a personalidade e a coragem e acima de tudo a qualidade no nosso jogo e conseguimos ter uma vitória que é bastante importante para nós.
0: Tá certo, tá então Pedro Emanuel falando do jogo e ele citou algo que é importante, né, Monteiro? Diferente do que aconteceu contra o Santos, o Vasco tomou um gol e não se desesperou, né? Teve tranquilidade para fazer o jogo e fazer lá o placar nessa vitória elástica por 4-1. O Vasco, como eu disse, né, agora espera River Plate ou Santa Fé e volta as atenções para o Campeonato Brasileiro neste fim de semana, onde no domingo, 4 horas da tarde, vai até o Nubank Park enfrentar o líder Palmeiras, tá, Monteiro? Palmeiras que tá aí no Brasileiro dando uma rateada, né? O Flamengo tá se aproximando e o Vasco que tá na zona de rebaixamento, é lógico que tem que

0: passar, né? Vou até mandar um abraço aí pro Manina. Ontem ele mandou, né? Assim que o Vasco ganhou, eu falei, isso aí vai complicar vocês no brasileiro, hein? Ficar em duas, em três competições. Claro que é uma brincadeira, né? Mas o Vasco tem que tomar cuidado pra administrar bem. Porque mata-mata, é lógico que você tá bem, tem dinheiro, tem... É, desportivamente é ótimo você ir avançando, mas você vai ter um calendário maluco.
1: Mais apertado ainda.
0: Ninguém vai folgar. O Vasco não vai folgar. Enquanto outros vão folgar, alguns estão só na Libertadores ou só na Copa.

0: Mas tem que gerir bem, né? Pra poder não ficar pra trás no Campeonato Brasileiro, Monteiro.
1: Muito bem, então lembrando aos vascaínos que o Vasco volta a campo exatamente contra o Palmeiras, no domingo, às 16 horas, jogaço. E o Vasco tem que buscar ponto nesse negócio aí, cara. Tem jeito não. Saindo do Vasco, vamos falar do Botafogo?

0: Botafogo, né, que ontem alguns acreditavam no milagre, mas não foi possível, né? A vitória até aconteceu, 1-0, gol do Danilo Pereira, primeiro gol dele com a camisa alvinegra, mas o Botafogo precisava de pelo menos 5 para levar para os pênaltis e não foi o que aconteceu. O gol do Botafogo até saiu cedo, tá, Monteiro? Aos 9 do primeiro tempo, só que depois muitas chances desperdiçadas. O que o Arthur Cabral fez ontem em campo, e ele ficou até o final do jogo, foi um absurdo. Torcedor do Botafogo, especialmente, mas quem acompanhou o jogo sabe. O que o Arthur Cabral perdeu de gol, matou de ataque, meu Deus do céu. Um ataque desse não tem como, né? E aí, o Cacalo mandou ali. É lógico, né? Quem toma de 6-1 não tem muito direito a ficar reclamando. Mas a arbitragem também, vou te falar um negócio, tá, Monteiro? Na ida deu um gol de mão. Ontem o Botafogo fez um gol de mão, que era do Danilo Santos, e foi anulado.
1: Ali a gente tem que falar de arbitragem, mas o tá ruim e todo lugar, né, cara? Ontem aquele do Vasco, por exemplo, anulou o gol do Olímpia, tinha dado um cartão pro Thiago Mendes, porque pediu pra ir no VAR e ele não tirou o cartão.
0: Pois é.
1: Quer dizer, dois erros ao mesmo tempo.
0: É, o de ontem foi bem anulado, né? Mas aí você vai lembrar que o Botafogo tomou um gol de mão e foi o segundo do 6.
1: E valeu.
0: É claro que você fica, quem toma de 6 não tem motivo pra reclamar, mas ontem, por exemplo, o árbitro, ele chegou, um jogador, segundo tempo, tá? Começo do segundo tempo, jogador do Cienciano já tinha amarelo, e aí numa disputa ali no meio campo, ele fica no chão e o árbitro vai e coloca a mão no bolso pra tirar o amarelo, e quando vê que ele já tinha, ele volta com o cartão. É um absurdo a arbitragem de ontem, mas o Botafogo não foi competente, tá? Não estou, pra não me interpretarem mal, estou fazendo um adendo. Arbitragem horrível, tanto lá quanto aqui. O Botafogo foi prejudicado. Anularam um pênalti numa falta lá atrás e uma falta que ele deixou o jogo inteiro falta daquele tipo acontecer. De encostou, o outro cara tropeçou, ele não tava dando essas faltas. Aí foi lá no VAR e foi convencido ao contrário. O Botafogo foi prejudicado, mas não foi por isso que foi eliminado. Foi pela vergonhosa atuação no 6-1 lá no Peru. Então o Botafogo fora da Sul-Americana, agora só tem o Campeonato Brasileiro pela frente, não no fim de semana, né? Na segunda-feira, no início da semana que vem, recebe o Atlético Paranaense no estádio Nilton Santos. O Botafogo, que se movimenta no mercado, anunciou a contratação ou a aquisição, né, do Ferrarese, que estava emprestado pelo São Paulo, assinou o contrato agora em definitivo até 2029 e pode também ter jogadores saindo. O Santi Rodrigues, que perdeu espaço, teve um jogo até que ele se recusou a entrar no final, reclamou, né, de entrar no final, na verdade. O Santi Rodrigues está rumo ao Columbus Crew da MLS, que é a Liga dos Estados Unidos, Monteiro.
1: Muito bem, se o Botafogo tá aí correndo atrás agora só do Brasileirão, pro outro lado, que não tem nada com isso, vamos falar do Fluminense, que quer Libertadores.

0: falar do Tricolor, né? Que virou a chave, né? Vinha de crise, trocou o treinador, né? Na verdade, tirou o Zubeldía, o Marcão assumiu como treinador interino e ganhou do Palmeiras no Brasileiro e ganhou nos pênaltis lá do Rivadavia e classificou na Libertadores. Então, objetivos cumpridos, volta a atenção novamente pro Campeonato Brasileiro, onde amanhã o Fluminense recebe o Remo, tá? O jogo acontecendo às 16h, com transmissão aqui da Rádio Muriaé, junto com a Super Rádio Tupi. Pro jogo de amanhã, o Marcão não vai poder contar com o Guga e com o Lúcio Acosta. Ambos estão suspensos pelo terceiro cartão amarelo. Com isso, Samuel Xavier é o substituto natural do Guga. Eles meio que revezam ali como titular ou reserva. E o Ganso deve continuar na equipe, né? Ele foi titular lá na Argentina, deve continuar aí na equipe do Fluminense. O Lúcio Acosta caiu muito de rendimento, né,
1: Matheus? Como caiu assim? Será que aquele problema das apostas pode ter?
0: Pode ser, pode ter interferido, né? Mesmo, nem chega a ser uma acusação formal, mas não sei se mexeu
1: na cabeça, né?
0: É, do Lúcio Acosta, que é um jogador já experiente, mas não se sabe, né? O Fluminense, então, amanhã contra o Remo, deve ter Fábio, Samuel Xavier, Thiago Silva, Ignacio e René ou Arana, Martinelli, Hércules e Ganso, Canóbio, Soteldo e Hulk.
1: Tá aí então, o Fluminense.
0: Que... Como que muda, né? Ontem.
1: O Marcão, né? O Marcão, eu não falo nem com o Marcão, mas é tapa buraco. O Marcão é o cara salvador da pátria.
0: É, ontem eu até conversava com o Rogério Lúcio o quanto essa mudança de anímica também, né? E de resultados, obviamente, que ganha do líder Palmeiras no Maracanã

0: e depois consegue a classificação suada, sofrida, mas o importante é passar contra o Rivadavia. O quanto era aquilo? Era mérito só do Marcão ou o Zubel Dias ter saído, que foi o X da questão, né? A chave, né? Enfim, não sei, né, Monteiro? Não tem uma resposta exata para essa pergunta, mas ontem a gente conversava sobre isso, né? O fato é que o Fluminense, sem o Zubel Dias, conseguiu, né, ganhar do Palmeiras e conseguiu classificar na Libertadores, vai pegar o Platense e vamos ser justos, honestos, e claro que o futebol é dentro de campo. Mas
1: dá pra passar.
0: O Fluminense é favorito, né? O Fluminense que não fez uma boa primeira fase, mas deu sorte no sorteio. Ah, mas enfrentou o Rivadavia. Pô, o Rivadavia fez a mesma coisa no Campeonato Argentino. Foi o melhor time da primeira fase, e aí quando chegou no mata-mata, caiu no primeiro mata-mata. É um time muito mais ou menos, né? O Fluminense teve até mais dificuldades do que eu imaginei. Também pelo momento que o Fluminense também não estava vivendo muito, muito bom. Mas o Rivadavia, pelo amor de Deus, e o Platense também, né?
1: Dá pra nós, né?
0: Vamos combinar, o Fluminense foi sortudo no sorteio. De vez em quando a gente fala que os clubes têm esse sorteio a favor, dessa vez pingou pro lado do Fluminense, que não tem nada a ver com isso, tá, Monteiro? Não tem nada a ver com isso, e amanhã que joga contra o Remo.
1: Tá bom, tá aí então, Fluminense, pra fechar o programa, não pode deixar de falar. Vem aí o noticiário da Nação Rubro-Negra. Flamengo!

0: Para falar do Flamengo, né? O Flamengo que vai a campo amanhã, 6:30 da noite, 8:30 da noite, melhor dizendo, para encarar o Cruzeiro, né? Vai ser o reencontro 3 dias depois do duelo.
1: Amanhã?
0: Já?
1: Amanhã já.
0: Caramba, não deu nem pra respirar. Pois é, e já se enfrentam dessa vez no Mineirão, o Flamengo, né, buscando aí a liderança do Campeonato Brasileiro e vamos ver se vai poupar alguém. Lembrando, semana que vem é Copa do Brasil, o Flamengo tá eliminado, então tem que ir com força máxima, né, Monteiro? A menos que alguém esteja realmente muito desgastado, né? As informações do GE.Globo de que o Leonardo Jardim não tem novos desfalques, o Alexandre continua se recuperando de dores na panturrilha, então não viajou, assim como o Vitão e o Dela Cruz, que estão aí no DM. Cebolinha e o Wallace Yan não foram relacionados por opção técnica do treinador. Fica a dúvida, né? O Paquetá, que é tido como titular, mas está buscando ainda um espaço na equipe, vai entrar no lugar de quem, né? Tem aquela questão, porque o Pulgar tá jogando muito e o Paquetá não joga de primeiro volante. Talvez é do Jorginho, mas o Jorginho tá jogando uma barbaridade. E aí você tem o Arrascaeta, que é decisivo. Vai jogar pela direita, pode ser? O Plata tem jogado por ali.
1: E tem jogado também. E o Arrascaeta também tem jogado muito.
0: E não tá jogando muito. Pedro não é a posição do Paquetá.
1: Tá difícil.
0: Que dor de cabecinha boa, né, mano?
1: Até eu quero ser treinador do Flamengo.
0: Que dor de cabeça boa. Mas, enfim, é isso, né? O Flamengo, então, com os desfalques que já eram conhecidos, né, desde a última partida, reencontrando o Cruzeiro amanhã pelo Campeonato Brasileiro. Lembrando que o Flamengo pode até terminar na liderança essa rodada, desde que vença a sua partida contra o Cruzeiro e o Palmeiras perca pro Vasco.
1: Eu acho que vai acontecer isso,
0: hein? Tomara pro Vasco, tomara pro Flamengo. E lembrar que Flamengo e Vasco, né, eles estão aí brigando novamente agora fora de campo por conta
1: do Maracanã.
0: Do Maracanã, né? O Vasco fez um pedido, né, pra jogar contra o Vitória, jogo de ida da Copa do Brasil na semana que vem, das quartas de finais, no Maracanã. E o Flamengo e o Fluminense, né, a dupla que é concessionária aí do Maracanã, negou esse pedido. O Vasco tá ameaçando ir na justiça pra ter autorização. Enfim, Monteiro, é uma briga agora com outros elementos, né? Até 2 anos atrás, não era uma concessão, era um termo, tem um nome específico, mas era um termo que era um puxadinho. Antes da concessão, fizeram lá um termo para que Flamengo e Fluminense tivessem ainda.
1: Como se fosse dons, praticamente.
0: Mas esse.
1: Da situação.
0: Esse, né? Não dava concessão exatamente. Ele concedia por aquele período, e naquele termo, né, antigamente, falava que a pedido dos outros times eles tinham que autorizar. Então muitas das vezes a gente noticiava que o Vasco pediu, aí Flamengo negou, Fluminense negou, mas o Vasco foi na justiça e conseguiu. Porque tinha lá dentro desse termo de cessão, lá que se algum outro clube requeresse, eles, né, desde que não fosse nada absurdo, eles tinham que autorizar. Agora não, agora é uma concessão. Então tem que chegar a um acordo. Então agora, se o Vasco quiser jogar, não sei se judicialmente ele vai conseguir, tá? Não sei. Porque antes era fácil, entre aspas, conseguir, porque tava no termo. Olha, tá um termo aqui. Agora não, agora há uma concessão, isso foi feito todo um processo licitatório, Flamengo e Fluminense administram o Maracanã e tem que o Vasco chegar a um entendimento com eles. Então essa é uma briga, vamos ver. Tem que definir rápido, né? Porque quarta-feira já é o jogo, tem que começar a vender ingresso, a coisa toda, Monteiro.
1: Eu acho ruim, porque o Maracanã tinha que ser uma casa onde os grandes, né, se quisessem jogar lá, podia, mas são coisas que o futebol só
0: explica. Mas é uma discussão, né? É uma discussão, porque o Flamengo vai argumentar.
1: Não tô tirando o direito do Fluminense.
0: Não, claro, não, mas
1: é
0: Flamengo.
1: Deixando bem claro, isso, direito é direito,
0: isso,
1: né?
0: A dupla, né? Fla-Flu vai argumentar, mas quem paga aqui as contas somos nós, né? Você quer vir aqui jogar a hora que você
1: direito
0: quer.
1: Direito é direito, né?
0: É o que eu já argumentava antes, mas, de novo, era um termo que tinha, não era uma concessão ainda, que falava que se outros quisessem jogar, eles tinham que permitir. Agora não tem isso. Eles têm que chegar a um acordo. Tomara que chegue a um acordo, que seria legal. Eles alegam questão de gramado, que tá horrível, tá?
1: Tá ruim mesmo.
0: Já que a gente tá falando de Fla-Flu administrando, administra melhor esse gramado aí, que tá horroroso esse gramado. O próprio Léo Pereira, né, zagueiro do Flamengo, falou após o jogo contra o Cruzeiro. Tá um gramado horrível. Tem que cuidar melhor do gramado, mas eles estão alegando isso pra não ceder pro Vasco, Monteiro.
1: Muito bem, estamos chegando ao final do programa Esporte Total dessa sexta-feira, fechando a semana, né? Com certeza aí, muitas coisas foram destaques. E a gente fica muito feliz de saber que você, querido ouvinte, mais uma vez nos deu o prestígio da sua audiência. Silvério Machado, meu querido, bom final de semana, bom descanso, boa noite pra você.
0: Valeu, muito boa noite pra você, Antônio Monteiro, Pedro Luiz. Abraço, agradecer aqui, né, de novo ao Vinícius, que nos ajudou aqui durante a entrevista.
1: E audiência,
0: rapaz. A entrevista aí do Diego Coelho, ao Vagão, né, o Wagner Melo também, que fez fantástico. Toda essa assessoria. Abraço a todos, tá? Obrigado a todo mundo. Lembrando, amanhã tem Fluminense aqui junto com a Super Rádio Tupi. E na segunda-feira a gente volta com o Esporte Total, se Deus assim permitir, Monteiro.
1: É, estamos agradecendo, né? O respaldo que a gente tem aqui, né? Pelos profissionais que estão sempre atrás, conduzindo aí o que há de melhor no programa Esporte Total, a gente só tem que agradecer esses profissionais que realmente nos dá todo o apoio e todo o respaldo. Pedro Luiz, um abraço, meu querido. Bom final de semana pra você, bom descanso, boa noite. E você, meu querido ouvinte, mais uma vez, fica aí os nossos agradecimentos. E claro, né, na segunda-feira vamos estar de volta, se Deus assim nos permitir, com mais uma edição do programa Esporte Total. Bom final de semana e bom descanso.
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